Chevrolet Tracker e uma Volkswagen Saveiro, registrado no quilômetro 62 da RS-122, conhecido trecho do Morro da Julheta, sentido Caxias a Farroupilha. A condutora da Tracker ficou em estado de choque após o acidente e recebeu atendimento na ambulância da CSG. Além dela, ninguém ficou ferido. Matéria aqui com as imagens, especialmente a o Uno com danos de grande monta na parte traseira e a Tracker também na parte frontal bem danificada. Matéria que você confere no site da Espaço FM. 9:02, aqui em Farroupilha nesse momento 15 graus a temperatura. Na Espaço tem Dan Hartmann.

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1: 9:27 à noite, né? Espaço faz um breve intervalo. Na sequência tem Pagode 90 aqui na Espaço. Já voltamos com muito mais. 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
6: 9:33, estamos de volta com a noite na Espaço, no oferecimento Energia Esportes e Boutique Animal. 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A Prefeitura de Farroupilha publicou no Diário Oficial do Município decreto desta segunda-feira, 28, que declara situação de emergência no município após as fortes chuvas que atingiram toda a região na última semana, especialmente na segunda da semana passada, e causaram diversos estragos. Decisão foi tomada após levantamento das equipes do Poder Público, que apontou que diversas pessoas foram atingidas em Farroupilha por destelhamentos, quedas de barreiras, bloqueios em rodovias, dificuldades de acesso e outros transtornos causados pelos eventos. Com o decreto, as equipes de Farroupilha buscam agora a homologação dos governos estadual e federal para dar sequência aos trâmites necessários à obtenção de recursos que auxiliem na recuperação e no restabelecimento dos locais atingidos. Matéria que está no site da Espaço, divulgação de agora. Farroupilha decreta a situação de emergência em decorrência das chuvas da última semana. 9:34, deixa eu mandar os abraços, pessoal que tá participando na escuta, família querida de Caxias está sempre na escuta comigo, Dani, marido Ivaci e filha Micaela, não perdem uma noite, estão sempre na escuta, abraço pessoal, muito obrigado pela companhia, também o Sirlon de Cerro Grande do Sul, pedindo Elton John, Nikita, valeu Sirlon, obrigado cara pela mensagem, Cerro Grande do Sul, ao som da Espaço FM. Para critério de conhecimento, deixa eu ver onde é que fica Cerro Grande do Sul, para até para pessoal conhecer quem não ouve seguido, é descendo Porto Alegre, né? Em direção a Camaquã. Fica o simpático município de Cerro Grande do Sul, entrando na rodovia 715 por Sentinela do Sul, se chega até Cerro Grande, tô olhando no mapa agora. Maravilha, mais uma vez obrigado à turma que tá na escuta participando, pessoal de longe ao som da Espaço, também Paulo Jungues, São José do Sul, como sempre ao som da Espaço, quem também mandou recado aqui, a Marli, obrigado Marli pela mensagem, recado também da Cleonice, obrigado Cleonice pela participação, Euclides também na escuta, meu grande amigo Luciano Silva, com a namorada Aline Lázari, filhota Pet Samira, companheiros de todas as noites, obrigado turma, mais uma vez pela mensagem, pela participação. Agora 9:36, essa turma manda recado através do WhatsApp 549-9611-1971, aqui na Espaço SPC.

0: 9h56, a noite, né? Espaço faz o intervalo, na sequência muito mais para você, inclusive a previsão do tempo, que neste momento aqui em Farroupilha limpou a neblina, mas continua um tempo bem fechado, como foi o dia todo assim. 15 graus a temperatura. 4 para as 10, voltamos já.
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2: Fique atento. 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Esse mineral participa de funções importantes no organismo e manter uma alimentação variada ajuda a incluí-lo em sua rotina. A vida é melhor quando se tem saúde.
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18: Agora 10:03, estamos de volta com a noite, né? 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Vamos com a previsão do tempo. Agora aqui no centro de Farroupilha, nublado, 16 graus a temperatura. Para essa terça-feira, a previsão está indicando chuva de novo ao longo de toda a manhã e a tarde, e à noite tempo nublado. Então, uma previsão que deve se repetir como foi nessa segunda-feira. Chance dessa chuva, inclusive, 100%. Máxima 20 graus, mínima 15. Para quarta-feira, uma chance menor de chuva, na casa de 50%. Algumas pancadas ao longo do dia, noite também, com tempo nublado, apenas cai um pouquinho a temperatura, máxima 16, a mínima 9. Quinta-feira, tempo nublado ao longo de todo o dia, máxima 17, e o sol volta a aparecer e predomina ao longo de toda a sexta-feira, noite da sexta, com tempo aberto também, máxima 18 graus. Sábado, tempo aberto, esquenta bastante, máxima 24 graus, dá um salto de 6 graus de um dia para o outro. E o domingo, nesse momento, previsão volta a indicar chuva, talvez pelo calor do sábado, vem uma chuva no domingo, onde a temperatura volta na casa do que estava na sexta e na quinta, 19 graus a máxima do domingo. Então, nesse momento, a previsão indica instabilidade até a quarta-feira, sol volta a dar as caras e depois a chuva pode voltar no domingo. Claro que até o fim da semana pode atualizar a previsão. Então, para amanhã, chuva ainda consideravelmente ao longo do dia, e à noite, tempo nublado apenas. 10:05, 15 graus nesse momento aqui no centro de Farroupilha. Na Espaço tem Bottle Up.

0: 10h27, 15 graus em Farroupilha. Seguimos com a noite, né? Espaço, breve intervalo. Na volta tem muito mais. A gente vai junto nesse ritmo até a meia-noite. 10h27.
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6: 10 horas 34 minutos, estamos de volta com a noite na Espaço, no oferecimento Energia Esportes, Boutique Animal, Imobiliária Farroupilha, venda e locação de imóveis. 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Entrou no site da Espaço agora. Teve hoje o programa Vereador por um Dia. Reuniu estudantes na Câmara de Farroupilha. 16 alunos estiveram presentes e participaram de uma sessão simulada com posse e apresentação de propostas e entrega do diploma de vereador por um dia. Tradicional já, projeto da Câmara, tem o nome completo de todos, está tudo no site da Espaço FM. 10 horas 34 minutos. Enquanto isso, seguimos com música na Espaço. Ivo Mozart.

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1: 6 minutos faltando para as 11, a gente faz um intervalo para na volta escutar mais música boa. A gente vai nesse ritmo, eu falei, até a 00h aqui em Farroupilha. Nesse momento, tempo segue nublado, 15 graus continua a temperatura. 5 minutos faltando para as 11 da noite, voltamos já.
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1: 11 horas com um minuto, voltamos com a noite, né? 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Destacar também que teve mais um acidente na 122, na região do Viaduto Torto, em Caxias do Sul. Pai, mãe e filho ficaram, filha, ficaram feridos, três feridos então encaminhados ao hospital, e também foi identificado o jovem que morreu em acidente na 122 em Flores da Cunha, Gabriel Assis Durigon, 23 anos. Um grave acidente no quilômetro 88 da rodovia. Conforme as informações, o jovem conduzia um Citroën C3 com placas de Flores da Cunha quando perdeu o controle do veículo e colidiu contra um caminhão. Matéria que está no site da Espaço FM. 11 horas com um minuto, reta final da noite, né? Espaço abrindo a última hora do nosso programa com Erso Quarto.

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1: 11 horas 32 minutos, reta final da noite na Espaço Intervalo e na volta, último bloco desta segunda-feira. Eu tinha falado que o tempo estava nublado, mas mudou sim, da água para o vinho. Tá completamente limpo o céu nessa noite. A gente começou, a nossa programação estava bem fechado com neblina e foi limpando drasticamente. A lua brilha sozinha no céu nessa noite, acompanhada, claro, das estrelas, mas as nuvens não fazem mais parte da paisagem

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11: 11:37, voltamos, reta final da noite na Espaço, no oferecimento Boutique Animal, Energia Esportes, 15 graus, tempo aberto, bem aberto aqui em Farroupilha nesta reta final de segunda-feira. O Brasil de Farroupilha empatou ontem fora de casa contra o Pelotas, um bom resultado, pena que os outros adversários na classificação também venceram. O Brasil conseguiu garantir sua vaga nas quartas de final, mas ficou em último entre os 8 classificados, ou seja, vai pegar a melhor campanha, que é o Passo Fundo. Destacar que o Brasil teve só uma derrota na competição, a fase de pontos corridos, todos contra todos, assim como o Passo

fundo, o time que menos perdeu. Brasil, 5 vitórias, 9 empates e 1 derrota. Com isso, ficou em 8º na tabela. E as quartas de final, inclusive as datas, já foram definidas. E é já nesse próximo sábado os jogos de ida. Todos jogos no sábado, porque domingo tem a eleição. O Brasil joga nas Castanheiras às 3 da tarde contra o Passo Fundo. Já fazer o convite para a comunidade prestigiar o Brasil de Farroupilha nos mata-matas da Segundona Gaúcha. Então, 3 da tarde do sábado, o jogo da volta vai ser no domingo da outra semana, no dia 11 de outubro, domingo seguinte, da semana seguinte, contra o Passo Fundo lá, em Passo Fundo, no Vermelhão da Serra. Os outros jogos: União Frederiquense Veranópolis, Brasil de Pelotas e Esportivo, e a Apafute de Caxias do Sul contra o Santa Cruz. Quem passa vai para a semifinal, que aí é o último estágio. Quem avança, quem vai para a final, ou seja, os dois times que chegam na final, é que garantem o acesso para a elite do Campeonato Gaúcho. E rebaixados, de forma surpreendente, os dois. Não se esperava os dois rebaixados. A Lajeadense, que por muitos anos... O Lajeadense, muitos anos jogou o gauchão. Agora, passando por isso, sendo rebaixado com uma campanha horrível. Uma vitória e 2 empates. 12 derrotas em 15 jogos. E o surpreendente Gramadense. Gramadense começou a segundona como favorito pro acesso. Tinha ganhado a Copinha da Federação, venceu o Brasil de Pelotas nos pênaltis, ganhou vaga na Série D do Brasileirão do ano que vem, chegou com moral para a Segundona Gaúcha, foi questão de semanas depois, começou a Segundona e incrivelmente acabou rebaixado. Quem se salvou na última rodada foi o Glória de Vacaria, que empatou contra o próprio Gramadense. Que coisa, o time de Gramado está construindo um estádio próprio, um estádio novinho em folha, tem bons investimentos, Gramado, né? Sempre é outro nível, mas agora tem que dar um passo, né? Um tombo atrás, vai jogar a terceira divisão no ano que vem. Só destacar aqui também que o Juventude venceu hoje, fora de casa, o América Mineiro. Boa vitória. Juventude vinha de 2 tropeços, volta a vencer e pula para segunda colocação, faltando 8 rodadas. Muito disputada a Série B do Campeonato Brasileiro. Lembrando que são 4 vagas para a elite do Brasileirão, só que as 2 primeiras sobem assim que acaba o campeonato. As outras 4 posições, ou seja, do 3º até o 6º, vão jogar uma repescagem entre eles para decidir as outras 2 vagas. Nesse momento, Vila Nova e Juventude estariam subindo, Vila Nova de Goiás, e para repescagem estaria Fortaleza, Novo Horizontino, Criciúma e Atlético Goianiense. Só pedreira. Duelos dificílimos. Olha, são 6 times muito fortes. Juventude está fazendo uma boa campanha, agora tem que se manter. Faltam 8 jogos ainda, se manter entre os 2 primeiros é primordial. Destacar esse Novo Horizontino, que é uma coisa inacreditável. Um time que tá, eu já perdi as contas, eu acho que é o 6º ano que o Novo Horizontino faz campanha para subir e sempre dá umas entregadas. Tava entre os 2 primeiros, agora fechou 3 jogos sem ganhar, de novo caiu. Sempre assim, Novo Horizontino cai na reta final do campeonato. Nos últimos anos, sempre ficou em 5º lugar. Até ano passado, subia direto os 4 primeiros. Novo Horizontino era sempre o 5º ou 6º. Sempre desperdiçava as oportunidades de subir. Coisa incrível. Time do interior paulista, similar ao Mirassol. São times pequenos, com boa gestão, sempre são competitivos. 11:42, bloco final dessa noite, começando com o Jota Quest e Tim Maia.

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1: 11:56, fim de papo na noite, né? Espaço dessa segunda-feira. Muito obrigado pela sua companhia. Estamos de volta nessa terça às 8 horas, logo após a Voz do Brasil. No site da Espaço, colisão envolve 3 veículos no Morro da Julieta, condenado por estupro detido no bairro Ipanema, em Farroupilha. De Dylan a Zé é destaque na programação do Quintal Sesc nessa terça em Farroupilha. Farroupilha decreta situação de emergência em decorrência das chuvas da última semana. Programa Vereador por um Dia reúne estudantes na Câmara de Farroupilha. 3 pessoas são levadas ao hospital após acidente na 122 em Caxias. Esses e outros destaques, site aplicativo e redes sociais da Espaço FM. Nós encerramos com Secret Service. A Espaço volta às 6 da manhã com o Panorama. Boa noite, boa terça, até mais.

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3: Muito bom, muito bem, com licença, bom dia, 6:01. Teu rádio está ligado aqui na Espaço FM. Bom dia, boas-vindas. A rotina chove, muita chuva na Serra Gaúcha. 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Bom dia. Temperatura, estamos com 15 graus. A previsão é de chuva, muita chuva, e a previsão de máxima entre 21 e 23 graus para Serra Gaúcha. Pedi com licença, Edson, tem um recado bonito. Para começar bem, a vida também encontra sentido nas coisas que ninguém aplaude. Edson, recado para começar muito bem. Busca aí no República 231, Cooperativa Vinícola São João. 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Edson, boas-vindas.
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5: Caixa de música toca perto da janela, sem plateia e sem anúncio. Nem tudo que dá sentido à vida precisa ser visto, elogiado ou transformado em uma conquista para contar aos outros. Pode-se cuidar de uma planta, preparar algo com calma, aprender por curiosidade ou manter um pequeno costume que faz bem. São coisas simples, mas ajudam a sustentar os dias por dentro. Vivemos cercados pela ideia de que algo só vale quando produz resultado, dinheiro ou reconhecimento. Assim, até o descanso e o prazer começam a pedir uma justificativa para existir. Tente perceber o que você faria mesmo se ninguém soubesse. Essa pergunta pode revelar interesses que ficaram escondidos sob a obrigação de parecer útil ou interessante o tempo inteiro. Escolha um espaço pequeno para isso na semana. Não precisa anunciar um projeto nem transformar o gosto em desempenho. Deixe que a experiência tenha valor enquanto acontece, sem exigir que leve a algum lugar maior. Também respeite os prazeres simples de quem vive perto. Nem toda atividade precisa de correção, conselho ou comparação. Às vezes, a melhor companhia é apenas permitir que a pessoa aproveite do jeito dela. Isso não significa fugir das responsabilidades. Significa lembrar que uma vida feita apenas de obrigações perde cor. O que traz interesse e descanso também ajuda você a enfrentar o que é difícil. A música não deixa de existir porque ninguém bateu palmas. Sua vida também é feita de momentos que não aparecem para o mundo, mas ajudam você a permanecer inteiro nele. O sentido pode morar numa coisa pequena, silenciosa e verdadeira. A vida também encontra sentido nas coisas

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1: Agora 6:08. Bom dia. Chuva, muita chuva. Temperatura, estamos com 15 graus. Detalhe, gente, quem quiser essa mensagem bonita que o Edson leu no teu WhatsApp, é só pedir que durante a manhã a equipe da Rádio Espaço envia para você. A vida também encontra sentido nas coisas que ninguém aplaude. Obrigado, Edson. 6:09. 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Uma turma linda já tá com a gente. Muito obrigado. Vou pedir aqui pra gente começar muito bem. Padre Marcelo, pedir saúde, segurança, proteção, trabalho, fé. Bom dia.
2: Ave Maria, cheia de graça, o Senhor é convosco. Bendita sois vós entre as mulheres. Bendito é o fruto do vosso ventre, Jesus. Santa Maria, Mãe de Deus, rogai por nós, pecadores, agora e na hora de nossa morte. Amém. E que desça sobre você, sobre o nosso Brasil, sobre nossas famílias, a bênção do Deus Todo-Poderoso, o Pai, o Filho e o Espírito Santo.
1: Amém, amém. Bom dia, repito, saúde, segurança, proteção, trabalho, felicidade, fé. Bom dia. 6:10. Nossa Senhora de Caravaggio, rogai por nós. Menino Jesus, abençoai-nos. Divino Espírito Santo, iluminai-nos. É, Divino Espírito Santo, iluminai-nos. Bom dia. Nossa Senhora Aparecida, Santa Ana, São José, São Joaquim, bom dia. Santa Bárbara, rogai por nós. Santo Antônio, Nossa Senhora Imaculada Conceição, Nossa Senhora da Saúde, Nossa Senhora de Fátima, rogai por nós. Bom dia, São Cristóvão. Boa viagem, São Cristóvão. São Brás nos proteja, São Brás nos proteja. A temperatura, estamos com 15 graus. Teu rádio está ligado na Espaço FM. Bom dia, espaçofm.com.br. Condenado por estupro é detido no bairro Ipanema, Farroupilha. Colisão envolve 3 veículos. Morro da Julieta. Vídeo de Dylan Azé é destaque hoje na. No quintal, na terça-feira, em plena terça-feira, quintal do Sesc, hoje, 19h, de graça. É só chegar o melhor de Bob Dylan, o melhor de Zé Ramalho, tem Belchior na playlist, também uma seleção impecável hoje, aí no Cindy Lojas, auditório do Cindy Lojas. Só deixo destacar Samuel Sodré, Gabriel Schallenberger e o talentoso Felipe Eger, hoje. No quintal do Sesc, 19h, de graça. Auditório Adelino Colombo, Cindy Lojas. Programa Vereador por um Dia reúne estudantes na Câmara de Vereadores. Matéria para os pais, para os alunos, para as escolas guardarem para a vida inteira. 3 pessoas são levadas ao Hospital São Carlos após acidentes na RS 122, Caxias. Farroupilha decreta situação de emergência em decorrência das chuvas da última semana. Identificado jovem que morreu em acidente na 122 em Flores da Cunha. Gabriel Assis Durigon, de 23 anos de idade. Rebanho com 450 ovelhas e cordeiros são levados de fazenda em Uruguaiana. Homem é preso após roubo de picanha em supermercado. Colisão entre carro e caminhão deixa jovem morto na 122. Congresso Municipal de Trânsito é adiado devido às condições climáticas. Obras na 448 entre Farroupilha e Nova Roma são afetadas pelo excesso de chuva. Motorista e passageiro mortos após caminhão cair de ponte em Porto Alegre são identificados. Vilmar da Silva Goldani, 61 anos, e Luiz Carlos Ferreira de Souza Júnior, de 38 anos de idade. Identificado jovem que morreu em acidente na 386 em Sarandi. O nome dele, Matheus Campos dos Santos, jovem, 27 anos. Voluntários buscam doações para realizar sexta festa das crianças no bairro Monte Verde. Homem é preso com arma e munições no bairro Cidade Nova, Caxias do Sul. Defesa Civil interrompe interrompe trânsito na estrada para Santa Luísa, em Carlos Barbosa. Prefeito Jonas Tomazini entrega obra de restabelecimento das cabeceiras de Pontilhão na FR-65, em linha Rio Branco. Liderança aí da comunidade, Natalino Tonini. Alô, Natalino, por favor.
3: Todos que estão me ouvindo, eu agradeço ao prefeito com a equipe dele, que foi feito essa obra, que foi feita as cabeceiras dessa ponte, que era necessitado, porque a água já estava levando toda a terra que estava nas cabeceiras. Então foi feito isso para uma grande segurança. Inclusive, segunda-feira passada houve uma chuva que foi igualmente a 2024 e deu tranquilamente a passagem da água, que não foi por cima nem da ponte. A obra registrou tranquilamente. Esperamos que eles tenham uma equipe muito boa, que eles continuam fazendo essas obras ali, que tem de necessidade.
4: Uma obra importante
3: para toda a comunidade. E estamos edificando também para nós ter um asfalto aqui.
4: A comunidade aqui, além desta ponte, ela necessita de melhorias, como o senhor falou, na questão de pavimentação asfáltica.
3: De pavimentação asfáltica, que aqui nós estamos aqui na vinícola Tertúlia Aramelo, que são meus vizinhos. Eles têm um grande empreendimento, são dois meninos novos, graças a Deus. Eles têm um conhecimento já do mercado. E eu fiz questão que eles montassem esse negócio porque são meus vizinhos. Enquanto diz assim no italiano, pitante baletere che gané, pitante sabiava su, traduzindo que mais empresas, mais turistas frequentam na região.
4: Além dessa melhoria na ponte, como o senhor comentou, a melhoria agora na estrada com uma questão de asfalto, isso vai facilitar no escoamento da safra, até na questão econômica, turisticamente.
3: Sim, exatamente. Nós estamos com um trecho de 2.000 metros que falta para ligar o asfalto que vai para Pinto Bandeira. Esse asfalto que tem lá até na nossa vinícola, que então depois facilita, que é um trecho basicamente com pouco morro, que vai considerar passar toda a produção da nova aliança também. Obra que vai vir bem-vinda para a comunidade. Estamos batalhando bastante, que eu acho que nós vamos conseguir umas emendas dos deputados. Se tem um deputado bom que tenha um dinheiro para nos emprestar, para nós dar uma continuidade dessa obra aí.
1: Obrigado, Natalino. Natalino Tonini, lideranças da linha Rio Branco. Prefeito Jonas entrou em plena segunda-feira com muita chuva, restabelecimento das cabeceiras de Pontilhão na FR-65, linha Rio Branco, Farroupilha. Senhor Antoninho Tumeleiro.
5: Realmente, quanto isso, a nossa, pelo menos aqui na linha Jacinto, né? Nós tivemos pequenos problemas esses dias, mas comunicamos ao secretário de obras, né? E de agricultura. Então eles vieram, fizeram o serviço logo, mas foi assim, por enquanto tá tudo tranquilo, graças a Deus.
4: Pelo excesso de chuvas que está acontecendo nos últimos dias aqui, Tumeleiro, as estradas, elas atendem a demanda da região, da comunidade?
5: Sim, a princípio sim. Choveu bastante semana passada, né? Então tivemos problemas de arroios também que cresceram, aumentaram bastante, né? Mas um que outro bueiro ou pontes não deram conta, né? Mas o problema não foi disso ali, o problema foi da sujeira que veio do rio, né? Do arroio, e acabou trancando a frente dos bueiros.
4: E agora essa obra entregue pela Prefeitura Municipal, o reforço nas cabeceiras desta ponte aqui em linha Rio Branco, ela traz mais segurança?
5: Sim, sim, com certeza, facilita bastante, porque daí não, digamos, não tem mais aquele problema de a chuva ou a água levar embora a terra embaixo das pedras da ponte, das cabeceiras das pontes, né? Então assim facilita, porque eles abriram um IV, né? Um leque, né? Para a água poder toda ela passar por baixo da ponte.
4: Traz mais segurança?
5: Traz mais, com certeza, né? Não resta dúvida, né? A segurança, porque como foi feito as cabeceiras maiores, que é mais alta que a estrada, então o passageiro ou o motorista que passa ali, quem trafegar nessas estradas, eles têm visibilidade para enxergar que tem segurança.
4: Uma obra bem-vinda.
5: Isso, realmente, parabéns. A prefeitura está de parabéns pelo trabalho que ela fez, pelo menos nessa região aqui, nos últimos dias, a respeito da chuva.
1: Obrigado, Tumeleiro. Famílias queridas, tradicionais e muito trabalho, hein? Natalino Tonini, Antoninho Tumeleiro. Prefeito Jonas entregou ontem obra de restabelecimento das cabeceiras de Pontilhão na FR-65, comunidade querida de linha Rio Branco, que tem se destacado também no turismo. Sidney Minosso fecha a rodada.
6: Olha, é muito importante essa obra aqui para Farroupilha, nessa questão aí que tu mencionou do turismo, né? Porque O turista, ele vem de fora, ele quer andar numa estrada boa, ele quer andar numa estrada sem buraco, e essa obra aí que o prefeito fez aí nas cabeceiras da ponte, isso quando dá uma chuvinha qualquer, já dava problemas para nós. Então isso já foi solucionado. Então a gente só tem a agradecer a prefeitura de Farroupilha, agradecer o prefeito Jonas aí pelo bom trabalho que vem fazendo, e a gente espera que nos próximos anos aí a prefeitura só venha a melhorar esse serviço que vem fazendo e entregando essas obras que a comunidade tanto merece. É uma obra que te dá uma segurança de tu dar uma chuva, de tu saber que tu não vai estar ilhado, que tu não está empenhado com a tua família se tu precisar sair por uma necessidade, alguma coisa. Antes tu ficava meio que acanhado, bah, eu sei que será que quando eu chegar naquele ponto lá, será que eu vou passar ou não vou passar? Então isso dá essa tranquilidade. Obras bem feitas dá essa tranquilidade para nós que moramos no interior.
4: Como é que está a realidade hoje do turismo aqui na região para você que tem uma pousada também?
6: Olha, a nossa realidade está muito boa. Eu, inclusive, estou construindo uma outra cabana. Estamos sempre com a casa cheia e a tendência é melhorar. Eu estou vendo o interior de Farroupilha, eu sempre falo. Eu vejo esse entorno aqui de Farroupilha, juntando com Pinto Bandeira, um novo roteiro turístico que vai. Daqui 10 anos, eu digo assim, ó, vai estar equivalente à Vale dos Vinhedos. Porque nós não perdemos nada em relação a belezas naturais. O nosso agricultor aqui é muito pujante. E agora com investimentos também de fora que estão vindo, tem um investidor que comprou umas áreas de terra, que vai construir um outro empreendimento, isso só vem agregar, só vem trazer mais turismo. Então eu vejo que Farroupilha tá para estourar, já tá na boca do balão, mas vai ser em poucos anos, vai ser a cerejinha do bolo no turismo na Serra Gaúcha.
4: O turista, ele procura o que mais aqui na região, além das belezas naturais?
6: Olha, o turista, ele procura experiências. Eles procuram viver, eles querem saber como a gente vive, como a gente se alimenta, eles querem realmente viver essa cultura italiana, né? Então, esse passeio pelas vinícolas, eu tenho recebido muitos hóspedes lá na nossa pousada, e muitos desses hóspedes a gente encaminha para as vinícolas, né? E um lugar que eu sempre falo para os caras, vocês querem ter uma experiência diferenciada em relação à vitivinicultura, eu falei, vão na vinícola Tonini. E eles vão ali, eles voltam para minha casa depois com os olhos cheios de alegria, falando, bah, realmente, Minoso, tu tem razão, foi uma experiência extraordinária, porque o seu Natalino me deu atenção, é uma coisa diferente. Então é isso que eles vêm buscar. E agora com certeza aqui também com a Vinícola Tertúlia aqui, quando eles começarem a receber turismo aqui também, tenho certeza que os Ramelas também vão abraçar o turista com essa mesma ênfase. Porque tu pegar o interior de Farroupilha, que esse entorno aqui do segundo distrito, é o interior mais rico da Serra Gaúcha. E eu falo de boca cheia para todos os pessoal aqui. Até no sábado à noite eu jantei com o ex-prefeito de Garibaldi, Antônio Cetolin, e eu, o próprio Cetolin, uma vez veio me visitar, e ele falou assim, Minoso, eu gostaria de eu ter um interior em Garibaldi, que nem vocês têm aqui em Farroupilha, porque qualquer um que vem de fora fica de boca aberta com a pujança que tem o interior de Farroupilha.
1: Obrigado, vambora, 6:21, Sidney Minoso, comunidade querida, você tem que divulgar mais, se fala muito pouco da linha Rio Branco aí, também essa vinícola onde o prefeito esteve também, pessoal da Tertúlia, Ramela, impecável, deixa eu liberar jornais chegando, circulando, bom dia, 6:22, começamos com o Correio Porto Alegre, Lajeado, inicia a retirada preventiva de moradores próximos ao Rio Taquari, sob alerta de inundação. Projeção hidrográfica aponta aceleração da elevação e risco de transbordamento na madrugada. Justiça condena município de Porto Alegre a pagar 50 milhões por danos da enchente de 2024. Dívida pública federal fica 9,29 trilhões em agosto. MPRS prende líder de grupo investigado por lavagem de dinheiro no Rio de Janeiro. Defesa Civil do Rio Grande do Sul registra 60 ocorrências em 58 municípios em decorrência de eventos climáticos. Fux volta a bloquear post que relacionam Flávio Bolsonaro a projeto sobre Nossa Senhora Aparecida. Candidatos ao governo do estado, Gabriel Juliana, Zuco e Maranata, compartilham expectativas para os próximos 4 anos. Área de baixa pressão traz mais traz chuva ao Rio Grande do Sul e pode causar enchentes. Previsão para esta terça-feira. Presidente do Tribunal Superior Eleitoral reclama de interferência em decisões da corte. Ministros do Supremo estão mandando também no Tribunal Superior Eleitoral. Fora das urnas em 2026, seis políticos do Rio Grande do Sul não disputarão as eleições. Destaques. Essa notícia está sendo pouco divulgada. Presidente do Inter e outros dirigentes participam de reunião em Brasília por linha de crédito de 20 bilhões para clubes. Como querem retirar as bets, nós vamos pagar, o nosso dinheiro público vai bancar 20 bilhões para os clubes de futebol. Tá aí, essa é a realidade que está pouco sendo falada. Presidente do Inter participou de reunião em Brasília por linha de crédito. Querem retirar as bets, mas aí a população, dinheiro público, vai colocar 20 bilhões para os clubes de futebol. Grêmio antecipa a viagem para enfrentar o Remo. É o tudo ou nada do Grêmio. O deputado, ex-goleiro do Grêmio, Derlei de Deus, e a expectativa com a chegada do Renato.
7: Óbvio que preocupa. Se a gente disser que não preocupa, a gente não tá vendo os jogos do Grêmio. Acho que agora, com a vinda do Renato, a gente tem uma possibilidade maior de se manter na Série A. O Renato é um cara que conhece o vestiário, conhece o Grêmio, sabe trabalhar com jogadores, não tem problema com essa pressão que acontece no Grêmio, principalmente sendo o Renato, diminui a pressão do torcedor em cima da equipe, o que faz com que a equipe consiga jogar melhor. Então são questões importantes que vão acontecendo, que eu acredito que com isso o Grêmio consiga sim se manter na Série A.
8: O Grenal poderá ser um fator determinante?
7: O Grenal não poderá, o Grenal será sim um fator determinante na vida dos dois clubes, e espero que o Grêmio esteja pronto naquele momento, preparado para conseguir uma vitória.
8: E agora, como torcedor gremista, o que você espera?
7: Cara, eu espero que o Grêmio ganhe todos os jogos e chegue na Libertadores lá e seja campeão da Copa do Brasil e que nos traga muita alegria.
1: 6:25, temperatura, estamos com 15 graus. Deixa eu liberar aqui mais manchetes, destaques. Morre Rainer Hoppner, fundador do mini mundo de Gramado, aos 79 anos, pioneiro da hotelaria e um dos criadores do parque temático. Reino deixa um legado no turismo e na história da cidade gaúcha. Alô, Gramado. Reino Hoppner, fundador do mini mundo de Gramado, morre aos 79 anos. Star Wars ganhará nova trilogia. Também é destaque: Jacuí ultrapassa a cota de inundação e outros rios do Rio Grande têm pontos em alerta. Desde ontem, MPRS denuncia homem por latrocínio após morte de idoso a pauladas em Osório. Temporais do final de semana no Rio Grande do Sul afetaram 31,2 mil pessoas e deixaram 4 feridos. Também é destaque: Rio Grande do Sul projeta embarque de 4 mil toneladas ao mês de miúdos de suínos à China. Gilmar Mendes pede suspensão de investigação e identificação de ministros do Supremo citados no escândalo Master. 6:27, vai ser suspenso. Rod Stewart, cantor Rod Stewart, anuncia turnê de despedida após mais de 60 anos de carreira. Rod Stewart, muita gente conheceu ele através dessa aqui, ó. Flashzinho pra fechar a rodada. Sailing. Vem aí, e o Brasil vai estar no roteiro de despedida do Rod Stewart.

mundo gosta, 6h28. Só pra deixar claro, Rod Stewart anuncia turnê de despedida após mais de 60 anos de carreira. Em um vídeo publicado nas redes sociais, o cantor anunciou a sua turnê de despedida após passar por uma cirurgia cardíaca. E o Brasil tá no roteiro dos shows do Rod Stewart, que tem shows históricos por aqui. Senha de 75. Transação do Pedrinho Siroz, que lembra? Tinha o clipe do Rod Stewart com frequência. Flashzinho, vai.

0: Agora 6h29, chuva, muita chuva, temperatura 15 graus, bom dia.
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2: Se o seu computador é compartilhado, criar perfis de usuários separados permite que cada pessoa tenha seus próprios arquivos, configurações e também preferências. Isso também ajuda a manter informações pessoais separadas. 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
4: Agora 6:32, bom dia, acabo de receber aqui o obituário Grupo L Fórmula Memorial Crematório e Capela São José. Quem tá chegando agora, a turma das 6:30, raios e trovões, aí tempo instável, chuva continua, temperatura 15 graus, falecimentos em Caxias do Sul, atendimentos Grupo L Fórmula Memorial Crematório e Capela São José, Luiz Carlos Godinho de Carvalho, 76 anos, Nadir Natalina Faquim, 90 anos de idade. Carlos Alberto Crestani, 69 anos de idade. Josélia da Silva dos Santos, 74. Letícia dos Santos Moreira, 36 anos de idade. Em Bento, Enio Menegoto, 73 anos. Loris Ferrari, 84 anos. Vera Maria da Silva, 75 anos. Farroupilha, até o presente momento, nenhum atendimento. Município de São Marcos, Sebastião Barcelos, o tio Bastiá, 78 anos de idade. Suzana Brogueto Balardim, 76 anos. Município de Santa Maria, Lúcia Maria Pauleto Casaroto, 85 anos de idade. Osório, nenhum atendimento. Municípios atendidos pelo Grupo L Fórmula, Memorial Crematório e Capela São José. Hora 6:34, muita chuva, temperatura. Estamos com 15 graus. Temos oportunidade de emprego, vale para a região inteira. Atenção, a empresa Irving de Carlos Barbosa, uma empresa do grupo Stanley Black e Decker, contrata operadores de produção, operador de máquina. A Irving oferece restaurante no local, transporte, plano de saúde nacional 100% pago pela empresa, inclusive para dependentes legais, plano odontológico, cartão farmácia, seguro de vida, participação nos resultados e loja virtual com produtos do grupo Stanley Black e Decker. De segunda a sexta, turnos diurno e vespertino. O trabalho é de segunda a sexta. Tem vagas para o diurno e vespertino. Salário compatível com a função. Ex-funcionário e aposentados por tempo de serviço são bem-vindos. Para os interessados, entregar currículo diretamente na portaria da empresa, na Avenida Presidente Kennedy, 1049, bairro Aurora, Carlos Barbosa, ou encaminhar para o WhatsApp da empresa 981493738. Venha fazer parte da equipe Irving. Carlos Barbosa, essa oferta, essa oportunidade é para a região inteira. 6:35.
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5: Saúde dos ossos. Leite e derivados, além de alguns vegetais e sementes, podem contribuir para o consumo adequado de cálcio. Esse mineral é importante para a manutenção dos ossos e dentes ao longo da vida. A vida é melhor quando se tem saúde.
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1: Agora 6:38, tempo instável com chuvas, temperatura, estamos com 15 graus. 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Já já tem um feliz aniversário, Rádio Espaço. Feliz aniversário, que delícia. Atenção, Caxias do Sul, decisão desde ontem. Secretaria da Educação de Caxias anuncia suspensão das aulas em toda a rede municipal. Caxias do Sul, Farroupilha, hoje aulas normais, tudo normal. Caxias que suspendeu. A Secretaria de Educação de Caxias anunciou a suspensão das aulas em toda a rede municipal de educação infantil ao ensino fundamental. O motivo é a previsão de chuva forte para hoje. Conforme a assessoria de comunicação da secretaria, a decisão foi tomada pelo gabinete de crise da prefeitura por prevenção e segurança, devido ao grande volume de chuva previsto para o dia de hoje. Portanto, Caxias do Sul, rede municipal, não terá aula. Aqui segue raios e trovões. Hoje, Farroupilha, aula normal em todas as redes: municipal, a rede pública num todo, a rede particular. Caxias do Sul é que suspendeu. Caxias do Sul é que suspendeu. 6:40. Alguns destaques, manchetes, jornais, destaques da terça-feira: feminicídios, golpes virtuais e presídios superlotados. Os desafios do Rio Grande do Sul na segurança pública. Vendaval derruba teto de posto de combustíveis em Cerro Largo. Temporal causa estragos pelo Rio Grande do Sul. Temos mais destaques. Estamos sem teto, diz morador após granizo danificar 3.000 casas em cidade do Rio Grande do Sul. Me dá uma ampliada nessa informação. Desde 25 de setembro, as chuvas atingiram 68 municípios gaúchos. Defesa Civil registrou 4 feridos e 39.117 pessoas afetadas no estado. Um dos casos mais graves em Santiago, região central do Rio Grande do Sul. Mais manchetes, destaques da terça-feira: Fux suspende decisão de Dino sobre post que envolvem Nossa Senhora Aparecida. Fachin, o presidente do Supremo, completa 1 ano como presidente do Supremo em meio a turbulências. 1 ano de tristeza, nada de colocar ordem, um mínimo de ordem na casa. Estados Unidos revogam vistos de quase 30 autoridades latino-americanas. Bets pedem para Fux derrubar medida de Lula que proibiu apostas. Esse assunto vai até o final da eleição. Depois volta uma normalidade. Os clubes já estão acertando com o governo federal mais 200 milhões. Deixa eu só confirmar o valor aqui. Há um estudo do governo repassar nosso dinheiro, dinheiro público, para clube de futebol. Um presidente do Inter é 20 bilhões. Não 20 milhões, 20 bilhões, 20 milhões é nada para eles. Barcelos participa de reunião em Brasília por linha de crédito de 20 bilhões, dinheiro público para os clubes.

0: e futebol, 6:42.
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0: Agora 6:44, Panorama Show da Informação, primeiro tempo é Buscaíno Imóveis e Projetos, Cooperativa Vinícola São João. Gente, estamos com tempo ruim, mas tem um espetáculo lindo hoje aqui em Farroupilha, 7 da noite, de graça, lá no auditório do Cine de Lojas, é só chegar. De Dylan a Zé, o melhor de Bob Dylan, o melhor de Zé Ramalho, hoje 19 horas, aí no auditório do Cindy Lojas. Isso aqui é promoção Sesc, Quintal do Sesc, de graça. Berenice Portolã, muito obrigado, bom dia. Hoje tem festa em casa, homenagem pro filho Estevam. Deus abençoe a sua vida, amém e guarde de todo mal. Parabéns, filho. Berenice, linda. Bom dia, Estevam, feliz aniversário. Aqui, bom dia. Gostaria de homenagear a aniversariante Alessandra Onze Peroni. Alessandra Onze Peroni, homenagem do esposo Nilmar, os filhos Augusto e Nicolas, pais Edílio e Cleonice, irmã Verônica, o sogro Nirja, a sogra Marlene, cunhadas a Josiele e a Marisa, cunhados Cleverson, Ricardo, Alexandre, sobrinhos Gabriel, Lútero, Ana Cecília, Maria Alice, Larissa, a tia Cleonice e toda a família, todos os amigos, feliz aniversário Alessandra Onze Peroni, Carona Rádio Espaço e que deliz. Feliz aniversário, manda pra cá tua homenagem, 99611-1971. Família Dalzotto, bom dia, Presalino. Valdez, um abraço. Da minha parte, esses dois clubes tiveram diretorias que brincaram com as finanças. Questão de Grêmio, mas não é só de Grêmio Inter. Valdez é geral. Amo, geral, muito bom. Valdez, um abraço, bom dia. Deixa eu agradecer Margarete Agostini, bom trabalho para ti também. Queria parabenizar minha filha Marina Vitória Marques de Lima. Foi vereadora por um dia, estava muito lindo. O Willi tem matéria na Espaço, depois das 7:30 eu vou divulgar nome por nome aí. Me dá o nome da tua filha, vou dar um destaque também aí. Tem estudantes, uma noite inesquecível ontem na Câmara Municipal. Bom dia, sinaleira da Pena de Moraes, esquina com a Pedro Antonello, está com problemas. Quando abre a contagem, continua em vermelho. Tem várias sinaleiras, só deixa eu agradecer aqui, é o Atílio Dalpisol, muito obrigado, Atílio. Tem várias sinaleiras, gente, mas isso para dar segurança. Vermelho nos dois lados e tem uma distância mais de 10, 15 segundos e fica as duas no vermelho, uma perda de tempo aí. Funciona direitinho, né? Não precisa ter tática, enfim. As sinaleiras em vários pontos da cidade estão com atraso, enfim. Mas obrigado. Tem informação, manda pra cá. Tem um recado lindo aqui de Florianópolis, o Leonardo Viegas, que o nosso dia seja iluminado pela graça de Deus, cheio de sorrisos sinceros, leveza no coração e aquela energia positiva que transforma qualquer desafio em vitória. Nas ondas da Espaço FM. Grande abraço para ti também, para tua família, Leonardo. Leonardo Viegas, Florianópolis, muito obrigado, bom dia. Mari Jacovás, vamos pro trabalho com essa chuvarada toda. Muito bom, Mari, bom dia. Chefe Adeu Ferreira, excelente terça-feira para todos nós, para ti, para a família. Adeu Ferreira. Encontrei o Adeu na última sexta-feira, privilégio sempre, sempre. José Alcides, que ele, bom dia. Eu tenho aqui, deixa eu mandar um bom dia para Porto Alegre. Irineu Barpe, muito obrigado, bom dia. Feliz aniversário aqui, muito especial. O recado é bem direto. O parabéns vai para nossa princesa, Laura Oliveira Balbinotti. 3 aninhos hoje, o vô Plínio, a avó Elizabeth Colombo Balbinotti, os lindos Fábio Balbinotti e Fernanda Zilmer. Já tem um feliz aniversário, pode ser em seguida, aniversário completo. Família Balbinotti, que privilégio, nosso secretário Plínio. Plínio vai estar com a gente amanhã, dia 30, último dia pro Refis, pro pessoal pagar as dívidas com a prefeitura, com inúmeras vantagens. Vamos lá com um feliz aniversário. 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
1: Bom dia, ouvintes da Rádio Espaço. O programa de hoje do Sintrafar é apresentado pelo presidente Márcio Ferrari e pelo tesoureiro Adriano Calegari.
2: Acompanhe agora os destaques da semana.
1: Atenção, agricultores que têm criação de bovinos e, excepcionalmente, de bubalinos.
2: Os criadores de bovinos e bubalinos devem ficar atentos à nova contribuição do Fundesa, o Fundo de Desenvolvimento e Defesa Sanitária Animal do Rio Grande do Sul. O valor é calculado conforme a quantidade de animais informadas na declaração anual de rebanho. Para 2026, o valor informado é de R$1,33 por animal declarado, com vencimento dia 30 de outubro de 2026.
1: Esta contribuição é devida por todos os agricultores, independentemente da quantidade de animais que têm em sua propriedade. O boleto será encaminhado por e-mail aos produtores que possuem cadastro atualizado no SDA, no Sistema de Defesa Animal, e caso não tenha recebido, é possível consultar e gerar o boleto no site oficial do Fundesa utilizando o seu CPF.
2: E é importante, antes de realizar o pagamento, confira seus dados, a quantidade de animais considerada e o valor da contribuição. Também é importante ficar atento ao prazo. Conforme as informações atualmente repassadas pelo Fundesa, o atraso no pagamento terá uma multa de 2% e juro de 4% ao mês.
1: Lembramos a todos os agricultores e produtores rurais que estamos passando por um momento de excesso de chuvas, momento onde o terreno está molhado, encharcado, escorregadio e muitas vezes pode ocorrer desmoronamento. Por isso chamamos a atenção a todos os agricultores que estamos nesse período de uso intenso de máquinas agrícolas, principalmente na pulverização.
2: O nosso relevo acidentado e pelo clima chuvoso dessa temporada, a operação segura de tratores exige que o produtor tenha muita atenção em conduzir as máquinas, e o planejamento do trabalho, as condições do terreno e a manutenção do maquinário são muito importantes para não correr riscos.
1: Antes de iniciar a pulverização, é preciso dar uma olhada na como estão as condições do terreno, verificar se há algum pequeno obstáculo, como pedras ou até mesmo um pequeno deslizamento de algum patamar, para evitar acidentes que podem ser fatais.
2: Em pequenas propriedades onde o trator é intensamente exigido durante o ano inteiro, a manutenção preventiva é a principal ferramenta para evitar falhas mecânicas em momentos críticos. A autoconfiança também é um inimigo nesse momento.
1: Além disso, nós temos que lembrar a todos os operadores de máquinas que, caso estejam usando medicamentos que afetem o sistema nervoso central, como os famosos antidepressivos, é fundamental que não usem as máquinas. É muito perigoso, pois o nosso sistema ele fica com reações mais lentas e pode ser que ocasionemos acidentes, e ninguém quer perder a vida no uso de máquinas nesse momento. Aguarde ou dê este trabalho a uma pessoa que não faça uso desse tipo de medicação.
2: Colegas agricultores, fiquem atentos a esses pequenos, mas importantes detalhes que garantem a nossa segurança.
1: Lembramos a todos os ouvintes que o expediente do sindicato acontece pela manhã das 7h30 às 11h30 e à tarde das 13 às 17h30 de segunda a sexta. O sindicato está com livre admissão de associados para quem não é agricultor. Entre em contato pelo telefone ou WhatsApp no 3261-1370.
2: O sindicato continua oferecendo os convênios com médicos das mais diversas especialidades, dentistas, quiropraxistas, terapeutas, esses que usam técnicas alternativas, massoterapeutas e outros profissionais da saúde que atendem seus próprios consultórios.
1: Além desses convênios, mantemos na sede do sindicato os tradicionais atendimentos com médico clínico geral e também com ginecologista, assim como atendimento com o dentista.
2: Ainda temos convênios dos planos de saúde Unimed e Círculo e telefonia da Vivo. O agrônomo conveniado atende na sede prestando assessoria para licenciamento ambiental, projeto para investimento na compra de máquinas, implementação de novas culturas e custeio. No sindicato também são feitos o CAR, o INCRA, o ITR, o cadastro de civicultor, o cadastro vitícola e contratos, além de outros documentos relacionados à produção e à propriedade.
1: Muitos desses serviços são prestados a todos os agricultores e proprietários rurais. Para ver o catálogo completo de serviços e convênios do Sintrafar, acesse o nosso WhatsApp.
2: Sintrafar, unindo agricultores, desenvolvendo a agricultura. Uma boa semana a todos.
1: E continue com a programação da Rádio Espaço FM.
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4: Senhoras e senhores, bom dia. Vem aí o horário político obrigatório e gratuito às 7h25. Eu vou deixar o Feliz aniversário, que tem muita gente queridaça hoje. Aniversário, não dá pra deixar de fora, passar rapidinho. Com tempo, depois o Olho Político tem a agenda completa. 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Muita chuva, temperatura, estamos nesse momento, 16 graus. 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
35: Excelente, 7:25, 38 segundos de volta, Panorama Show da Informação. 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Tá no Facebook, no Instagram, no aplicativo. Colisão envolve 3 veículos do Morro da Julieta. Rotina, condenado por estupro, é detido no bairro Ipanema. A gente amplia em seguida. Hoje tem espetáculo de Dylan a Zé, o melhor do Bob Dylan, o melhor do Zé Ramalho. Destaque na programação do Quintal Sesc. Hoje, no auditório Atelino Colombo, Cindy Lojas, de graça, 7 da noite. Farroupilha decreta situação de emergência em decorrência das chuvas da última semana. Programa Feriador por um Dia reúne estudantes na Câmara de Farroupilha. Já, já, vamos colocar no ar aí os jovens. 3 pessoas são levadas ao hospital após acidente na 122 em Caxias do Sul. Identificado jovem que morreu em acidente na 122 em Flores da Cunha. Gabriel Assis Durigon, de 23 anos. 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
35: Agora 7h29, acabou de chegar a informação durante o horário político aqui, hein? Problemas aí em estradas do interior. O prefeito Jonas está de plantão também desde o começo da manhã, desde as 5 da manhã. Prefeito Jonas com toda a equipe. Prefeito, já vamos enviar para o senhor também aqui. O José Luiz Dors manda áudio para cá, mandou foto. Miller, se puder dar uma checada com a reportagem no local, faça o contato com o José Luiz Dors para a gente conferir em loco aí o problema. Aqui a Diane escreve o seguinte: bom dia, Rádio Espaço, precisamos urgente que a prefeitura venha desobstruir a estrada entre Burati e Montebérico, no terceiro distrito, no local onde a prefeitura tira material para consertar outras estradas. Isso aconteceu por retirada de forma indevida e agora com os trovões a estrada está interrompida em razão desse excesso de chuva. Faz mais de um ano que nossa estrada não passa por manutenção. Retiraram muito material para consertar outras estradas e agora estamos com queda de material por falta de profissionalismo de quem faz essa retirada. Se puder nos auxiliar, agradeço. Diane Miller, dá uma checada aí, dá um retorno para os moradores, se a gente puder dar uma checada em seguida. Deixa eu colocar aqui, o José Luiz Dox está indignado, uma pedra enorme, uma pedra gigante, rolou, ninguém saiu ferido, mas aqui, gente, provocou danos. Tem fotos aqui, Miller, também, já para colocar no ar aí. José Luiz Dox, me passa mais detalhes.
2: Bom dia, Rogério. Tudo bem, ó, a situação da estrada, a igreja do Bata e até o cemitério de Montebérico, ó, aqui, ó, estrada interrompida, os ônibus das crianças hoje nem podem passar, né? Vamos ver se vocês vêm logo arrumar isso aqui. Tchê, isso aqui que é bocado embaixo pra levar terra, pra fazer os asfalto, tocar CPS, que olha que situação que nós estamos agora aqui. Espero que eles venham logo consertar isso, né? Isso é Prefeitura Municipal de Farroupilha, é o José Dorsi que tá mandando o recado. Espero que o Renan Bondan pegue o carro e venha ver agora como é que nós estamos aqui a situação. Tá bom? Valeu, Rogério. Um abraço.
35: Pra ti também, José Luiz Dorks. Miller, dá uma checada, dá um retorno. Fala com o José Luiz, já marca aí pra gente ir em loco. Quiser divulgar, Miller, que já tem foto. É uma pedra gigante, rolou. Nossa, ela parece uma bola gigante, é uma pedra gigante. Fiquei impressionado aqui. É Montebérico, no terceiro distrito, aonde o ouvinte falou. Eles retiram material para colocar em outras obras. Aqui o Renan já tá no local, estamos em deslocamento ao local. Renan vai nos informando aí, por favor. 7:32. Eu tô com um feliz aniversário aqui, gigante. Homenagem Espaço FM e que delícia. Deixa eu colocar o comercial em dia, em um minuto começa o feliz aniversário, vou intercalando. Pessoal que tiver informações, gente, algum problema, manda, envia pra cá, que a gente dá o retorno, repassa. O prefeito tá em conexão com a gente também, tem os números aí, Defesa Civil, Corpo de Bombeiros. O caso, o único caso grave que eu tô vendo aqui é esse, aí na região de Montebérico, Rio Burati. Rolou uma pedra aí gigante, já vai estar no site da Espaço também, 7:33. Qualquer informação envia para Espaço, 99611-1970.

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4: Agora 7:34 na prioridade 100% aí, Melé, pro Montebérico Rio Burati, no terceiro distrito, que tem uma, depois o Miller vai colocar no site também aí, tu vai ficar apavorado. Uma pedra gigante, uma bola gigante aí de rocha rolou, né? Tá trancando a estrada também, segundo o Renan Pontan da Agricultura, também responsável obras e trânsito. Não sei se o Matheus Paim já retornou, passa informação. Detalhe importante, segundo o Renan, já estão se deslocando pro local. 7:35, o tempo muda a todo momento, mas na Ermelu Esportes, você está preparado para qualquer clima. 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Vou liberando aos poucos, intercalando. Feliz aniversário, Rádio Espaço. Feliz aniversário, que delícia. Rauane Fagion, homenagem dos pais Edgar e Roseli, o irmão Rafael, a cunhada Manu, os lindos Jair e Joyce, Valderes, Maria Luque, Chiesi Turcati, homenagem especial do filho André, feliz aniversário. Nossa colega Flávia Andréa Vidor tá de aniversário, saúde Flávia, felicidades. Os filhos Helena e Leon, toda a equipe da Espaço FM, nós temos aqui, gente, feliz aniversário Rádio Espaço, feliz aniversário, que delícia. Dagoberto Piorezan, homenagem Motoclube Rota 470. Pamela Stassac, homenagem dos colegas do Centro de Compras Farroupilha, família Stassac, bom dia. Pamela Alessandra Onci Peroni, homenagem do esposo Nilmar, os pais Edílio e Cleonice, a irmã Verônica, sogros Unísio e Marlene, a tia Cleonice, cunhados Josiele, Marisa, Cleverson e Ricardo, sobrinhos Gabriel, Ana Cecília, Maria Alice e Larissa, os filhos Augusto e Nicolas, Alessandra Onci Peroni, feliz aniversário. Alda Nádia Catarina Tchesca Tonetti, homenagem do Clube de Mães São Miguel e das associadas e amigas. Alda Nádia Catarina Tchesca Tonetti, Amanda Sabedotti, homenagem da mãe Vanessa, a irmã Vitória, os lindos Helenita e Volney, o tio Luiz, o primo Adriano e a avó Deuclides. Feliz aniversário, Rádio Espaço, feliz aniversário, que delícia. Senira Pedroso, Senir, homenagem da mãe Senir, querida. Alô, Senir, o esposo Helder, toda a família e amigos. Dalvina Branco, homenagem dos filhos, noras, genro, 17 netos e 8 bisnetos. Delissalete Camilo, homenagem do esposo Jorge, os filhos Maicon e Micaele, a irmã Preta, sobrinhas Viviane e Liliane, Diana Baré, homenagem do irmão Walter, a cunhada Ted, o Teddy e a sobrinha Elisa. Alô Fortaleza, o Estevam Portolan.

0: Familiares e amigos, Olívia de Barba Neto, homenagem do filho Enio, Paula Kiely Rasman, Paula, homenagem da filha Rafaela, os pais Pedro e Neiva, a irmã Carla, sobrinha afiliado Pedro Luiz, Paula que não esquece de ninguém, hoje é o teu dia, Priscila Belaver, homenagem dos pais Eleandro e Rosilei, o irmão Guilherme, feliz aniversário Rádio Espaço, feliz aniversário, que delícia. Aqui tem uma homenagem, gente, muito especial. Os parabéns hoje para nossa princesa Laura Oliveira Balbinotti. São 3 aninhos da linda Laura. O vô Plínio, a avó Elizabeth Colombo Balbinotti, os lindos Fábio Balbinotti e Fernanda Zilmer. Toda a família querida, nosso secretário das finanças, o Plínio Balbinotti. Elizabeth, bom dia, parabéns pela neta linda Laura Oliveira Balbinotti. 3 aninhos hoje. Feliz aniversário, Rádio Espaço. Feliz aniversário, que delícia. Tem mais aniversários, o pessoal vai enviando pra cá. Tem homenagem completa às 11, homenagem completa às 5 da tarde, já tem mais um bloco, 7h40. Gente, um problema aqui hoje, Farroupilha tava numa normalidade, muita chuva, enfim, mas a questão de estragos, não sei se a estrada ficou 100% interditada, aí na região entre Montebérico, terceiro distrito, e Rio Burati. Miller tá chegando, Miller, se tiver condições, vai até o local. Aqui um bom dia muito especial, primeiro aninho do neto Samuel Vargas, o vô Darcy, a vó Adriana, nosso príncipe, amamos muito você, o primeiro aninho do neto Samuel Vargas, o vô Darcy e a vó Adriana. Adriana, bom dia, Adriana, feliz aniversário aí pro Samuel, manda, envia pra cá tua homenagem, já 7h45 tem um contato com o Silon, reta final da promoção, fica atento, de repente o Silon lança a promoção que vai ter descontos, enfim, para você ter a tua casa, né? 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Bom dia, 7h42.
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4: 7:45, vamos fazer um contato com o Silon Souza, da Rede Sul Hospedagens. Com essa chuva toda, a gente fica com aquela vontade, férias, que vem logo as férias e tempo bom. Eu quero pedir aqui, Margarete Biasoli, Margarete, se puder me gravar um áudio, uma gentileza, para ficar completa a matéria, Margarete. Que está com um problema sério e também estamos com um problema muito sério aqui na linha Jacinto. Estou cobrando há muito tempo e dizem que é para mim ficar monitorando as pedras e o deslizamento. É um absurdo. Aqui, ó, com o tempo assim, sempre com o coração na mão. Estamos há mais de 2 anos sempre preocupados. Uma pedra é gigante e a outra muito grande também. Responsáveis estão cientes do problema. Margarete, me dá um toquezinho, me grava um áudio aí, o que está acontecendo, um pouco do histórico aí, para a gente colocar no ar também. Região aí da linha Jacinto, 7:46. 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Tem um rádio tá ligado aqui na Espaço FM. 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Então vamos ficar atento. Fica atento ao WhatsApp da Espaço, 99611-1971. 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Espaço FM, bom dia.
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5: 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Para quem estiver escutando, a promoção é a seguinte: os 15 primeiros ouvintes que mandarem a mensagem Rede Sul no WhatsApp aqui da Espaço, só manda a palavra Rede Sul, não manda mais nada para não confundir com outras promoções, essas pessoas eu vou ligar de volta para agendar uma visita. 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
4: Bom, qualquer novidade também, se o senhor não apareça aí, porque é sempre necessário te ouvir com essas boas notícias aí, porque a gente está precisando de férias e bem localizados, que a gente pode escolher a praia, principalmente o litoral catarinense. Obrigado, Silão.
5: Exatamente. Principalmente o pessoal da Serra aí, que é um pessoal que trabalha muito, trabalha a vida inteira. Trabalha bastante, né? E tem que conhecer lugares novos.
4: Obrigado, Silão.
5: Eu que agradeço.
4: Privilégio aí, gente. O detalhe, a partir de agora, tá na tua mão, gente. Tá na tua mão a partir de agora. São os 15 primeiros, tá, gente? Vamos dar uma acelerada aí. 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E aí, no bate-papo com o Silão, tu vai tirar todas as dúvidas que você tem. 8:01. Luiz Carlos Miller está chamando. Rotina de acidentes de trânsito. 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Luiz Carlos Miller, 8:01. Miller, o que temos aí? É acidente, Miller? Bom dia.
6: Bom dia, Rogério, amigos da Espaço FM. Exatamente, um acidente de trânsito registrado aqui no cruzamento da Rua da República com a Rua Tiradentes. Ponto de referência aqui próximo ao Hospital Beneficente São Carlos, onde aconteceu esse acidente, apenas danos materiais, ninguém ferido, os veículos já fora da pista, o trânsito fluindo normalmente, então apenas danos materiais e pequena, não um grande monta, só um Celta e um Fiesta. Eles acabaram colidindo no cruzamento da Rua da República com a Tiradentes, apenas danos materiais, o trânsito fluindo normalmente, Rogério.
4: Me repete a rua, Miller.
6: Rua Tiradentes com a Rua da República, um ponto de referência em frente ao Hospital São Carlos aqui, nos fundos da Igreja da Matriz. Então, foi onde aconteceu este acidente. Envolveu aqui um Fiesta e também um veículo Celta. E mais uma vez, repito, apenas danos materiais, ninguém ferido.
4: Ponto tradicional aí, ponto tradicional de acidente. É Tiradentes com Independência, Tiradentes com a República. Miller, tu vai dar um chego no Burate Montebérico, o terceiro distrito?
6: Sim, estou em deslocamento porque eu conversei há pouco com o Luiz Dorf, ele está me aguardando ali próximo à Cave Antiga, onde a gente vai até o local onde caiu essas pedras, aí. Estou me deslocando.
4: O detalhe que são, é uma pedra, chegou a ver a foto, pedra gigante, sem nenhum exagero, né? É uma bola de pedra enorme aí. Miller, qualquer novidade, volta aí, 8:03, fico no teu aguardo. Quem quiser a presença da reportagem da Espaço, é só enviar pelo WhatsApp 99611-1971. 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Gente, 8:05, repito, 8:05. 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Hoje, na Câmara de Vereadores, vereadores debatem adequações no plano de amortização na Previdência do servidor público e as diretrizes orçamentárias do município. A sessão tem início às 18 horas, podendo ser acompanhada também pelo canal da Câmara no YouTube. Após votação dos projetos de autoria do Executivo Municipal, vereadores avaliam reconhecer pessoas do município com títulos ou denominações de ruas. Hoje, às 18 horas, sessão Ordem do Dia na Câmara Municipal. Câmara de Vereadores, 8:06. Escreve aí, Rede Sul, no WhatsApp da Espaço, que o Silon vai dar o retorno. E você tiver alguma dúvida, fique à vontade. 8:06, repito, 8:06. 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Vai espalhando a notícia. 8:09.
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4: Agora 8:16, temperatura, gente, 16 graus, tempo instável, muita chuva, ainda segue raios e trovões pela Serra Gaúcha. Gente, Caxias do Sul, prefeito Adiló, com a Secretaria da Educação, suspendeu as aulas hoje na rede municipal ensino fundamental. Aqui em Farroupilha tem aula normal, mas aqui uma observação, a Flávia Zangali, secretária de Educação, nos enviou o recado que foi passado. Informamos que hoje teremos aula normal, no entanto, caso ocorram chuvas intensas durante a noite, no caso a noite passada, e tenhamos informações que os alunos estejam enfrentando dificuldades para se deslocar até a escola, seguiremos a mesma orientação adotada na semana passada. Peço que fiquem atentos às condições climáticas e às possíveis dificuldades de deslocamento dos alunos, para que possamos tomar as medidas necessárias, priorizando sempre a segurança de todos. Secretária Flávia Zangali, gente, tem aula normal. Se algum ponto tiver dificuldade para chegar na escola, enfim, aí faz o contato com a secretaria, que aí de repente não vai ter aula, mas aula normal hoje. Se tiver alguma dificuldade, comunica a secretária Flávia, a equipe da Secretaria de Educação, que aí a Flávia articula com toda a administração já para tomar providências. Aulas de forma normal hoje, aula normal. Pessoal se queixando aqui, se queixando das sinaleiras, né? Tem sinaleira com problema também, mas de um bom tempo para cá, de algumas semanas para cá, fica vermelho em todos os lados aí, né? O tempo de aquele delay, no caso, pro pessoal, parou a contagem, 40 segundos, por exemplo, 45 que seja, né? Ainda fica vermelho um tempo, né? Mas tá ficando um tempo muito longo, gente. Fica momentos assim que ficam 15 segundos ou mais, tudo parado. Então, gente, pessoal da sinaleira, coloca certinho, coloca redondinho, como é que deve ser aí. Pessoal das sinaleiras, quem cuida, né? Que hoje é um sistema integrado com a empresa, enfim, é jogo rápido para resolver. Tem problemas as sinaleiras centrais aí. Dá uma checada, 8:18. 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Mauro Mancalossi Júnior, recado rápido. Obrigado, Mauro. A nosso pedido, Mauro, dá um recado, porque a Mega Sena, gente, acumulou. Mega Sena acumulou no fim de semana, domingo, e hoje está valendo mais de 52 milhões. A sorte é de quem aposta, então para ganhar tem que apostar, gente. Mega Sena tá aí super acessível, 52 milhões. Mauro.
19: É, hoje, nessa terça-feira, nós temos uma Mega Sena acumulada, previsão de acúmulo em 52 milhões. Nessa última Mega Sena aí de domingo, nós tivemos uma quadra aqui na Sorte Shop, deu R$1.300. E a gente tá no embalo, né? Já que não dá mais para jogar nas bet, quem gosta de jogar pode jogar na Mega Sena, viu? É mais barato e pode dar um prêmio bem grande. Mega Sena é só R$6 a aposta. Estamos abertos para isso. Estamos a Quina também, que tá boa para jogar, é R$3. O Dia de Sorte é R$2,50. A Loto Fácil é R$3. Todos eles também dão prêmios, todos eles são do governo federal.
6: Mauro, a sorte está batendo na porta em Farroupilha. Na última Loto Fácil da Independência, Farroupilha, por um número, deixou de ser um dos grandes milionários.
19: É, nós tivemos duas apostas feitas por farroupilhenses em lojas de Farroupilha que fizeram 14 pontos. Mais um, davam 2 milionários. E parece que os dois erraram o mesmo número. Foi na Loto Fácil da Independência, que correu agora no início do mês de outubro. Mas nós temos novidades. A roda não para de girar e só gira para frente. E agora nós temos uma novidade para esse mês de outubro. Mais uma novidade, temos a Mega Sena Rosa. É uma Mega Sena que vai ser sorteada na última semana de outubro, todos os dias. Vai ser na segunda, na terça, na quarta, na quinta, na sexta e no sábado. Vai ser a Mega Sena Rosa, em alusão a Outubro Rosa. E também teremos o lançamento no dia 19 de outubro da Quina Black Friday, que vai correr na sexta-feira de Black Friday, em novembro, mas a início das apostas vai ser agora dia 19 de outubro. Todas essas com prêmios milionários, estimados em 100 milhões, 150 milhões. Loteria sempre tem bastante jogo para apostar. Cada um tem que apostar aquilo que não lhe faz falta.
6: Mauro, e em relação à Mega Rosa, essa que vai acontecer agora em outubro, essa Mega Sena que vai ser sorteada todos os dias, ela acumula, não acumula? Como é que ela vai funcionar?
19: Ela é uma Mega Sena diferenciada porque ela é todos os dias, na última semana do mês de outubro, em alusão ao Outubro Rosa. Então ela pode acumular na segunda, ou pode sair na segunda, pode acumular na terça, não sair na terça, todos os dias é um sorteio, pode acumular como não pode acumular, até o concurso 3080, que vai ser no dia 30 de outubro. É uma mega sena que vai pagar prêmios altos, mas ela não é aquela que não possa acumular, ela pode acumular.
6: O apostador já pode começar a jogar ou não?
19: A partir do dia 19 de outubro as apostas começam a ser realizadas na Mega Sena Rosa.
6: E em relação à Quina Friday?
19: É outra novidade que nós estamos largando aqui, porque pouca gente está falando, mas é a Quina Black Friday. Vai ser uma quina especial, que vai ter o início do sorteio 19 de outubro, início das vendas 19 de outubro. O sorteio vai ser no dia 29 ou 28 de novembro e vai dar um prêmio muito grande também. Essa sim, essa não acumula. Essa tem que sair.
6: Mas fica o convite então para hoje, terça-feira, que os apostadores apostem na Mega que está acumulada.
19: Para hoje, quem está precisando de bastante dinheiro, joga na Mega acumulada, 52 milhões. Quem se contenta com 2, 3 milhões, temos mais jogos, temos Loto Fácil, temos Dia de Sorte, temos Quina, e assim vai. Jogo para todos os gostos e todos os sabores.
6: Aquele velho chavão.
19: Sorte e a fé de apostar até ganhar.
4: Muito bom, Mauro, muito obrigado. Mauro Macalossi Júnior é Peroni Loterias e Sorte Shop, é pé quente. Sorte Shop Loterias e Peroni Loterias. Mauro, qualquer novidade aí, por favor. 8h23, fecha mês, é na Maria Moda Casa. 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Gente, só um recado, que a gente, campanha política, independente, candidato aí, hoje manda ficar apavorado, né? Que os caras falam cada mentira também, cada bobagem, mas parece, eles pensam que o povo é otário, enfim. Gente, essa história de acabar com as bets, todo mundo sabe que depois da eleição alguma coisa vai voltar à normalidade, mas também tem outro papo aqui que eles não querem, porque a gente vê os órgãos de imprensa aí protegendo um lado só. Só um detalhe, o presidente do Inter, o Barcelos, participa de reunião em Brasília por linha de crédito de 20 bilhões para os clubes. Aí eles tiram as bets e aí que a gente vai pagar com dinheiro público os clubes de futebol, que cada dia é rolo em cima de rolo com as dívidas bilionárias que eles têm, com todo o dinheiro que é injetado. Agora eles querem dinheiro público para uma linha de crédito de 20 bilhões para os clubes brasileiros. É um assunto que não está sendo muito comentado. Está no Correio do Povo de hoje aí. Barcelos participa de reunião em Brasília por linha de crédito de 20 bilhões para os clubes de futebol. O presidente do Inter é um dos articuladores da proposta, que prevê financiamento com juros menores para renegociar as dívidas dos clubes. 8h25. 8h25, temperatura 16 graus. 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Deixa eu agradecer aqui o Kleber Ávila, que está com a gente, taxista, nos ajuda sempre com informação. Questão da sinaleira, tem alguma recomendação, Kleber?
20: Rogério, bom dia. Você poderia aproveitar e pedir também para sincronizar a sinaleira da perimetral. A gente para num sinal, abre e no próximo está fechando.
4: Kleber, muito obrigado. Que sim, fez esse recado para a região inteira. Caxias também, prefeito Adiló, pessoal do trânsito em Caxias também, Farroupilha, a falta da sincronia na sinaleza, aí tem que parar em cada um. Caxias também é um caos também. Boa, Kleber. 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Quem está em dívida com a prefeitura, você, sua empresa, termina amanhã promoção o Refis 2026. Condições facilitadíssimas. Eu até digo muitas vezes a prefeitura prestigia o mal pagador, porque quem está em atraso tem um montão de vantagens aí. Secretário Plínio vai passar informações em seguida. 8:27. 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Deixa eu mandar um bom dia. Dona Jurema Tozinho tá com a gente, tem gente querida aniversariando, deixa eu liberar. 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Gente, só cuidado com o que você passa de informação, vídeo principalmente. Hoje em dia tá tão fácil alterar alguma coisa. Ontem, muita gente passou aquele vídeo do Romário falando das Betes, que a torcida do Flamengo, não sei o quê. Aquele vídeo, gente, é inteligência artificial. Você pode até concordar, enfim, mas cuidado com o que tu passa aí. Quando tu vai passar um vídeo, opa, vê se esse vídeo é atual, vê se esse vídeo não é montagem, enfim. Qualquer pessoa, tu vê que quando o Romário fala, a voz dele não é a 100%, é a inteligência artificial, aquele vídeo que ele não fala do Lula, mas ele detona. Não tô defendendo aqui, gente, pelo contrário, detalhe, é só pra você não cair, porque fica ruim. A pessoa que passa vídeo falso, né, isso aí pega mal pra pessoa, né, pô, tu não confere, tá passando uma mentira aí, pode até concordar com o que ele tá dizendo, detonando quem ele tá detonando, só que aquele vídeo é um dos exemplos. Então, muito cuidado aí. 8:29. 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Jornais em circulação, São Marcos, entre o alívio e um novo temor. Mesmo com risco de colapso afastado, barragem segue sendo monitorada. Diante da previsão de novas tempestades aqui para a região, Gessi Leôncio tem 4 aviários e receia pela produção em caso de rompimento da barragem. São Marcos, município de São Marcos, pioneiro Caxias, temporal deixa R$1 milhão em prejuízos à agricultura caxiense. Levantamento da Imater aponta 522,5 mil em perdas da produção e outros 500 mil em danos nas estradas do interior após a chuva do dia 21 de setembro, segunda-feira da semana passada. No total, 80 agricultores foram atingidos. Segundona brasileira, Juventude vence e volta a ser vice-líder. Equipe Alviverde superou o América em Minas e está a um ponto de alcançar o Vila Nova, líder da Segundona brasileira. Também a destaque, mulheres ampliam busca por spray de pimenta. Produto atrai principalmente quem relata medo e ameaças. Caxias tem mudanças em locais de votação. Isso é capa jornais chegando 8:32.
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4: Deixa eu colocar no ar rapidinho. A dona Jurema Tuzinho, Jurema, a dona Ju, querida, que ajuda tanta gente a vida inteira, tem uma homenagem especial hoje, turma da casa que tá de aniversário. Dona Ju, me permita colocar teu áudio.
21: Bom dia, Rogério. Por favor, você poderia mandar os parabéns para Ana Maria Gardini Martins, minha nora, não é só minha nora, é minha filha também, tá? Hoje é o aniversário dela e ela é muito importante pra gente, muito importante mesmo. Sim, mãe dos meus netos, e ela está de aniversário hoje. E então eu gostaria que você mandasse os parabéns para ela, porque eu tô com dificuldade de descer e subir escada, então gostaria que tu fizesse isso para mim. Os parabéns para uma outra filha, que é minha nora, mas é filha também. Um abraço bem grande para você, Rogério, e muito obrigado.
4: Que presente te ouvir. Jurema, muito obrigado, dona Ju, querida. Ana Maria Gardini Martins, feliz aniversário. Ana, guarda essa mensagem para a vida inteira aí, querida aí. Dona Ju, muita saúde para ti e para tua nora aí, muito querida, a Ana. Ana, feliz aniversário para a família toda, parabéns. Vamos acertar os ponteiros. 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
2: Hora certa, 8:39, temperatura 16 graus, tempo instável com chuvas, 8:39, mecânica ou porão.
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1: 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Cuidar da saúde mental é tão importante quanto cuidar do corpo. Estresse, ansiedade, tristeza e cansaço emocional fazem parte da vida, mas você não precisa enfrentar tudo sozinho. Neste setembro amarelo, o convite é para olhar com mais atenção para quem está perto de você. Às vezes, uma mudança de comportamento ou o isolamento podem esconder um pedido de ajuda. Então, mostre que você se importa, pergunte como a pessoa está, escute sem julgar e acolha. E se você estiver passando por um momento difícil, procure ajuda. Você não precisa enfrentar isso sozinho. Falar sobre saúde mental é cuidar, e cuidar pode salvar vidas. No decorrer da nossa programação, mais dicas do Pró Saúde. Pró Saúde, dedicação à vida.

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2: Olá, 8h42, Luiz Carlos Miller, que está com Espaço Móvel em Rio Burati. Caiu uma pedra, gente, gigante. Vamos saber a gravidade aí. Obviamente não tem ninguém ferido, mas tá, não sei até que ponto está trancando a estrada, enfim. Também uma antiga reivindicação, porque o pessoal está se queixando, Miller, que a prefeitura retira terra nesse local, nessa área, para colocar em algumas obras aí da região. E agora, com essa chuvarada que não para, né, deslizou aí. Nossa, é, as fotos, o Docs. Se o Docs puder falar também, Miller, te agradeço. Gente, só dar um toquezinho rápido. Hoje segue o Quintal do Sesc. Tem um espetáculo de graça, 19 horas, espetáculo musical de Dylan a Zé. É o melhor do Bob Dylan e o melhor do Zé Ramalho. Com o rock na sanfona, tem o Samuel Sodré, tem o Gabriel Schellenberger, tem o Felipe Eger, tem um vídeo rolando, é um trechinho só de Blowing the Wind do Bob Dylan, na voz do Felipe Eger. Um abraço pra família Eger, querida, aí Cláudio, a Felipe, a filho da professora Sandra, querida. O vídeo que tá circulando é alguns minutinhos do Felipe cantando Blowing the Wind, é das músicas hoje no espetáculo. Melhor do Zé Ramalho, tem Belchior também de tabela aí. Muito bom. 19 horas hoje no auditório do Cindy Lojas e é de graça. 8h44. Repito, 8h44. Aqui o pessoal me pedindo. Isso aqui é verdade, sim.

0: que o pessoal está distribuindo aí. O Papa Leão diz que extrema-direita não é expressão autêntica do cristianismo. O pessoal pegou essa frase, mas o Papa entrou na dos jornalistas. O Papa Leão 14 alertou nessa segunda ontem contra a instrumentalização do cristianismo por grupos políticos de extrema direita e defendeu que a igreja atue para prevenir o extremismo. A declaração foi feita a jornalistas a bordo do avião papal durante o voo de retorno a Roma após uma visita de 4 dias à França. Ao responder uma pergunta sobre o crescimento de partidos extremistas na Alemanha, o Papa afirmou que a associação entre posições políticas de extrema direita e determinadas correntes religiosas não representa o cristianismo autêntico. Ele falou também dos extremistas da esquerda. Aí o Papa, mais uma vez, a Igreja Católica, eu não estou da nossa Igreja Católica, aqui na região, aqui no estado, aqui no Brasil, a Igreja se omitindo muitas vezes, cada vez mais omissa, a nossa Igreja Católica Apostólica Romana, cada vez mais, nossa Igreja Católica Apostólica Romana, cada vez mais omissa, mais em silêncio, né? E quando fala, dá uma detonada, num lado, né? E o outro, e o extremismo esquerdo, os extremistas esquerdos, enfim, ele generalizou, me parece que só foi na extrema direita. 8:46, atenção, a gente vê essa distância toda, cada vez mais, né? 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Aqui agradecer o Matheus Pieta. Gente, ninguém tá nem aí com seleção brasileira, mas quem curte, o Brasil jogou de novo com a Austrália e de novo empatou com a Austrália. Mais um fiasco da seleção brasileira. E o pessoal ainda trela aqui. O tal do... Ah, só um detalhezinho. Conseguiram virar. Mas independente. 3-2 pro Brasil. Tá rolando ainda o jogo. 3-2 pro Brasil. Independente. Pode ganhar agora. Pode enfiar uma goleada também. Não vou mudar de ideia. Um fiasco. O Rafinha, pelo menos, fez um gol no Brasil. O Rafinha tá matando a pau no Barcelona. E na seleção nunca joga nada. O Brasil tá ganhando. Eu vi o comentário. Pensei que tinha terminado. Mas independente. Não vou retirar. O fiasco que é mesmo o técnico da seleção, bilionário, famoso, que tem a credibilidade dele, que pode vir por água abaixo aí. Aceitou o esquema da CBF, gente, vem tá tudo pronto, tá tudo pronto aí, a escalação já pronta, selecionados, os interesses que há, os escândalos que ocorreram na Copa passada, o pessoal paga, passa uma borracha e esquece. Repito, pode enfiar agora 4-5 na Austrália, não interessa, não muda a opinião aí. 8:48, deixa eu chamar o Luiz Carlos Miller. O Miller tá com Espaço Móvel no interior de Farroupilha, com essa chuva que não para, deixa eu liberar aqui o Miller. Deslizamentos vão acontecer, tomara que pare, que fique nesse só, mas vai acontecer ainda mais aí, tem muita água, gente, e há completamente chacado o solo aí. O prefeito Jonas está nos ouvindo, obrigado prefeito. O prefeito tá de plantão desde 4-5 da manhã. Os raios de ontem e hoje estão afetando algumas sinaleiras. Em seguida, vai um comunicado para a população. O Renan está com o secretário, com a reportagem da Espaço. Aqui também as aulas, gente, aulas normais hoje. Se os pais tiverem alguma dificuldade, não envia o filho para a aula. Quem faltar hoje não vai ganhar falta. Palavra do prefeito Jonas Tomazini com a secretária da Educação, a Flávia Zanfeliz. Luiz Carlos Miller, tá em Rio Burati, como é que tá a situação aí, Miller? Por favor.
1: Olha, Rogério, bom dia para você, bom dia mais uma vez e bom dia também para os amigos da Espaço FM. Rogério, uma situação aqui aparentemente sob controle, já está aqui a equipe da Prefeitura Municipal, o secretário Renan Bondan, dando toda a assistência nesta ocorrência aqui no Rio Burate, onde caiu uma pedra muito grande, ela desmoronou, saiu do local, de um barranco, e ela veio meia pista, e é uma pedra que ela exige aqui um trabalho gigante por parte da Secretaria de Obras. Secretário, o Luiz Dors, que é morador aqui, que acionou inclusive a prefeitura hoje cedo, dando todo o retorno, vocês imediatamente vieram aqui. Como é que está a situação para comentar, até para falar também das condições das estradas? Bem-vindo ao Espaço, bom dia.
2: Bom dia, Miller, bom dia, Rogério, bom dia, ouvintes da Rádio Espaço FM. Quero que agradecer também o José Dors aqui, que entrou em contato conosco, era umas 7:00 da manhã, para falar sobre esse deslizamento que aconteceu dessa pedra. E prontamente a gente já deslocou uma máquina para cá, para a gente já fazer a liberação de pelo menos meia pista, né, Rogério? A pedra realmente é muito grande. Estamos agora trazendo mais uma máquina para cá, para a gente tentar retirar ela do local e poder dar uma condição de 100% de trafegabilidade aqui para os nossos moradores do Rio Burate.
1: Secretário, essa pedra, pelo fato dela ser muito grande, ela exige também um cuidado para fazer esse deslocamento, já que ela está ocupando meia estrada. Veículos leves até passam, agora um veículo maior ele exige mais espaço, então precisa que essa pedra seja deslocada.
2: Sim, isso mesmo, Miller. A gente sempre preza sempre pelo cuidado também dos nossos operadores, né? Preza pela vida, então a gente também está aqui acompanhando de perto para a gente também poder dar direcionamento de como fazer o serviço, porque realmente é uma pedra grande e ela traz um pouco de perigo, porque daqui a pouco ela pode tombar em cima da máquina ou tombar em cima de algo, né? Então a gente prontamente já está deslocando mais uma máquina aqui para a comunidade, para a gente poder fazer o tombamento dela e depois, consequentemente, arrastar ela para um local seguro que dê a tranquilidade para os moradores passar aqui. E Rogério, esse realmente era o nosso medo que a gente tinha. Segunda passada tivemos uma chuva torrencial em torno de 170, 180 milímetros em poucas horas, onde ela acaba destruindo as estradas, acaba destruindo tubulações, acaba destruindo valetas, né? Mas a partir de ontem e hoje a gente já tem uma outra preocupação, que é a questão do deslizamento, né? Que a chuva ela fica na terra, penetra e pode começar a acontecer esse tipo de trabalho aqui. E a gente está aqui, Rogério, aproveitando a oportunidade também, pedindo para o nosso pessoal que tem essa compreensão, que a gente está com as equipes trabalhando, estamos trabalhando fortemente, e logo que o tempo melhorar também iremos voltar a trabalhar nas estradas municipais para melhorar o escoamento,
0: Renan,
2: de todo mundo.
0: Uma pergunta rapidinha, uma pergunta rápida para o Renan Miller. Renan, o pessoal se queixou, o Dors também, a Diane também, que enviou mensagem para cá, que os senhores da prefeitura retiram muita terra do local e já era um problema, já uma pedra cantada aí, vamos usar essa expressão aí, porque vocês retiram para colocar em outras obras e faltou cuidado, até a expressão faltou profissionalismo. Um comentário teu, Renan, por favor.
2: Bom, Rogério, ali até tá falando com o Dors aqui, realmente ele foi tirado um pouco de material até para fazer o asfalto que teve aqui na comunidade do Rio Burate, também foi tirado. A prefeitura, por meio da Secretaria da Agricultura, às vezes também tira em alguns pontos materiais para a gente poder fazer o revestimento das estradas, né? Então, assim, eu acredito falta de profissionalismo, eu acho que não, porque se fosse falta de profissionalismo, cairia no quando o operador estaria tirando ela, né? Então, pode ter sido realmente muita água, daqui a pouco alguma árvore, alguma raiz também deve ter mexido ela e aconteceu esse imprevisto agora, mas graças a Deus não tivemos maiores problemas nem na estrada, nem com vidas, né, Rogério? A gente sempre preza por isso, então agora iremos mexer nela e colocá-la num local seguro e vai dar tranquilidade para todo mundo igual.
0: Renan, aproveitar, 8:53, como é que tá teu dia a dia aí hoje nessa, como é que tá essa terça-feira para a Secretaria de Obras, Trânsito, Agricultura, como é que tá a situação? Muitos pedidos ou tá pela situação climática, está indo bem, digamos, o início da terça-feira?
2: Rogério, o nosso telefone, o nosso dia a dia, ele não para, né? Sempre tem bastante demandas, né? Mas a gente vai resolvendo conforme a gente vai conseguindo, né? Hoje essa aqui foi uma mais específica, que a gente já fez um mutirão dentro da secretaria e já mandamos vir para cá as máquinas para a gente poder resolver o quanto antes essa situação, né? Também recebi agora do pessoal de trânsito também, a gente já resolveu a situação do semáforo ali da Papa João 23, tá, Rogério? Então as demandas, elas chegam sempre numa velocidade que não ampara, porque o nosso município é grande, né? Nosso interior é grande, mas a gente está sempre à disposição para fazer o melhor para nossa comunidade, e quando precisar pode nos procurar, que a gente estará sempre apto a fazer o melhor.
0: Renan, me repete.

0: o teu telefone direto para quem quiser te mandar uma mensagem direta para o secretário.
1: Bom, meu telefone então, Rogério, é o 981246648. Podem me mandar, eu peço sempre, Rogério, que mandem um WhatsApp, que daí a gente, quando para um pouquinho, a gente consegue responder as pessoas com maior clareza e maior responsabilidade também, porque às vezes ligam, estamos em um atendimento ou falando com alguma pessoa, daí a gente não atende, daí pode parecer que a gente não quer atender essa ligação, né? Então, se possível, mande o WhatsApp, que com certeza a gente vai responder.
0: Me repete, 981246648. Excelente. Renan, por favor, qualquer novidade, mano. Um abraço, bom trabalho.
1: Obrigado, Rogério, pela oportunidade. Um grande abraço a todos.
0: Miller, tá pra conversar com o Dors, eles vão estar contigo aí, Miller?
2: Não, ele tá aqui sim, Rogério. Deixa eu pegar uma palavrinha, Dors. Essa pedra que caiu, você hoje cedo, inclusive, já acionou também a Secretaria de Obras e a Secretaria de Agricultura, o pessoal já com as máquinas no local. Dá para dizer que a situação está sob controle? Bom dia, bem-vindo ao espaço.
3: Bom dia, Rogério, bom dia aos ouvintes do espaço. Com certeza, está sob controle. O Renan, quando eu liguei cedo hoje de manhã, logo depois ele veio até o... interditei a estrada, botei umas fitas para ninguém passar, né? Porque tem que preservar a vida das pessoas. Daí ele já veio, logo em seguida veio a máquina e está sendo resolvido o problema.
2: Problema, dá para se dizer que fica mais tranquilo agora?
3: Pouco mais tranquilo, mas só que tem que ver, pesar que tem ônibus que passa das crianças de meio-dia e de noite. Tem o ônibus dos funcionários também que vai trabalhar na cidade que vem de noite. Então, esperamos que seja resolvido esse problema, porque é perigoso ali, é um peral grande, que se descer um ônibus ali, as vidas vão todas, né?
2: Por isso que a prefeitura vai também fazer o deslocamento dessa pedra para deixar a estrada mais tranquila.
3: Com certeza, com certeza.
2: Exato, Rogério. Informações que eu trago diretamente aqui do Burate. Falamos com o José Luiz Dors, que acionou a secretaria cedo hoje, inclusive mandou mensagem, mandou foto para a rádio, e a rádio também fazendo a cobertura desse evento, que infelizmente... devido ao excesso de chuva, acontece em toda a região. E fazer um alerta, Rogério, aproveitar a oportunidade, eu estava me deslocando para cá, a 453 vindo de Farroupilha em direção a Bento, muita água na pista, então o pessoal que estava transitando aí na 453, também com cautela, tira o pé, muita água na pista, até para evitar acidentes aí, Rogério.
0: Tá bom. Miller, tu tá em Rio Burate exatamente?
2: Exatamente. E, inclusive, quero agradecer aqui também a Cave Antiga, que nos fornece o sinal do Wi-Fi para a gente fazer essa transmissão e levar essas informações aos nossos ouvintes aí. Obrigado, pessoal da Cave Antiga aqui, que nos fornece gratuitamente aqui o Wi-Fi.
0: Excelente. Miller, muito obrigado. Miller, se puder já enviar imagens agora para o Jerônimo Filho, já está publicando aí vídeo e também porque essa pedra chama atenção pelo tamanho aí. Ninguém ficou ferido aí. Miller, se puder também, já que está no Rio Burate, dá uma passadinha pela barragem, faz algumas imagens, algumas fotos para ver a quantidade, como é que tá a cara linda aí na nossa barragem do Burate. 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
5: Agora 9:03, repito, 9:03, teu rádio tá ligado na Espaço FM. Não, não mudo de opinião, pode enfiar 10-2, tá 4-2 agora pro Brasil, em cima da Austrália, de novo com a Austrália, 4-2, pode enfiar 10-2 aí que não muda de opinião. Timeco e o Ancelotti tá no mesmo esquema, entrou no esquema, baita de um técnico, mas ele entrou no esquema da CBF, é 5 milhões por mês, fora toda a mordomia, nem mora, sabe, não quis ficar pelo Brasil, enfim, vem aqui por temporadinha, caramba. Ponto, vambora, jogar conversa fora. 9:03, gente, utilidade pública, você que tá devendo, tá em dívida, tá com débito com a Prefeitura de Farroupilha, até amanhã tem o Refis 2026, que é um programa que facilita quem tá com as contas aí em atraso com a Prefeitura. Secretário das Finanças, Plínio Balbinotti.
6: Então, nesta quarta-feira é o último dia do nosso programa de recuperação fiscal, que iniciou lá no mês de abril, e esse programa ele prevê descontos até 100% dos juros e das multas aos contribuintes que têm débitos anteriores a 2026, que eles possam estar se colocando em dia com a Receita, com o Fisco Municipal. Então, ocasiões anteriores, aí semana passada, outra, nós já fizemos esse chamamento, estamos reforçando agora, né? É dia 30, com certeza o contribuinte que tem dívidas mais antigas é extremamente vantajoso. Eu acho que isso é bom pro contribuinte estar em dia com o Fisco Municipal, é bom para o município, que é ingresso da Receita, é o tipo de programa que é bom para todo mundo, um programa de recuperação aprovado pela Câmara de Vereadores, devidamente legalizado.
7: Secretário, e esse programa, ele atende tanto a pessoa física quanto a jurídica?
6: Sim, tanto pessoa física como jurídica, e só salientando, né? São débitos anteriores a 2026, débitos que estavam em aberto até 31/12/2025, física ou jurídica, pagamento à vista, tem 100% de descontos nos juros e na multa, uma excelente condição. Quem porventura não tenha reparcelado em anos anteriores ainda pode fazer um parcelamento para pagar, inclusive parcelado. Quem parcelou em épocas anteriores, a condição pro desconto é única e exclusivamente para pagamento à vista.
7: Secretário, e aquela pessoa que precisa fazer esse parcelamento, como é que ela adere ao programa?
6: A adesão ao programa, nós ainda precisamos que o contribuinte venha com um documento ou uma procuração aqui no Centro Administrativo Avelino Maggioni para fazer a adesão, e aí o contribuinte já sai com os documentos lá, com os boletos de pagamento. Nós estamos caminhando a passos largos, isso já venho prometendo há mais tempo, né? Acredito que pro ano que vem a gente já tenha aí a oportunidade de estar fazendo parcelamento online, a exemplo dos outros órgãos aí, dos outros entes federados, a exemplo da União e do Estado, que aí eu acho que sempre facilita, né? Então nós pretendemos disponibilizar o parcelamento online a partir do ano que vem, mas lembrando sempre, né? Isso o prefeito Jonas e o vice Tiago nos orientam, sempre que o contribuinte nos demandar aqui, nós teremos servidores para atendê-los.
7: E qual o horário de atendimento aqui na secretaria?
6: O horário de atendimento, o horário tradicional aí das 9 às 16 horas. Não deixem para última hora, 16 horas, porque certamente vai ter movimento aí, né? Procurem aí o quanto antes e nós estaremos dispostos e de braços abertos para atender a todos.
7: Alertando de que o prazo final é nesta quarta-feira, dia 30.
6: Quarta-feira, dia 30, 16 horas, encerra a oportunidade aí nessa condição diferenciada.
5: Plínio, muito obrigado. Plínio Bobinotti, secretário municipal das finanças, fazendo aqui de Farroupilha. Repito, gente, amanhã é o último prazo. Aproveita hoje, não deixe para a reta final, para você aderir ao Refis 2026, que é o programa que facilita, gente, você que está devendo dinheiro para a prefeitura, você, sua empresa, a tua propriedade. Entra em contato, o detalhe, o Refis, descontos de até 100% nos juros e multas para débitos municipais anteriores a 2026, com condições diferenciadas para pagamento à vista e possibilidade também de parcelamento. Termina amanhã, dia 30, o Refis 2026, Secretaria das Finanças, Prefeitura de Farroupilha. 9:07, deixa na carona mandar um bom dia muito especial para a família queridíssima, queridaça aí da família do Plínio, a dona Elizabeth. É que a família tem festa hoje, a netinha do Plínio e da Beth tá completando 3 aninhos, a linda Laura Oliveira Bobinotti. Aqui homenagem do vô Plênio, da vó Elizabeth, os dindos Fábio Bobinotti e Fernanda Zilmer. Parabéns aí pela família, Plênio, Beth, feliz aniversário, Laura, linda Laura, 3 aninhos hoje. 9:08, tem oportunidade de emprego. 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Carlos Barbosa, empresa do grupo Stanley Black e Decker, potência, contratando operadores de produção, operador de máquina, 9:09.
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5: 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Atenção, redação, e buscar mais detalhes. 3 homens são presos por sequestro em Nova Petrópolis. Ocorrência iniciou em São Francisco de Paula. Rápida ação da nossa brigada militar lá da região de Nova Petrópolis, São Francisco de Paula, Gramado, Canela, no começo da madrugada de hoje, prendeu em Nova Petrópolis 3 criminosos por sequestro e libertou a vítima, um homem de 50 anos, morador de São Francisco de Paula. A ocorrência teve início na tarde de ontem, lá em São Francisco de Paula, onde os indivíduos entraram na casa da vítima e, sob ameaça, a levaram juntamente com seu veículo, um GM Cruze de cor branca. Já durante a noite, os criminosos passaram a exigir valores para o resgate aos familiares. Esses informaram a brigada, que imediatamente passou a realizar buscas pelos autores. Após troca de informações entre a Polícia Militar do 41º Batalhão, o veículo foi visualizado e interceptado pelas guarnições da Brigada Militar na rodovia 235, em Nova Petrópolis. No carro estavam 3 autores com idades entre 18 e 19, piazada, todos com antecedentes criminais. Com eles foi apreendido um revólver calibre 38 com 4 munições intactas. Os 3 autores foram presos em flagrante por extorsão mediante sequestro. Brigada Militar 40º, deixa eu parabenizar aqui toda a equipe do 41º Batalhão, 9:13.
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5: 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Aqui uma atualização, os falecimentos, Grupo L Fórmulo, Caxias do Sul, Luiz Carlos Godinho de Carvalho, 76 anos, Nadir Natalina Fachin, 90 anos de idade, Carlos Alberto Crestani, 69, Jocélia da Silva dos Santos, 74, Letícia dos Santos Moreira, 36 anos, em Bento, Enio Menegoto, 73 anos, Loris Ferrari, 84, Vera Maria da Silva, 75, em Farroupilha, nenhum atendimento, em São Marcos, Sebastião Barcelos, 78 anos de idade, Suzana Brogueto Balardim, 76, Santa Maria, Lúcia Maria Pauleto Casaroto, Osório, nenhum atendimento, Grupo L Fórmulo, Memorial Crematório e Capela São José.
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5: Deixa eu mandar aqui um bom dia gigante, aqui um bom dia muito especial, Tenente Coronel Becker. Becker, um abraço pro senhor, para toda a tua equipe aí, esse baita trabalho que a gente viu da nossa Brigada Militar, tem a mão aí do Tenente Coronel Becker, toda essa região que o Tenente Coronel Becker comanda, 41º tá nesse grupo também. Comandante Becker, Coronel Becker, aí, cumprimentos, parabéns aí pelo trabalho. Coronel Becker e a toda a equipe do 41º Batalhão, 9:16.
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5: 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Muito bom, 9:22, nuvens carregadas, temperatura 17 graus. Terminou o joguinho caça-níquel aí, a pelada entre Austrália e Brasil. 4-2 o Brasil ganhou. A primeira informação que é empate de novo, não. O Brasil enfiou mais 2-4-2. Mas, enfim, timeco, enfim, jogo caça-níquel, os mesmos. Pô, a gente perde tempo em falar. 9:22. 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Deixa eu mandar um bom dia aqui muito especial. Falava pouco, Coronel Becker. Coronel Becker é aqui no perfil aqui no WhatsApp permanece tenente coronel, mas há mais de 3 anos que o coronel Becker já, né? Subiu aí na patente, coronel Becker. Coronel Becker, um abraço e parabéns sempre, viu, Becker? Trabalho e a gentileza da tua equipe sempre aí informando, isso aí é a prestação de serviço impecável. Coronel Becker, qualquer novidade, por favor, e uma excelente terça-feira. Pessoal, muda o perfil. Coronel Becker, 9:23, teu rádio tá ligado aqui na Espaço FM, Energia Esportes tem promoção. 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Ah, mas ainda a Ecofar não passou. Por causa da chuva, a Ecofar dá uma segurada e aí, de repente, ela vai trabalhar. Se não conseguir recolher até quinta-feira, vai trabalhar sexta, vai trabalhar sábado, vai trabalhar domingo. A Ecofar está em cima. Paulinho, aí qualquer novidade, vai nos informando. Breda, equipe da Ecofar, bom trabalho. 9:25. 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
5: DiCapri 9:28, tempo estável, temperatura 16.
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5: Agora 9:31, condenado por estupro, é detido no bairro Ipanema. Aqui, parabéns, Brigada Militar de Farroupilha. Um condenado por estupro de 33 anos foi detido ontem de manhã no bairro Ipanema, aqui em Farroupilha. Conforme a Brigada Militar, o indivíduo foi abordado numa consulta ao sistema. Aí os policiais constataram que o cara tinha um mandado de prisão em aberto, decorrente de uma pena de 12 anos e 3 meses de reclusão. O indivíduo foi encaminhado à delegacia, posteriormente ao presídio. Carinha tem, qual é a idade aqui? 33 anos. Brigada Militar, trabalho de rotina, pegou a ficha, opa, tem alguma coisa em débito aqui. Constataram um mandato de prisão em aberto, decorrente uma pena de 12 anos e 3 meses. Foi no bairro Ipanema. Farroupilha 9:32. 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Autoridades de Farroupilha, vamos se envolver na 448. Ah, é uma obra do governo do estado, é uma obra do Dyer. Só que a situação com essas chuvas já estava um caos antes da chuva que não para. É só dar uma olhada na matéria que está no site, no portal da Espaço, no aplicativo, no Instagram, no Facebook. Vereador Roque Servinini está cobrando.
0: Eu acho que precisa dar celeridade à obra, né? Porque se nota em que pesa ser um período de campanha eleitoral, que me parece que as obras até andariam mais rápido, mas está andando muito devagar. Eu quero ver isso aí depois das eleições, se vai andar mais devagar ainda, porque é preocupante. Agora a gente viu que está sendo aberto mais intervenções ali na via, e isto de fato tem causado um transtorno. É um período que até não tem grande escoamento de produção, mas se pegar daqui mais uns meses, vai ter escoamento de muita produção ali da região, e isso realmente prejudica, e muito prejudica o andamento da via, porque trava tudo, e também prejudica a questão da segurança. Nós tivemos informações por parte do Dyer, a gente até leu reportagens, enfim, texto deles ali, que está dentro das mais perfeitas ordens, inclusive da mais perfeita segurança. Diga-se de passagem, segurança só foi colocada depois da reportagem da Rádio Espaço. Depois que a gente esteve lá, fez manifestação, que a rádio divulgou, aí o Dyer cobrou da empresa e aí começou a aparecer ali algum tipo de segurança, inclusive umas até exagerada, por exemplo, aquele número de lombadas que foi colocado, não há necessidade de ter tudo aquilo. Mas enfim, foi colocado só a partir daí. Então eu creio que a gente tem que continuar cobrando e pedindo celeridade, né? Porque não dá para ir a passos de tartaruga, né? Tem dado dias de sol também, tem chovido, mas tem dado tempos bons também, né?
1: E a sinalização hoje, como é que está?
0: Eu creio que no que diz respeito ali a colocação de cones, de sinalização vertical, eu acho que até tá razoável. Eu passei, não me lembro que dia que foi que eu passei ali, eu acho que o final de semana, e notei que tinha ali uns bueiros colocados ali e que eles estavam ostentando a sinalização, quando na verdade não pode ser, porque aquilo ali até oferece um perigo. Então me parece que em alguns pontos existem falhas ainda. E eu acho que nessa questão das lombadas, hoje é o maior problema ali de quem passa, é aquele exagero de lombadas, né? Que tem uma em cima da outra, quando na verdade poderia ser substituído até por outro sistema de segurança, né? E também poderia ter na via um sistema de controle melhor do tráfego, porque se você tem o ser humano ali também controlando, isso ajuda bastante.
5: Roque, excelente, qualquer novidade também nos mantém informado. 9:35, o Jota vai comandar agora o shopping. Dá uma olhadinha, acabou de entrar no ar, matéria aqui da redação, Miller esteve em loco. Pedra interdita, mas olha o tamanho da senhora pedra aqui. Pedra interdita, parcialmente estrada na comunidade do Rio Burati. Depois vai entrar no ar mais foto e imagens aqui, só para ter uma ideia aqui. É impressionante. Podia ter caído em cima aí de carro, ônibus e tudo mais. Ainda mais que é um trecho aí de transporte escolar também. Obrigado, Dors. Graças a ti aí a prefeitura já tá agilizando. 9:36. 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Jota comandando o Shopping Show em seguida. A gente volta no Espaço Regional. Gente, amanhã é o último dia dessa coisa chamada horário obrigatório. Horário político obrigatório e gratuito. Amanhã é o último dia. Depois volta se tiver o segundo turno. Jornal do Comércio, Pinheiro Machado terá projeto bilionário de energia. Empresário paulista confirma fábrica de pellets da Braspel Bioenergia, aguardada há 10 anos. A Amazon deve inaugurar em 2027 novo centro de distribuição em Gravataí. Embrapa e empresas criam padrão para trigo de baixo carbono. Zero Porto Alegre. 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Jornais chegando, jornais em circulação. O que esperar? Aqui dos debates na reta final, Lula tem 45,3 contra 42,2 de Bolsonaro no primeiro turno, diz a pesquisa divulgada há pouco da Atlas. 9:38, obrigado Feltrin Group, Memorial São José, Grupo L Fórmula, Super Andreaça, Sicredi Serrana, Unimed Serra Gaúcha, Oral Unique e Cooperativa Vinícola Garibaldi. Excelente terça-feira, bom dia.
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18: Olá, muito bom dia, boa terça-feira, 29 de setembro. Continue aqui na 100.9, tempo instável, 16 graus a temperatura, garoando neste momento aqui na Paulo Broilo com 13 de maio. 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Muito bem, estamos chegando, vamos ficar juntos, eu aqui, você por aí, até às 11h55.
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2: Olha, hoje, terça-feira, dia 29, é dia do anunciante, hoje também é dia mundial do coração, hoje é dia mundial do petróleo. Hoje, dia 29 de setembro, terça-feira, 74,5% do ano já se fuera, já era. Semana do ano, 40,272 é o dia do ano. A lua hoje está como, hein? Vamos dar uma espiadela. A lua de hoje está 89,47% visível, está decrescendo, faltam 4 dias para a fase lua minguante. Olha, uma área de baixa pressão atmosférica não apenas mantém como reforça a instabilidade no Rio Grande do Sul nesta terça-feira 29, traz chuva durante o dia para todas as regiões do estado. Segue o alerta de chuva localmente forte e intensa, com altos acumulados em poucas horas. Para Farroupilha hoje, chuva durante o dia. À noite a chuva diminui de intensidade, mas não para. 20 na máxima. Estamos agora com 16 graus. Amanhã, para Farroupilha, dia 30, sol com aumento de nuvens e pancadas de chuva no fim da manhã e à tarde. Noite chuvosa. 13 na mínima, 18 na máxima. Quinta-feira, dia 1º de outubro, 11 na mínima, 16 na máxima, sol com muitas nuvens durante o dia e períodos de céu nublado, noite com muitas nuvens. Sexta-feira, dia 2, não teremos chuva, 8 na mínima, 17 na máxima. Sábado, dia 3, 9 na mínima, 24 na máxima, sol com muitas nuvens, períodos de céu nublado, noite com pancadas de chuva. E lá no domingo, dia 4, sol com algumas nuvens, chuva passageira. À noite, muitas nuvens, mas com tempo firme. 13 na mínima, 22 na máxima, 9:49.
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3: 9:52. Bom dia, Sini. Tudo bem por aí? Obrigado pela audiência. É verdade. Bem lembrado, né? Hoje é dia de São Miguel Arcanjo, dia de São Rafael Arcanjo e dia de São Gabriel Arcanjo também, né? Muito bem. Primeiro signo chegando no horóscopo 100.9, previsões para esta terça-feira. 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Então, hoje, de volta ao batente.
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3: Alô, Áries, cuide do seu dinheiro e evite exagerar nos gastos. O dia será favorável para avaliar investimentos, buscar opções mais rentáveis e negociar contratos de trabalho. Converse com parceiros e encontre soluções criativas para concretizar seus planos. Planeje o futuro e dê passos seguros para conquistar estabilidade. Cumplicidade no amor, tá, Áries? Previsões agora para você de todo. Com a lua em seu signo, cuide da beleza, renove a imagem e dê atenção aos seus desejos. Valerá incluir na rotina cuidados de saúde e atividades de bem-estar. O dia favorecerá decisões de conforto para a casa e o andamento de um projeto de trabalho. O empreendimento poderá ganhar viabilidade e melhorar seus rendimentos. Jogue a autoestima para cima, Touro. Agora, previsões para você de Gêmeos. Comece o dia devagar, reserve um tempo para você meditar, observar os sonhos ou se dedicar a uma atividade criativa ajudará a encontrar respostas e renovar o ânimo. Boas ideias poderão abrir caminhos no trabalho. Anote o que surgir e desenvolva seus projetos. Se a vida social estiver cansativa, diminua os compromissos e respeite seu ritmo. Agora, previsões para você de Câncer. Amplie as amizades, tá, Câncer? Participe de um grupo e compartilhe seus interesses. Boas parcerias darão impulso aos projetos autorais e abrirão caminhos de desenvolvimento. Os ganhos poderão aumentar. Mantenha as contas em ordem. O carinho da família e a harmonia em casa trarão segurança para dar um passo maior na carreira. Some forças, tá, Câncer? Daqui a pouquinho tem previsões para Leão, Virgem, Libra e Escorpião.
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3: 9:57. 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
0: Opa, tem festa, tem reinauguração do posto, sim, em frente à Tramontina, sim, lá está Luiz Carlos Miller. Bom dia, Miller.
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0: 10:06, 10:06. Alô, Leão, a carreira estará em destaque. Uma decisão poderá abrir novas oportunidades. Conversas de trabalho trarão informações úteis para avançar nos planos. Com Marte e Júpiter em seu signo, conte com autoconfiança para tomar iniciativas sem exagerar nas expectativas. O convívio com a família trará aconchego e ajudará a relaxar no fim do dia. Previsões agora para você de Virgem: uma viagem ou plano de estudo ganhará forma e ampliará perspectivas. O dia favorecerá negociações financeiras e conversas que ajudem a concretizar um projeto. Resolva os assuntos que pedem discrição e dê atenção às informações que chegarem. Novas referências enriquecerão suas ideias. Aproveite para pesquisar e planejar os próximos passos. Agora, previsões para você de Libra: um acerto financeiro ou uma conversa íntima pedirá franqueza. Com Sol e Mercúrio em seu signo, você terá clareza para expressar seus desejos e negociar o que precisa. Escolha os convites com calma e preserve tempo para cuidar dos interesses pessoais. Vênus na área financeira será a promessa de bons negócios. Valorize seu trabalho, novo ciclo pela frente. Alô, Escorpião, as parcerias estarão em destaque. Uma conversa ajudará a esclarecer intenções. No trabalho, mostre o que deseja realizar e firme sua posição. Assuntos delicados terão um desfecho melhor se forem tratados com discrição. Com Vênus em seu signo, cuide da beleza e escolha um look que valorize seus encantos. Poder de atração, brilho e magnetismo em alta. Tá bom, Escorpião? Daqui a pouquinho tem previsões para Sagitário, Capricórnio, Aquário e Peixes. 10:08.
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2: 10 horas 11 minutos. Olha, hoje na Câmara, meu amigo, minha amiga, hoje na Câmara Municipal, vereadores debatem adequações no plano de amortização na previdência do servidor público municipal e as diretrizes orçamentárias do município. A sessão tem início às 18 horas, podendo ser acompanhada pelo canal da Câmara no YouTube. Após votação dos projetos de autoria do Executivo Municipal, vereadores avaliam reconhecer pessoas do município com títulos ou denominações de ruas. Hoje, às 18 horas, sessão ordem do dia na Câmara Municipal.
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2: Das horas 13 minutos 30 segundos, cerca de 40 mil gaúchos foram diretamente afetados pelos temporais que atingem o Rio Grande do Sul desde o início da semana. Conforme balanço atualizado pela Defesa Civil, em 78 dos 497 municípios, mais de 6 mil pessoas precisaram deixar suas casas devido às chuvas intensas, vendavais, queda de granizo e deslizamento. O saldo inclui ainda 4 feridos. Santiago concentra o maior número de pessoas afetadas. O município teve 26.013 pessoas atingidas por granizo, além de 13 desabrigadas e 6 mil desalojadas. Foram registradas ainda 3 mil casas danificadas, uma unidade de saúde e 20 escolas atingidas. Tá feia a coisa aqui pro nosso estado, né? Tá feia. Cerca de 40 mil gaúchos são afetados pelos temporais desta semana. Mais de 6 mil precisaram deixar suas casas. 10 horas 15 minutos. Chove em Farroupilha. A temperatura permanece em 16 graus.
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2: 10 horas e 16 minutos, mais 30 segundos. Na volta do intervalo, então, previsões para Sagitário, Capricórnio, Aquário e Peixes no horóscopo 100.9. Lembrando que o horário político vai até quinta-feira, dia 1º de outubro. E seguem as inserções.
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34: Saúde dos ossos. Leite e derivados, além de alguns vegetais e sementes, podem contribuir para o consumo adequado de cálcio. Esse mineral é importante para a manutenção dos ossos e dentes ao longo da vida. A vida é melhor quando se tem saúde.
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2: Alô, Sagitário, organize a rotina e retome um cuidado de saúde que ficou de lado, viu? Um plano de viagem ou de estudo ganhará impulso e trará entusiasmo para decidir os próximos passos. Amigos indicarão um contato importante para desenvolver seu projeto. Aproveite as oportunidades sem lotar a agenda. Respeitar seu ritmo ajudará a dar continuidade ao que você começar hoje. Agora, previsões para você de Capricórnio, o amor, os filhos e os projetos autorais ganharão espaço no dia. Uma decisão sobre dinheiro pedirá atenção aos valores e às responsabilidades de cada um. A carreira seguirá em destaque. Entre um compromisso e outro, dê espaço ao prazer e solte a imaginação. Criatividade em alta. Agora, previsões para você de Aquário. Cuide de quem você ama e promova a maior união familiar. O dia favorecerá melhorias na casa e planos que tragam mais conforto. Nas parcerias, acolha as iniciativas do outro e descubra o que vocês poderão construir juntos. Contatos com pessoas de fora ampliarão possibilidades e expandirão os horizontes. Poder de influência e prestígio em alta, Aquário. Agora, previsões para você de Peixes. Conversas e encontros de hoje trarão informações úteis para o trabalho. Esclareça dúvidas, conte com mais mobilidade, movimente o corpo e retome cuidados de saúde, tá, Peixes? Um acerto financeiro ficará mais simples com valores e responsabilidades bem definidos. O contato com alguém de longe poderá trazer boas ideias. Foque nas soluções. Poder em alta, Peixes. Horóscopo 100.9 no shopping. Volta amanhã, mais ou menos neste horário.

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8: Chegando a dica de hoje, às 10:28, está espirrando muito ou com o nariz entupido, meu amigo, minha amiga, Cuidado antes de tomar qualquer medicamento por conta própria, tá? A rinite pode ter diferentes causas e precisa de avaliação quando os sintomas são frequentes. O Ministério da Saúde orienta que medicamentos sejam utilizados com indicação médica. Na dúvida, procure uma unidade de saúde, né? Na dúvida, procure uma unidade de saúde. Essa é uma dica, bela dica. 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
8: Boa notícia, a Prefeitura de Farroupilha realizou ontem o ato de entrega da obra de restabelecimento das cabeceiras do pontilhão da estrada FR-65 na comunidade de Linha Rio Branco. A intervenção foi executada pela Secretaria de Obras e Trânsito em conjunto com a Defesa Civil e Municipal e integra o plano de recuperação e restabelecimento da Defesa Civil. Paralelamente ao restabelecimento das cabeceiras, também está em andamento a reconstrução do pontilhão da FR-65. A estrutura está em fase de conclusão, restando a concretagem dos guarda-rodas, a instalação das defesas metálicas, placas e dispositivos de segurança e sinalização, além da execução da camada de rachão no reaterro das cabeceiras. A obra busca garantir melhores condições de segurança e trafegabilidade aos moradores da região e contribuir para o escoamento da produção local.
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2: 10:35, olha, mais de 51.100 pessoas já foram diretamente afetadas pelos temporais que atingem o Rio Grande do Sul desde o fim de semana, com queda de granizo, vendavais e chuvas intensas. Pelo menos 94 municípios reportaram danos à Defesa Civil Estadual, de acordo com o balanço divulgado agora há pouco, nesta terça-feira, 29. Os temporais deixaram mais de 90 pessoas desabrigadas, 6.013 desalojadas. 4 ficaram feridas em Pontão, 2, Alegrete e Capão do Cipó. Não houve mortes. Entre os municípios mais afetados estão Santiago, Alegrete, Santana do Livramento, Capão do Cipó, Erval Grande, Panambi, Palmeira das Missões, Catuípe, Benjamim Constant do Sul, São Valentim, Itaara e Rosário do Sul. No total, quase 5.300 casas foram danificadas. Mais de 51.000 pessoas já foram diretamente afetadas pelos temporais que atingem o Rio Grande do Sul, informação divulgada hoje pela manhã. 10:36, chove aqui em Farroupilha, temperatura oscilando entre 16 e 17 graus aqui no centro de Farroupilha.
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2: 10 horas 41 minutos. Atenção, viu, meu amigo, minha amiga. Óculos inteligentes são proibidos na cabine de votação, tá? É, mas não são citados nas regras do TSE. A lei das eleições, lá de 1997, proíbe qualquer dispositivo capaz de registrar, transmitir ou divulgar a escolha do eleitor. Óculos com câmera e comando de voz se parecem com óculos comuns. Em 2024, equipamento foi usado em esquema de compra de votos lá no Pará, viu? Então, o uso de celular na cabine de votação é proibido e quem leva o aparelho à sessão eleitoral precisa deixá-lo em local indicado pelo mesário antes de votar. Mas, enquanto um telefone é relativamente fácil de identificar, outro tipo de dispositivo, também proibido, pode trazer um desafio diferente nas eleições deste ano: os óculos inteligentes. A medida impede que a opção escolhida na urna seja registrada, transmitida ou divulgada e também ajuda a coibir práticas como a compra de votos, em que o eleitor pode ser pressionado a apresentar uma prova de como votou. Quem se recusar a deixar equipamentos proibidos fora da cabine não poderá votar naquele momento. A ocorrência deverá ser registrada em ata e, se necessário, a polícia poderá ser acionada, viu? Sempre há uma autoridade policial de plantão nas sessões para dar suporte aos mesários em caso de recusa ou desacato. 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
1: 10:46. Bom dia para você. Obrigado pela audiência. Cecília mandou aqui, né? Candidato matou algumas bets. Esqueceu que a Caixa tem 10 jogos na internet. São mais, tá, Cecília? São 12 os jogos da Caixa. Exatamente, 12. É isso mesmo. Vai contando aí, ó. Tem a Instantânea, a Mega Sena, Loto Fácil, Quina, Loto Mania, Time Mania, Dupla Sena, Federal, Loteca, Dia de Sorte e Super 7. E ainda tem a Mais Milionária. Então tá aí o toque para você, né? Falando em Mais Milionária, amanhã a estimativa de prêmio do próximo concurso, amanhã dia 30, 99 milhões de reais. São 12 as loterias da Caixa, tá? 12. O Carlos Razeira mandou aqui, né? Deveria ter um comprovante. É verdade, né? Eu também sou a favor do voto impresso, né? Eu, quando que eu faço um pagamento, quero recibo, né? Quando eu jogo em algum jogo, na loteria aí, eu quero comprovante, né? Dos números. Não adianta dizer que está lá no computador. Aquela velha história, o assunto é polêmico, agora não dá para falar grande coisa também. O pessoal enche o saco. Então, 10:47, vamos falar o seguinte, vamos falar da festa dos guri. 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
1: Vem pra cá você também. Vinícius Cantuária, depois Rod Stewart com Amibel. 10:50, mais 30 segundos, chove aqui na área central de Farroupilha City. 17 graus a temperatura. Bom dia, boa terça-feira. 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
1: Amebel, diz o Rod Stewart, né? Não quero falar sobre isso agora. Antes teve Vinícius Cantuária, só você. Terça-feira, 29 de setembro, hoje dia do anunciante, hoje é dia internacional de conscientização sobre perda e desperdício de alimentos, dia mundial do coração, hoje é dia mundial do petróleo, dia de São Rafael Arcanjo, dia de São Gabriel Arcanjo e também dia de São Miguel Arcanjo, né? 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
5: 11:04, uma área de baixa pressão atmosférica não apenas mantém, como reforça a instabilidade no Rio Grande do Sul nesta terça-feira e traz chuva durante o dia para todas as regiões do estado. Capão da Canoa e Torres, 22, 23 na máxima, temperatura para Caxias do Sul 22, Erechim 25, Santa Rosa 27, Porto Alegre 23, Livramento 22, aqui para Farroupilha hoje. A previsão: chuva forte durante o dia, né? Nublado, chuva forte. À noite a chuva diminui de intensidade, mas não para e a máxima pode chegar a 20 graus. Estamos agora com 17 graus aqui na Paulo Broilo, centro de Farroupilha.
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5: 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Chegou a hora de homenagearmos os aniversariantes de hoje, oferecimento Que Delícia, Que Delícia de Sabor, nossa colega Flávia Andréa Vidor, de aniversário hoje, parabéns Flávia, um beijo, feliz aniversário, homenagem especial dos filhos Helena e Leon e de toda a equipe aqui da Rádio Espaço FM, teus ouvintes, né? Fãs, enfim, de toda a turma, parabéns Flávia, também conhecida como Flavinha, um beijo Flávia Andréa Vidor, feliz aniversário. Alô Anderson Cicota, Igor Mazoco de Lemos, Jaime Alessandro Toso, Rosane Salete Klippel, alô Sônia Rosa Ferreira e Veridiana Klempel, homenagem da Big Fair, Emanuele Linhares Cardoso, parabéns da Big Baby, Viviane Perotone, parabéns da Malharia Anselme, Marcelo Drake de Souza Soares, homenagem da Troféu Trombini Farroupilha Esporte e Lazer, Cristiane Baques e Daiane Cristóvão Tomaso, homenagem de Máquina Sazi, Leila Mantovani, parabéns do Lions Clube Farroupilha Imigrante, Dagoberto Pierozan, homenagem do Moto Clube Rota 470. Alô Pamela Stazak, homenagem dos colegas do Centro de Compras Farroupilha, tá? Pamela Stazak, como estão as meninas do Centro de Compras Farroupilha? Um beijo para vocês. Alô Alessandra Onze Peroni, tá de aniversário hoje, Alessandra Onze Peroni, homenagem do esposo Nilmar, dos pais Idílio e Cleonice, da irmã Verônica, de quem mais? Sogros Nísio e Marlene, tia Cleonice, cunhados Josiele, Marisa, Alexandre, Cleverson e Ricardo, sobrinhos Lutero, Gabriel, Ana Cecília, Maria Alice e Larissa, e dos filhos, né? Augusto e Nicolas, e a família cresceu. Forte abraço para vocês. Alô, dona Alda, Nádia, Catarina, Cesca Tonete, 97 anos. Dona Alda, rumo ao 100. Olha, dona Alda, Nádia, Catarina, Cesca Tonete, 97 anos hoje. Homenagem de toda a família, amigos, especialmente, né, do Clube de Mães de São Miguel, das 15 associadas e amigas, tá? Dona Alda, feliz aniversário. Alô, Amanda Sabedotti, homenagem da mãe Vanessa, irmã Vitória, Dindo Zelenita, Ivonei, tio Luiz, primo Adriano, Edu, avô de Euclides, tá? Amanda Sabedotti. Alô, Ana Maria Gardini Martins, parabéns, homenagem da sogra, dona Jurema, primos e também de todos os familiares e amigos. Ana Maria Gardini Martins, Aquiles Vitório Gardini, ô, seu Aquiles, está de aniversário hoje, parabéns, 87 anos, rumo aos 90, parabéns, senhor Aquiles Vitório Gardini, 87 anos hoje, homenagem a toda a família, especialmente dos filhos, né? Ricardo, Rogério e Elisete. Muito bem, tem uns super gêmeos aí, então parabéns ao senhor Aquiles. Senira Pedroso, homenagem da mãe Seni. Ó, Senira Pedroso, está de aniversário hoje, homenagem da mãe, a dona Seni, como está a senhora, dona Seni? Homenagem também do esposo Helder, da família dos amigos, tá, Senira? Dalvina Branco, dona Dalvina, 89 anos, rumo aos 90, homenagem dos 8 filhos, noras, genro, 17 netos e 8 bisnetos. Dona Dalvina Branco, 89 anos hoje, parabéns, feliz aniversário. Deli Salete Camilo, parabéns, Deli, homenagem do esposo Jorge, filhos Maicon e Micaele, da irmã Preta e também das sobrinhas Viviane e Liliane, viu? Deli Salete Camilo, parabéns, especialmente da Vivi e da Lili. Alô, Diana Baré, parabéns, Diana, homenagem do irmão Walter, da cunhada Tedi e também da sobrinha Elisa, tá? Diana Baré. De aniversário hoje, Estevam Portolans, Ana Andréia, parabéns, Estevam, homenagem da mãe, Berenice, tios, Delmir, Dalcides, Danilo, Ângela, Beatriz e Gilberto. E dos primos, Rafael, Isadora, Rodrigo, Camila, Levi, Giovana, Daniel, Sabrina, Henrique, Patrick, Karen, Vitória e quem mais? Vamos ver aqui, Gustavo. Parabéns então ao Estevam Portolans, Ana Andréa, que hoje está de aniversário. Gustavo Pessim, parabéns Gustavo, homenagem da esposa Daniela, filhos Melissa e Pedro, pais Augusto e Lucídia e dos irmãos Vinícius e Juliana, cunhada Graziane e também do sobrinho Germano e da tia Eda, é a tia Eda, tá Gustavo Pessim, a Eda, então tá, Eloides Matos, parabéns Eloides, homenagem de toda a família e amigos, Laura Oliveira Balbinotti, completando 3 aninhos hoje, Laura, parabéns, homenagem dos avós Plínio e Elizabeth, dos dindos Fábio e Fernanda e de todos os amiguinhos e amiguinhas, parabéns Laura Oliveira Balbinotti, a Laurinha, 3 aninhos hoje, alô Olivia de Barba Neto, parabéns Olivia, homenagem do filho Enio, alô Paula que ele Asman, homenagem da filha Rafaela, pais Pedro e Neiva, da irmã Carla e do sobrinho e afilhado Pedro Luiz, tá Paula que ele Asman, Priscila Belaver, parabéns Priscila, homenagem dos pais Eleandro e Roseliei, é Rose Rosilei e também do irmão Guilherme, parabéns Priscila Belaver, Rauane Fagion, parabéns Rauane, 16 anos hoje, Rauane Fagion, homenagem dos pais Edgar e Roseli, do irmão Rafael, da cunhada Manu, dos dindos Jair e Joyce, Joyce e Jair, parabéns Rauane Fagion, alô Samuel Vargas, primeiro aninho hoje do Samuel Vargas, olha só, um aninho hoje, parabéns, homenagem de toda a família, especialmente dos avós, Darcy e Adriana. Alô, Valderez Maria Luquezzi Turcati, parabéns Valderez Maria Luquezzi Turcati, homenagem de toda a família, especialmente do filho André. Aniversariantes que estão em nossa agenda, a todos muita saúde, alegria, felicidade, prosperidade, muito amor, só coisas boas, grana também que vai bem, vem bem e que esta data se repita por muitos e muitos anos com muita saúde e paz. E um parabéns especial para nossa colega Flávia Andréa Vidor, que hoje está de aniversário, homenagem especial de toda a equipe aqui da Espaço, especialmente da Helena, né? E do Leão, que são os filhos da nossa Flavitia, é Helena e Leão, que dupla, hein, Flávia? Um beijo, feliz aniversário mais uma vez.

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Bom dia, Carmen. Obrigado pela audiência, obrigado pelo carinho, tá bom? Um beijo pra ti e continue aqui na 100.9. 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Capital Inicial e Vitor Clay. Primeiros erros às 11:16. Bom dia. Boa terça-feira, o som da Espaço.

0: ouça a música, listen to the music, the Dud Brothers. Na primeira teve Capital Inicial com Vitor Clay, Primeiros Erros. 11 horas 25 minutos, temperatura em 16 graus aqui no centro de Farroupilha, garoando neste momento.
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0: No portal de notícias da 100.9, você confere: trio é preso em Nova Petrópolis por sequestrar morador de São Francisco de Paula. Pedra interdita parcialmente estrada na comunidade de Rio Burate. Posto Sim Santo Antônio reinaugura com loja ampliada e novos serviços em Farroupilha. Marenco destaca quase 100 projetos protocolados durante atuação na Assembleia. Farroupilhense é campeão sul-americano de jiu-jitsu. Escola Ilza Molina Martins conquista 14 medalhas na Olimpíada Brasileira de Astronomia. Metal mecânica, construção civil e alimentos ganham destaque na economia de Farroupilha. Farroupilha promove audiência sobre implantação de sistema antigranizo no dia 8 de outubro. Prazo para aderir ao Refis de Farroupilha encerra nesta quarta-feira. Vereador sugere mudanças na legislação para combater golpes do falso advogado. Citadino de futsal começa nesta sexta-feira no Parque Cinquentenário. Família corre contra o tempo em busca de R$600 mil para tratamento de menina com síndrome rara. Suspeito armado é detido em Caxias do Sul. Mega Sena sorteia prêmio de R$52 milhões nesta terça-feira. Quero ver depois das eleições, ressalta vereador sobre demora nas obras da IRS 448. Tudo isso e muito mais, espaçofm.com.br.
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1: 11:30, 11:30, a nova pesquisa Atlas Intel sobre a disputa presidencial Lula versus Flávio Bolsonaro a 5 dias da eleição. Com polarização cristalizada, candidatos estão tecnicamente empatados no segundo turno, com vantagem numérica de apenas 0,1 ponto para um deles. Então, vamos à matéria. O presidente Luiz Inácio Lula da Silva, do PT, lidera as intenções de voto para o primeiro turno e empata tecnicamente com o senador Flávio Bolsonaro, do PL, no segundo. De acordo com a pesquisa Atlas Intel, divulgada hoje. Para fazer o levantamento, foram ouvidos 5.005 eleitores de todo o país entre os dias 23 e 28 de setembro, gerando documento com margem de erro de um ponto percentual, cujo nível de confiança é de 95%. No primeiro turno, Lula tem 45,3% das intenções, enquanto Flávio aparece com 42,2%. Nenhum outro candidato chegou a atingir 2 dígitos. Apesar da liderança petista, neste momento, no segundo turno, o quadro se inverte, com ambos empatados tecnicamente. E leve vantagem numérica de 0,1 ponto para o senador de direita. Então vamos conferir, vamos ver aqui. Vamos direto para o segundo turno? Vamos para o segundo turno então. Segundo turno, Lula e Flávio Bolsonaro. Lula tem 47,6% e Flávio Bolsonaro 47,7%. Branco, nulo, não sei, 4,8%. Este é o cenário que mais importa. 11:32, mais 30 segundos. Dá um tempinho aí, na volta do intervalo. Tem Susan Vega por aqui, relembrando. Lucas, segura aí, é rapidinho.
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1: 11:36, 16 graus a temperatura. Olha, dados divulgados hoje pelo IBGE diz o seguinte: a taxa de inadimplência média registrada pelos bancos nas operações de crédito subiram para 5% no mês, alcançando o maior patamar desde o início da série histórica lá em 2011. A taxa de inadimplência média registrada pelos bancos nas operações de crédito subiram para 5% no mesmo mês, alcançando o maior patamar desde o início da série histórica, março de 2011. 11:37, 11:37. Tá difícil de comer a picanha desse jeito, né, meu? Susan Vega Luca, depois tem Little Jenny com Elton John.

0: 11:46, Elton John, Little Genie, Susan Vega, Luca.
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0: Bom dia, Tayana, obrigado pela audiência. Gerson, forte abraço. Lulu, um beijo.

0: Obrigado pelo carinho de sempre. 11:46, a hora do Super Lazaria.
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0: E no portal de notícias da 100.9, trio é preso em Nova Petrópolis por sequestrar morador de São Francisco de Paula. Será um dos destaques daqui a pouquinho no Espaço Rádio Jornal, após o horário político, né, que vai até quinta-feira, dia 1º, Espaço Rádio Jornal, às 12:25, durante horário político. Então, hoje, terça-feira, quarta-feira, quinta-feira, depois, primeiro turno já era domingo. Bom voto para todos nós outros. Fechando o shopping, Silvia Patrícia, Mil Pedaços e Crack.

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1: Muito bem, 11:55 e assim chegamos ao fim de mais um Espaço Shopping Show. Obrigado pelo carinho, pela atenção, pela audiência, pela paciência, pela preferência. Volto amanhã, quarta-feira, 30 de setembro, último dia do mês, se Deus permitir, sempre para a Ótica Farroupilha, CFC Farroupilha e Círculo Saúde, logo após o panorama, o show da informação. Chegando o Espaço Economia com Lúcia Cristina para Banco do Brasil e Máquina Sase, horário político das 12 até as 12:25, depois Espaço Rádio Jornal, o canal da notícia com Rogério Portolan, após as 13 horas, tem um contato imediato com a Flávia Andréa Vidor na comunicação, a aniversariante de hoje. A todos, bom almoço, excelente terça-feira. Obrigado pela audiência mais uma vez. Chegando informações da área econômica com Lúcia Cristina.
2: É possível parar uma inteligência artificial ser interrompida enquanto estiver em um ambiente controlado. Mas quanto mais essa tecnologia atua de forma autônoma em vários sistemas, mais complexo se torna o bloqueio, alertam especialistas. A colocação parece cada vez mais pertinente, levando-se em conta que se multiplicam os incidentes de segurança relacionados com a IA e aumentam os temores sobre os riscos dessa tecnologia. No campo da cibersegurança ligada à IA, um botão de desligamento de emergência desliga a capacidade de interromper a execução da ação de um agente de IA, um programa construído sobre um modelo de IA generativa capaz de encadear sozinho uma série de tarefas. Esse mecanismo teria que poder ser acionado no caso de uma IA escapar a qualquer controle e representar um risco para a segurança. Uma IA continua sendo um programa informático. O Tribunal Superior do Trabalho, TST, analisa nesta terça-feira, às 14:30, o julgamento do dissídio coletivo envolvendo a Caixa Econômica Federal e seus empregados que estão em greve nacional desde 10 de setembro. A decisão ocorre após uma tentativa de mediação realizada pelo próprio tribunal terminar sem acordo entre banco e trabalhadores. Com um impasse mantido, a Caixa decidiu levar o caso à Justiça do Trabalho por meio de um dissídio coletivo, instrumento usado quando empregadores e trabalhadores não conseguem chegar a um acordo na negociação. Após o TST vai analisar o conflito entre a Caixa e seus empregados. Os empregados rejeitam 3 propostas apresentadas pela instituição ao longo das negociações. Durante o julgamento, os ministros poderão tentar uma nova conciliação entre as partes. Caso não haja acordo, o TST poderá decidir sobre os pontos em disputa e estabelecer condições que deverão ser observadas pelo banco e pelos trabalhadores. Na prática, o tribunal pode ajudar a construir um acordo ou, se isso não for possível, determinar uma solução para encerrar o impasse. A Associação Brasileira de Redes de Farmácias e Drogarias, Abrafarma, resolveu agir frente ao avanço do Mercado Livre no mercado farmacêutico. A entidade enviou ofício para a Anvisa solicitando esclarecimentos urgentes diante da decisão da plataforma de iniciar operação de marketplace de medicamentos no país. A associação pede manifestação com urgência para melhor orientação do setor. A entrada do Mercado Livre neste segmento, com o avanço mais robusto da empresa sobre o setor online, derrubou as ações das grandes varejistas na semana passada por causa do aumento da concorrência. A Abrafarma disse no ofício que o processo regulatório aberto pela diretoria colegiada da Anvisa tem por finalidade estabelecer os requisitos sanitários cenários necessários à implementação dessa autorização legal, preservando proteção sanitária, rastreabilidade das operações e responsabilidades técnicas dos estabelecimentos. A própria Anvisa informou que esse processo será submetido à consulta pública e que nele serão avaliados, inclusive, os limites de atuação de plataformas digitais. Banco do Brasil e Máquina Sazi. Por hoje era isso. Bons negócios e até amanhã.

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36: 12:25, temperatura, estamos com 17 graus, tempo instável com chuvas, espaço Rádio Jornal, um programa Corsan, central de rações, Cressol e Rosler Diagnósticos.
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36: 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Jerônimo Filho, previsão do tempo.
8: A instabilidade permanece sobre o Rio Grande do Sul, com tempo fechado, cerração e chuva forte em alguns pontos. Na Serra Gaúcha ainda podem acontecer temporais isolados e a máxima não passa dos 20 graus. Para a quarta-feira, as condições para chuvas diminuem aos poucos, com possíveis aberturas de sol em pontos isolados e a temperatura entre 12 e 18 graus. A tendência para a quinta é de temperaturas mais baixas, com tempo fechado, mas sem chuvas em grande parte do estado. Informações do tempo para o Espaço Rádio Jornal.
36: 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Plantão policial movimentado, condenado por estupro é detido em Farroupilha, no bairro Ipanema. Suspeito armado é detido em Caxias. Colisão envolve três veículos no Morro da Julieta. Três pessoas são levadas ao hospital após acidente na 122. Identificado jovem que morreu em acidente em Flores da Cunha. Trio é preso em Nova Petrópolis por sequestro de morador de São Francisco de Paula. Alô, Jerônimo?
1: Um condenado por estupro de 33 anos foi detido ontem no bairro Ipanema, em Farroupilha. Conforme a Brigada Militar, o indivíduo foi abordado e, em consulta ao sistema, os policiais constataram um mandado de prisão em aberto, decorrente de uma pena de 12 anos e 3 meses de reclusão. O indivíduo foi encaminhado à delegacia e, posteriormente, ao presídio. Em Caxias, um suspeito de 52 anos foi detido na madrugada de hoje com um revólver calibre 32. Segundo a Brigada Militar, ele foi abordado no bairro Nossa Senhora da Conceição e estava em posse da arma, 6 munições intactas e outras 4 deflagradas. Em Farroupilha, no trânsito, uma colisão foi registrada no fim da tarde de ontem no conhecido Morro da Julieta, na IRS 122. O acidente envolveu um Uno, uma Tracker e uma Saveiro e aconteceu no sentido Farroupilha-Caxias. A motorista da Tracker ficou em estado de choque e foi atendida por uma equipe da CSG. Em Caxias, na noite de ontem, o motorista de um Corsa perdeu o controle da direção próximo ao viaduto torto. Na sequência, um Peugeot, que também passava pelo local, teria rodopiado, capotado e também atingido o Corsa. No Peugeot estavam um casal e a filha, que sofreram ferimentos leves e foram encaminhados ao hospital. Em Flores da Cunha, Gabriel Assis Durigon, 23 anos, morreu em um acidente no fim da manhã de ontem, na ERS 122. Gabriel conduzia um Citroën C3 com placas de Flores da Cunha e teria perdido o controle do veículo colidindo em um caminhão. Ele foi atendido pelo SAMU, mas não resistiu aos ferimentos. Na área policial, 3 indivíduos com idades entre 18 e 19 anos foram presos na noite de ontem em Nova Petrópolis por sequestrarem um morador de São Francisco de Paula. Segundo a Brigada Militar, a ocorrência teve início durante a tarde, onde o trio invadiu a casa da vítima e, sob ameaça, a levaram juntamente com seu carro. Durante a noite, os criminosos passaram a exigir dinheiro aos familiares para que a vítima fosse liberada. A polícia realizou buscas e o veículo da vítima foi interceptado na ERS 235, em Nova Petrópolis. No carro estavam os 3 criminosos em posse de um revólver 38 e a vítima, de 50 anos, que foi resgatada sem ferimentos. O trio possuía antecedentes criminais e foi levado à delegacia. Informações do plantão para o Espaço Rádio Jornal. 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
36: Agora 12:37, temperatura 17 graus. 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Vai como dica para Farroupilha, Serra Gaúcha, Rio Grande, Brasil afora. Hoje, Mega Sena acumulada vai pagar mais de 52 milhões. Apostas em Farroupilha, Peroni Loterias e Sot Shop, Mauro Mancalossi Júnior.
4: É, hoje, nessa terça-feira, nós temos uma Mega Sena acumulada, previsão de acúmulo em 52 milhões. Nessa última Mega Sena aí de domingo, nós tivemos uma quadra aqui na Sort Shop, deu R$1.300, e a gente tá no embalo, né? Já que não dá mais pra jogar nas bet, quem gosta de jogar, pode jogar na Mega Sena, viu? É mais barato e pode dar um prêmio bem grande. Mega Sena é só R$6 a aposta. Estamos abertos pra isso. Estamos a Quina também, que tá boa pra jogar, é R$3, o dia de sorte é R$2,50, a Loto Fácil é R$3, todos eles também dão prêmios, todos eles são do governo federal.
9: Mauro, a sorte está batendo na porta em Farroupilha. Na última Loto Fácil da Independência, Farroupilha, por um número, deixou de ser um dos grandes milionários.
4: É, nós tivemos duas apostas feitas por farroupilhenses em lojas de Farroupilha que fizeram 14 pontos. Mais um, davam 2 milionários. E parece que os dois erraram o mesmo número. Foi na Loto Fácil da Independência, que correu agora no início do mês de outubro. Mas nós temos novidades. A roda não para de girar e só gira para frente. E agora nós temos uma novidade para esse mês de outubro, mais uma novidade, temos a Mega Sena Rosa. É uma Mega Sena que vai ser sorteada na última semana de outubro, todos os dias. Vai ser na segunda, na terça, na quarta, na quinta, na sexta e no sábado. Vai ser a Mega Sena Rosa, em alusão a Outubro Rosa. E também teremos o lançamento no dia 19 de outubro da Quina Black Friday, que vai correr na sexta-feira de Black Friday em novembro, mas a início das apostas vai ser agora dia 19 de outubro. Todas essas com prêmios milionários, estimados em 100 milhões, 150 milhões. Loteria sempre tem bastante jogo para apostar. Cada um tem que apostar aquilo que não lhe faz falta.
9: Mauro, e em relação à Mega Rosa, essa que vai acontecer agora em outubro, essa Mega Sena que vai ser sorteada todos os dias, ela acumula, não acumula? Como é que ela vai funcionar?
4: Ela é uma Mega Sena diferenciada porque ela é todos os dias, na última semana do mês de outubro, em alusão ao Outubro Rosa. Então ela pode acumular na segunda, ou pode sair na segunda, pode acumular na terça, não sair na terça. Todos os dias é um sorteio, pode acumular como não pode acumular. Até o concurso 3080, que vai ser no dia 30 de outubro. É uma Mega Sena que vai pagar prêmios altos, mas ela não é aquela que não possa acumular, ela pode acumular.
9: O apostador já pode começar a jogar ou não?
4: A partir do dia 19 de outubro as apostas começam a ser realizadas na Mega Sena Rosa.
9: E em relação à Quina Friday?
4: É outra novidade que nós estamos largando aqui, porque pouca gente está falando, mas é a Quina Black Friday. Vai ser uma quina especial, que vai ter o início do sorteio 19 de outubro, início das vendas 19 de outubro. O sorteio vai ser no dia 29 ou 28 de novembro e vai dar um prêmio muito grande também. Essa sim, essa não acumula. Essa tem que sair.
9: Mas fica o convite então para hoje, terça-feira, que os apostadores apostem na Mega que está acumulada.
4: Para hoje, quem tá precisando de bastante dinheiro, joga na Mega acumulada, 52 milhões. Quem se contenta com 2, 3 milhões, temos mais jogos, temos Loto Fácil, temos Dia de Sorte, temos Quina.

0: 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Hoje, na Câmara de Vereadores, a Câmara Municipal, vereadores debatem adequações do plano de amortização na previdência do servidor público e as diretrizes orçamentárias do município. A sessão tem início às 18 horas, podendo ser acompanhada pelo canal da Câmara no YouTube, Câmara de Vereadores de Farroupilha no YouTube. Após votação dos projetos de autoria do Executivo Municipal, vereadores avaliam reconhecer pessoas do município com títulos ou denominações de ruas. Hoje, 18 horas, sessão ordem do dia. Câmara de Vereadores de Farroupilha, espaçofm.com.br. Tá no portal de notícias, no aplicativo, no Instagram, no Facebook. Trio é preso em Nova Petrópolis por sequestrar morador de São Francisco de Paula. Trabalho impecável, brigada militar. Pedra interdita, uma senhora pedra, que dá uma olhadinha nas fotos aqui do portal Miller, esteve hoje no local e na região do Rio Burate. Pedra interdita parcialmente estrada na comunidade de Rio Burate. Houve o deslizamento, ninguém saiu ferido, podia ter ocorrido tragédia aí direto. Confira os projetos apresentados pelos vereadores por um dia, gurizada querida ontem na Câmara de Vereadores. Farroupilhense é campeão sul-americano de jiu-jitsu. Aqui o Carlos Bach, família Bach, parabéns Carlinhos. Farroupilhense é campeão sul-americano. 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Farroupilha promove audiência sobre implantação de sistema antigranizo, 8 de outubro. Escola Ilza Molina Martins conquista 14 medalhas na Olimpíada Brasileira de Astronomia. Prazo para aderir ao Refis de Farroupilha termina amanhã. Aqui um recado direto para você que está nos ouvindo e você de repente está em dívida, está com débito com a Prefeitura de Farroupilha. Você, a sua propriedade, a sua empresa, tem muitas facilidades para você colocar as contas em dia. O Refis 2026 termina amanhã. Secretário das Finanças, Plínio Balbinotti. Então,
1: nesta quarta-feira é o último dia do nosso programa de recuperação fiscal, que iniciou lá no mês de abril, e esse programa ele prevê descontos até 100% dos juros e das multas aos contribuintes que têm débitos anteriores a 2026, que eles possam estar se colocando em dia com a Receita, com o Fisco Municipal. Então, ocasiões anteriores, aí semana passada, outra, nós já fizemos esse chamamento, estamos reforçando agora, né? É dia 30, com certeza o contribuinte que tem dívidas mais antigas é extremamente vantajoso. Eu acho que isso é bom pro contribuinte estar em dia com o Fisco Municipal, é bom para o município, que é ingresso da Receita, é o tipo de programa que é bom para todo mundo, um programa de recuperação aprovado pela Câmara de Vereadores, devidamente legalizado.
2: Secretário, e esse programa, ele atende tanto a pessoa física quanto a jurídica?
1: Sim, tanto pessoa física como jurídica, e só salientando, né? São débitos anteriores a 2026, débitos que estavam em aberto até 31/12/2025, física ou jurídica, pagamento à vista, tem 100% de descontos nos juros e na multa, uma excelente condição. Quem porventura não tenha reparcelado em anos anteriores, ainda pode fazer um parcelamento para pagar, inclusive parcelado. Quem parcelou em épocas anteriores, a condição pro desconto é única e exclusivamente para pagamento à vista.
2: Secretário, e aquela pessoa que precisa fazer esse parcelamento, como é que ela adere ao programa?
1: A adesão ao programa, nós ainda precisamos que o contribuinte venha com um documento ou uma procuração aqui no Centro Administrativo Avelino Maggioni para fazer a adesão, e aí o contribuinte já sai com os documentos lá, com os boletos de pagamento. Nós estamos caminhando a passos largos, isso já venho prometendo há mais tempo, né? Acredito que pro ano que vem a gente já tem aí oportunidade de estar fazendo parcelamento online, a exemplo dos outros órgãos aí, dos outros entes federados, a exemplo da União e do Estado, que aí eu acho que sempre facilita.

0: Rita, né? Então nós pretendemos disponibilizar o parcelamento online a partir do ano que vem, mas lembrando sempre, né? O prefeito Jonas e o vice Tiago nos orientam, sempre que o contribuinte nos demandar aqui, nós teremos servidores para atendê-los.
1: E qual o horário de atendimento aqui na secretaria?
0: O horário de atendimento é o horário tradicional aí das 9 às 16 horas. Não deixem para última hora, 16 horas, porque certamente vai ter movimento aí, né? Procurem aí o quanto antes e nós estaremos dispostos e de braços abertos para atender a todos.
1: Alertando de que o prazo final é nesta quarta-feira, dia 30.
0: Quarta-feira, dia 30, 16 horas, encerra a oportunidade aí nessa condição diferenciada.
2: Obrigado, Plínio. Obrigado, Miller. 12:47. Plínio Bobinotti, secretário municipal das Finanças. Gente, espalha essa notícia, compartilha. Amanhã, dia 30, é o último dia para você colocar em dia as contas com a prefeitura. Você que está em débito, o Refis 2026, muita facilidade, várias oportunidades para colocar em dia a tua empresa, o teu dia a dia, as tuas dívidas com a prefeitura. Amanhã não tem prorrogação. 12:48, amanhã é o último dia. 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A Ecofar comunica aos farroupilenses que a coleta de entulhos e galhos acontece até o dia 1º. Esta semana, nos bairros Imigrante, 1º de Maio, Monte Verde e Santo Antônio, os entulhos deverão ser deixados em frente às residências. Cidadão consciente faz a sua parte para manter a cidade limpa. A cidade é de todos nós, o compromisso também. Essa ação em razão do mau tempo vai atrasar, mas a Ecofar não vai parar. Precisa trabalhar sábado e domingo para recolher todos os entulhos e galhos, vai ter trabalho fim de semana também. Essa semana é Imigrante, 1º de Maio, Monte Verde e Santo Antônio. espaçofm.com.br, tá no site, tá no Instagram, tá no Facebook, tá no aplicativo. Família corre contra o tempo em busca de 600 mil para tratamento de menina com síndrome rara. Metal mecânica, construção civil e alimentos ganham destaque na economia de Farroupilha. Citadino de futsal começa sexta-feira, Parque Cinquentenário. Mauro falava há pouco, Mega Sena sorteia hoje 52 milhões. Suspeito armado é detido em Caxias do Sul. Quero ver depois das eleições, ressalta vereador Roque Servinini sobre demora na obra da 448. Hoje tem um espetáculo em Farroupilha de graça, 19 horas, de Dylan a Zé, o melhor do Bob Dylan, o melhor de Zé Ramalho. Hoje, 19 horas, Quintal do Sesc, auditório do Cindy Lojas. Farroupilha decreta situação de emergência em decorrência das chuvas da última semana. Programa Vereador por um Dia reúne estudantes na Câmara Municipal. 3 pessoas são levadas ao hospital após acidente na 122 entre Caxias e Farroupilha. espaçofm.com.br.
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2: Agora 12:53, temperatura 17 graus, tempo instável. 12:53, Mecânica O Porão.
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2: 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Os falecimentos na região: Caxias do Sul, Carlos Alberto Crestani, Jocélia da Silva dos Santos, Letícia dos Santos Moreira, Luiz Carlos Godinho de Carvalho, Nadir Natalina Faquim, Adriane Vargas de Jesus, Glaci Maria Dias da Silva, Luci Terezinha de Araújo e Maria de Fátima da Silva Godói. Em Bento, Enio Menegoto, Lóris Ferrari e Vera Maria da Silva. Município de São Marcos, Sebastião Sebastião Barcelos e Suzana Brogueto Balardim. Flores da Cunha, Gabriel Assis Durigon, 23 anos, vítima de acidente de trânsito, na 122, em Guaporé, Emília Costela Hortolã e Tereza Beltrame Alberti, em Gramado, Wayne Hopner. Wayne Hopner, 80 anos, um dos fundadores, um dos criadores do mini mundo de Gramado. Maria Ironita Cardoso do Nascimento, também Gramado. Vacaria, Jorge Luiz Alves da Silva. São Sebastião do Caí, João Generino dos Santos, 83 anos. Nova Prata, Justina Virgília Bristotti, em Barão. Carmen Aparecida Golim, em Sarandi. Matheus Campos dos Santos, jovem que morreu em acidente na 386. Falecimentos na região, 12:57.
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2: 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Gente, hoje de graça, 19 horas, espetáculo musical de Dylan a Zé, o melhor do Bob Dylan, o melhor de Zé Ramalho, no auditório Adelino Colombo, Sim de Lojas Farroupilha. É o Quintal do Sesc, hoje, 19 horas, entrada franca, não tem cobrança de ingresso. 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Saiu hoje de manhã mais uma pesquisa presidencial. Flávio Bolsonaro na frente, 47,7, segundo turno, contra 47,6 de Lula, diz Atlas Intel. São Paulo, a indicação que poderá terminar no primeiro turno já com a vitória do atual governador, o Tarcísio. Rio de Janeiro também vantagem do Eduardo Paes liderando, mas Douglas Ruas avança no Rio de Janeiro. Destaque aqui da pesquisa Atlas Intel. No primeiro turno, Lula lidera com 45,3, enquanto senador marca 42,2. No segundo turno, 47,7. Flávio e o Lula, 47,6. Hoje a Flávia, aniversariante do dia, está comandando contato imediato em seguida. A gente volta 15 para 6 no fim do expediente. Alguns convidados de hoje: candidatos Emília Frari e Joelci de Souza, Luana de Araújo, diretora comercial do Círculo Operário de Farroupilha, os 81 anos do Círculo Operário de Farroupilha. Também a gente recebe gestor de operações da educação do SESI, o Osni Keller, e analista de educação, a Marcelisa Rombaldi. Também com a gente, secretário da Saúde, Tiago Brambila, ao vivo direto. Programa Fim de Expediente também. 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

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O ano é 1981, eu já curtia Peter Frampton, Breaking All the Rules.

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1: Opus, life is life, Asia, only time will tell. 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If you look cold kill, agora sim. Journey, don't stop living, e Peter Frampton, breaking all the rules. 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
7: 1:45, 17 graus é a temperatura. Segue a nossa segunda meia hora de sons aqui na Hora da Saúde.

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9: 2:16, 18 graus é a temperatura. 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
0: O Juventude venceu o América Mineiro por 1-0 ontem no Independência pela 30ª rodada da Série B. O gol da vitória saiu no segundo tempo com o MP, que recebeu o lançamento de Gabriel Pires, fez a jogada individual e bateu no canto. Com o resultado, então, o Ju volta à vice-liderança, tem 53 pontos, um a menos que o Vila Nova. O técnico Maurício Barbieri e o atacante Alisson Safira estavam suspensos. E o próximo compromisso do Ju é na sexta-feira agora, às 8h45 da noite, contra o Operário, no Alfredo Jaconi. 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
0: 2:37, Paula Toaler.

Sesc em Farroupilha segue com programação gratuita até sexta-feira, dia 2, e o festival reúne atividades de música, teatro, dança, literatura, artes visuais, esporte, lazer em diferentes espaços da cidade. Um dos destaques é hoje, às 7 da noite, no Auditório Adelino Colombo, no Cindy Lojas. O espetáculo

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2: Saúde dos ossos. Leite e derivados, além de alguns vegetais e sementes, podem contribuir para o consumo adequado de cálcio. Esse mineral é importante para a manutenção dos ossos e dentes ao longo da vida. A vida é melhor quando se tem saúde.
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0: Vamos nessa, 13.9, 19 graus é a temperatura, é o contato imediato aqui no Espaço FM, comigo Flávia Andréa Vidor até as 5h45. 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
1: Tears for Fears, Advice for the Young at Heart, Fleetwood Mac, Everywhere, Ella Langley, Choosing Texas, Elia Duncan, Alma, Aerosmith, Crazy, Bon Jovi, Living on a Prayer. A família de Alana Hunning, de 9 anos, busca arrecadar R$600 mil para levar a menina ao exterior em busca de tratamento para síndrome de Gorlin-Gout. A Alana já passou por 5 cirurgias e a família afirma que não encontrou no Brasil um tratamento capaz de retardar o surgimento das lesões. A mãe, a Adriana, reforça a campanha Todos pela Alana e pede apoio da comunidade. A família considera tratamentos nos Estados Unidos e na Itália. Para arrecadar recursos, estão sendo realizados almoços beneficentes, rifões e uma vaquinha online. Doações também podem ser feitas pelo Pix e informações pelo telefone 54981-219716 para facilitar quem quiser contribuir. Quem quiser ajudar, tá? Quem quiser ajudar, acessa a matéria completa no site da Espaço FM. Lá tem todas as informações, tem o Pix direitinho. Aí você lê toda a matéria, entende um pouco melhor, tá bom? 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
2: 13:44.

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1: Eurythmics, There Must Be an Angel, Billy Joel, Uptown Girl, Ed Sheeran e Justin Bieber, I Don't Care e Frejá Segredos. Voluntários do bairro Monte Verde buscam doações para realizar a sexta edição da Festa do Dia das Crianças em Farroupilha. O evento, então, é no domingo, dia 11 de outubro, das 2 às 6 da tarde. Para garantir a realização da festa, os organizadores estão recebendo doações, salgadinho, refrigerante, bala, pirulito, outros itens aí que podem ser oferecidos, possam ser oferecidos às crianças. E os brinquedos representam atualmente o principal custo da festa. Então, foi criada uma vaquinha online que tem um limite de arrecadação de R$4.000 para auxiliar nas despesas, na estrutura do evento, tem Pix para contribuir. A programação, eu já explico melhor como vocês podem acessar todas essas maneiras para ajudar. A programação terá brinquedos infláveis, algodão doce, cachorro quente, refrigerante. Aliás, a organização já conseguiu pão e salsicha para o cachorro quente. E outros alimentos e doces que forem arrecadados também serão disponibilizados durante a tarde, tá? A participação é gratuita. Quem quiser colaborar com produtos, recursos, entre em contato pelo 54996245971. A informação completa está lá no site espaçofm.com.br. 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
1: 4 e 9, 20 graus é a temperatura. Vem comigo que até às 5h45 tem contato imediato por aqui com o oferecimento da Floricultura Quatro Estações, que fica na rua Tiradentes 212, telefone 3268-2171 ou 3268-1097. 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
1: Elton John, Sad Songs, Tina Turner, Typical Male, Passenger, Let Her Go e Leone Garotos 2, O Outro Lado. Confira algumas manchetes que são destaque no portal da Espaço FM. Vereadores rejeitam novo pedido de impeachment contra o prefeito Adiló de Domênico. Trio é preso em Nova Petrópolis por sequestrar morador de São Francisco de Paula. Obras de asfaltamento da estrada Luiz Carlos Paz avançam em Farroupilha. Tunhão dos Santos sai em defesa de Lula e cobra controle sobre as bets. Ossada encontrada em Caxias é de idoso que estava desaparecido. Graziele Rancan

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6: 4:33, 20 graus, Renato Russo e Paulo Ricardo.

0: Sambari, Renato Russo e Paulo Ricardo, A Cruz e a Espada. E o desemprego caiu no Brasil. A taxa ficou em 5,3% no trimestre encerrado em agosto, segundo o IBGE. É uma queda em relação aos três meses anteriores e também na comparação com agosto do ano passado. Ao todo, 5,8 milhões de pessoas estavam sem trabalho. Já o número de brasileiros trabalhando chegou a 103,5 milhões, o maior já registrado. Quase 4 em cada 10 trabalhadores estão na informalidade. O salário médio, né? Ficou em R$ 3.777, com um aumento de 3,7% em um ano. E a soma de todos os salários pagos no país também atingiu o maior valor da série histórica, 385 bilhões de reais. Espaço FM 4:59.
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2: Se o seu computador é compartilhado, criar perfis de usuários separados permite que cada pessoa tenha seus próprios arquivos, configurações e também preferências. Isso também ajuda a manter informações pessoais separadas. 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
2: Muito bem, vamos nessa para celebrar os aniversariantes deste

Guia Lopes, São Pelegrino, os 18 do Forte e Cristo Redentor. Parabéns pra... Parabéns pra mim. Parabéns pra Flávia Andréia Midor. Parabéns, querida. Homenagem dos filhos Helena e Leon, meus amores, né? E de toda a equipe da Rádio Espaço FM. Muito obrigada. Ederson Scotta, Igor Mazzocco de Lemos, Jaime Alessandro Toso, Rosane Salete Clipeu, Sônia Rosa Ferreira, Viridiana.

Marcelo Drake de Souza Soares, homenagem da Troféu Trombini Farroupilha Esporte Lazer. Cristiane Bax, Daiane Cristóvão Tomaso, homenageados aí da de Máquina Sazi. Leila Mantovani, homenagem do Lions Clube Farroupilha Imigrante. Dagoberto Pierozão, homenagem do

11, Peroni, homenageando o esposo Nilmar, pais Edílio e Cleonice, irmã Verônica, sogros Nísio e Marlene, tia Cleonice, cunhados Josiele, Marisa, Alexandre, Cleverson e Ricardo, sobrinhos Lutero, Gabriel, Ana Cecília, Maria Alice, Larissa e dos filhos Augusto e Nicolas, Alda, Nádia, Catarina, Cesca Tonete, 97 anos. Homenagem do Clube de Mães de São Miguel, das 15 associadas e amigas. Hoje é dia de São Miguel Arcanjo, né? Amanda Sabedotti, homenagem da mãe Vanessa, irmã Vitória, Dindo Zelenita e Volney, tio Luiz, primo Adriano e do avô Euclides. Ana Maria Gardini Martins, homenagem da sogra Jurema, primos e de todos os familiares e amigos. Aquiles Vitório Gardini, 87 anos, homenagem dos filhos Ricardo, Rogério e Elisete. Senira Pedroso, homenagem da mãe Seni, esposo Helder e demais familiares e amigos. Delícia Lete Camilo, homenagem do esposo Jorge, filhos Maicon e Micaele, irmã Preta e das sobrinhas Viviane e Liliane. Diana Baré, homenagem do irmão Walter, cunhada Ted e da sobrinha Elisa. Estevam Portolanza na Andréia, homenagem da mãe Berenice, tios Delmir, Dalcides,

homenagem da esposa Daniela, filhos Melissa e Pedro, pais Augusto e Lucídia, irmãos Vinícius e Juliana, cunhada Graziane, sobrinho Germano e tia Eda. Eloídes Matos, homenagem de todos os familiares e amigos. Laura Oliveira Balbinotti, está completando 3 anos. Homenagem dos avós Plínio e Elizabeth e dos gindos Fábio e Fernanda. Olívia de Barba Neto, homenagem do filho Enio. Paula Kiele Asman, homenagem da filha Rafaela. Pais Pedro e Neiva, irmã Carla e do sobrinho afilhado Pedro Luiz. Priscila Belaveira, homenagem dos pais Eleandro e Rosilei, do irmão Guilherme. Rauane Fagion, 16 anos, homenagem dos pais Edgar e Roseli, irmão Rafael. Cunhada Manu e dos gindos Jair e Joyce. Samuel Vargas, completando 1 ano, homenagem dos avós Darcy e Adriana. Valderês, Maria Luquezzi Turcati, homenagem do filho André. Homenageados de hoje, muitas felicidades. É o contato imediato aqui no Espaço FM, que tem oferecimento da Floricultura 4 Estações, que fica na rua Tiradentes 212. 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
1: Bruno Mars, I Just Might, Lulu Santos, Um Certo Alguém, Billy Paul, Your Song, Billy Idol, Eyes Without a Face. 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
10: E o professor de jiu-jitsu, Carlos Bach, da Academia Sul Jiu-Jitsu Farroupilha, conquistou o título de campeão sul-americano da modalidade durante competição realizada em Barueri, São Paulo. O atleta disputou a categoria Master 3, super pesado, e venceu 4 lutas até chegar ao título. Bach entrou no tatame no domingo, dia 27, em uma categoria que reuniu 16 atletas. 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
10: 5:33, 19 graus é a temperatura. Contato imediato volta amanhã, a partir da 1 da tarde. Vem aí o fim de expediente com Rogério Portolan. Obrigada pela companhia e pela parceria de vocês. Obrigada, muito obrigada pelas mensagens carinhosas. Agora tem Scorpions Drive. Beijos, até amanhã.

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1: Senhoras e senhores, bom fim de tarde. 17h41, hora oficial de Brasília. Música boa, todo mundo gosta, música boa é pra vida inteira. Uma delas é essa, Love My Life, versão original do Queen. Nossa, 5h41, estamos com o Dom Totop, Borfar Seguros e Sesc, a força do sistema Fé Comércio ao seu lado. Falando em Sesc, hoje tem Quintal do Sesc, segue direto até sábado. Sábado, aquela programação impecável, programada para esse domingo que passou, em razão das chuvas, ficou para sábado agora, inclusive acústicos e valvulados, 16h no Parque dos Pinheiros, sábado agora. Torcer que o tempo ajude. Hoje na programação, em destaque, agora 19h em seguida, só chegar, entrada franca, espetáculo musical de Dylan a Zé, o melhor de Bob Dylan, o melhor de Zé Ramalho, auditório do Sim de Lojas, entrada franca, não tem cobrança de ingresso. 5h42, fim de expediente. 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Gente, programa de hoje, ritmo movimentado sempre. A gente coloca o espaço à disposição até hoje de todos os candidatos, principalmente quem vem a Farroupilha, os candidatos locais também, regionais. Até hoje aqui, o Emília Frari, candidata à Câmara Federal pelo Partido Novo, Joelci de Souza, os dois junto com a gente. O Joelci, candidato à Assembleia Legislativa pelo Partido Novo. Gente, vem aí o aniversário, promoção, 81 anos do Círculo Operário de Farroupilha, tem muita novidade. Luana de Araújo vai estar com a gente. Osni Keller e a Marcelisa Rombaldi, novidades educação no SESI Farroupilha. Na reta final, Tiago Brambila, secretário da Saúde, sábado do trabalhador, unidade móvel, roteiro completo, outubro rosa, ritmo acelerado, fim de expediente está começando. 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

No portal de notícias, procurado da justiça é preso pela Brigada Militar em Flores da Cunha. Trio é preso em Nova Petrópolis por sequestrar morador de São Francisco de Paula. Brigada Militar, cumprimentos. Tonhão dos Santos sai em defesa de Lula e cobra controle sobre as bets. Obras de asfaltamento da estrada Luiz Carlos Paza avançam em Farroupilha. Ossada encontrada em Caxias é de idoso que estava desaparecido. Guerino Mosquen, 74 anos de idade. Graziele Rancan aposta na experiência como professora para chegar à Câmara Federal. espaçofm.com.br. Confira a programação da Semana Municipal da Pessoa Idosa. Farroupilense é campeão sul-americano de jiu-jitsu. Aqui parabenizar o Carlos Bach, mais uma vez campeão agora sul-americano de jiu-jitsu. Farroupilha promove audiência sobre implantação do sistema antigranizo no dia 8 de outubro. Futuro McDonald's de Farroupilha ganha forma com o avanço da construção. A toque de caixa, Six Farroupilha celebra amanhã 40 anos com homenagem a ex-presidentes nessa quarta-feira. Dá uma olhada para a Senhora Pedra aqui, pedra gigante interdita parcialmente estrada na comunidade do Rio Burati. Vandalismo afeta a internet e telefone de unidade pública em Caxias. Família corre contra o tempo em busca de R$600 mil para tratamento de menina com síndrome rara. Dá uma olhadinha na matéria, tá no portal da Espaço, tá no aplicativo, no Instagram, no Facebook. Síndrome de Gorlin-Gouts. Dá uma olhada, a família de Alana Heinick estão pedindo ajuda. espaçofm.com.br

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3: Agora 5:49, tempo está parcialmente nublado ainda, muitas nuvens, temperatura 19 graus. 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Gente, só um registro rápido: amanhã, Rafael Portolan Coloda, presidente da SIX Farroupilha, vai estar comandando a festa dos 40 anos da SIX de Farroupilha. Conversando aqui nos bastidores, eu tive o privilégio de acompanhar esses 40 anos, desde os bastidores do Wilson Sinhac, prefeito da época, com Adelino Colombo, para criar

0: necessidade de criar uma Câmara da Indústria e Comércio, depois passou para serviço também, uma SIC em Farroupilha. E tá aí a história, gente, 40 anos, SIC Farroupilha. A ordem aqui dos presidentes, um timaço aqui, Adelino Raimundo, não 100%, teve uns problemas também, mas vamos embora, Adelino Raimundo Colombo, depois vem o Antônio Rufato, impecável Rufato, Adelino Miotti, também um dos grandes presidentes, o Nelson Neumann, o Walter Bianchi, o Newton Luiz Buzetti, o Bob Buzetti, o Renato João Belaver, o Marcos Mostadeiro, não sei aonde se encontra hoje o Marcos, não sei se vai estar na festa de amanhã, Senair Gomes da Silva, a única mulher que comandou a SIX, Nádia M. Graceli, trabalho também impecável, Gervásio Silvestrin, o Carlos Alberto Paese, o Carlinhos Paese, aqui um destaque também para o Paese, com a Fenaquive, o Paese fez e na presidência, uma das grandes Fenaquive que a gente teve, Daniel Bampi, José Carlos Trugelo, Vinícius Pensim e o Rafael Portolan Coloda. Amanhã, lá na sede da SIX Farroupilha, a cobertura aqui da Espaço FM, os 40 anos da SIX Farroupilha, Câmara da Indústria, Comércio, Serviços e Agronegócios, 5:51. Deixa eu convidar aqui para o estúdio da Espaço FM. A gente tem sido repetitivo, a gente abriu espaço para todos os candidatos. É que amanhã termina o horário político obrigatório e gratuito. Então, pessoal da região Farroupilha, pessoal, os candidatos que vieram para cá, também convidados para vir para o estúdio. Hoje, a Emília Frari e o Joelci de Souza. Por favor, Emília. Joelci, o Joelci já chegou, mas vai chegando. A Emília já começa aqui para a gente não perder tempo. Tem muito assunto hoje importante. Vamos saber novidades dos 81 anos do Círculo Operário de Farroupilha. Tem promoções. Também o Osni Keller e a Marcilisa Rombaldi vão estar com a gente. Educação do SESI. Tiago Brambila vai estar com a gente, secretário municipal da Saúde. Tem novidades também. 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Equipe da Rufato Autossom, bom fim de tarde, excelente quarta-feira que vem por aí. Deixa eu agradecer sempre a Emília Frari, candidata à Câmara Federal, e o João Cid Souza, candidato a deputado estadual pelo Partido Novo. João Cid, Emília, muito obrigado aqui pela presença no estúdio da Espaço. Tempo voa pra caramba, tem muita pergunta, quero deixar vocês também falar. Emília, tudo bem?
1: Tudo certo, Rogério, muito obrigado, obrigado pelo espaço mais uma vez aqui pra gente.
0: João C,
2: obrigado, tudo bem? Rogério, obrigado pelas pessoas que estão nos escutando também, porque é muito importante elas estarem ouvindo as nossas propostas e que bom que o Rogério abre esse espaço para nós podermos debater e conversar com as pessoas.
0: Embora não tenha aquele tempo necessário, mas pelo menos dá uma palhinha aí, uma pergunta natural que a gente fazia desde o começo. Estamos chegando reta final, domingo tem eleição. Emília, Joelcinho, comentário de vocês, que eu tenho perguntado para os colegas candidatos de vocês, o que vocês têm ouvido da população? Vocês têm, creio eu, passado pela cidade, região, que a população, começa contigo, Emília, mas vamos estar ligado, Joelcinho, por favor, o bate-papo fica melhor ainda.
1: Rogério, de minha parte, eu tenho ouvido muita insatisfação, muita insegurança das pessoas e elas vêm perguntar pra gente o que vocês acham, o que vai dar, porque, Rogério, o nosso país está num momento muito delicado, de instabilidade em todas as instâncias. Então, as pessoas, essa instabilidade transfere para as pessoas, para os negócios, para quem empreende, para quem trabalha, porque quando os empreendedores, eles estão inseguros, eles não investem. Quando eles não investem, eles não contratam. Então, é toda uma cadeia que deixa de incrementar recurso para a nossa região, né? Então, há uma insegurança muito grande com a maioria das pessoas. E muitas, claro, por óbvio, estão descrentes da política, porque elas dizem, não vai mudar nada. Seja quem for, não vai mudar nada, porque pararam de acreditar. E o nosso papel é muito importante nessa hora, Rogério, é trazer esperança para eles. É dizer que sim, que a gente tem que continuar lutando.
2: É o descontentamento. Tanto é que eu estava agora fazendo uma visita e um senhor me disse: não adianta, não vai mudar nada. Mas aí eu disse para ele assim: mas não, nós temos que mudar. Nós precisamos do voto de vocês. Nós precisamos que vocês escolham bem. Não caiam no erro de escolher os mesmos de sempre, né? Aí ele começou a pensar: ah, mas por que que tu acha que vai mudar? Eu disse: tem esperança. A esperança é a única coisa que nos move. Porque se nós não tivermos a esperança de ter um Brasil bom, um Brasil onde a gente possa ter liberdade de poder falar o que quer, tá? Liberdade para se expressar, o que vai ser do Brasil? Hoje tu vai no mercado, o valor das coisas está um absurdo. E as pessoas estão dizendo que não, algumas pessoas estão dizendo que não, que está melhor. Não sei aonde que essas pessoas estão indo fazer as compras para dizer que está melhor.
1: Mas tem uma coisa importante, Rogério, que eu gostaria de destacar. Muitas pessoas que já passaram da idade de votar e na eleição passada não votaram, e agora elas estão sentindo a importância dela se fazer presente e o seu voto, da importância do seu voto. Então, eu fico feliz, porque assim como existem pessoas desesperançosas, existem pessoas que sabem da importância do valor do seu voto. Então, mesmo não tendo mais a obrigação de votar, eles estão ali querendo muito essa mudança, acreditando muito. E é isso que nos move todos os dias. É essa esperança que a gente tem. E as pessoas vêm com a gente. Quando a gente forma uma egrégora maior, é aquilo que a gente transfere para as pessoas. E as pessoas voltam a ter esperança e vamos lá. Porque não tem nada perdido, né, Rogério? A gente tem que arregaçar as mangas e ir à luta.
0: Essa descrença é com município, estado e
1: país,
0: federação?
1: É país. Eu falo, a gente, em todas as visitas que eu fiz, muito pouco se falou de município ou de estado. É país, é governo federal. É lá que precisa mexer, é lá que eles enxergam uma luz pra gente mudar, porque daí eles acreditam que seja um efeito cascata, que as demais instâncias também, né, haverão mudanças significativas em benefício das pessoas.
0: Eu quero mais ouvir você do que perguntar, mas é necessário. Vocês têm apoiado em nível nacional o Zema. Vocês não têm espaço no rádio, né, na TV, diariamente para a gente acompanhar alguma coisa nesse sentido, certo? Aí. Nas pesquisas, o Zema só regrediu praticamente. Como é que fica a situação do novo aí? O que vocês têm colocado? E aí aquela pergunta de sempre: caso o Zema não vá para o segundo turno, quem é que vocês aqui, as duas personalidades do novo em Farroupilha, o João Si e a Emília, vão votar e vão apoiar?
1: Nós vamos seguir a orientação do partido. Em primeiro lugar, a gente vai lutar até que dê, né? Que a gente tenha condições, porque a gente acredita muito no potencial do Partido Novo, das ideias, dos projetos do Partido Novo. Mas é claro, a gente está chegando numa fase em que nós estamos todos unidos para derrubar esse governo que está ali. Essa é a palavra de ordem. Precisamos estar todos juntos para derrubar quem está ali. A gente não vai medir esforços para isso, Rogério.
0: Emília, para ti, Emília Frei, pergunta depois pro João, você mesma pergunta: por que derrubar o que está aí?
1: Porque não está agradando a ninguém, está agradando a meia dúzia de pessoas. A gente sabe muito bem, eu venho do empreendedorismo. Rogério, nós estamos com a nossa economia estagnada. O rombo do Brasil, o rombo das contas públicas é recorde. Isso não está sendo falado. Então, quando, independente de quem ganhar essa eleição, nós teremos um ano, o próximo ano, um ano muito difícil. Porque para colocar essas contas em ordem, né, que não serão possíveis de uma hora para outra, mas vai doer na carne de cada um de nós brasileiros. Independente da classe social, independente de quem ganhar. Porque se ganhar o que está ali, aí a gente vai afundar de vez. Porque há um descontrole, já vem um descontrole, né, que já é sabido. Corrupção, escândalos, um em cima do outro. E a gente já conhecia essa prática e ela agora parece que ela até se acentuou ainda mais. E se ganhar o outro lado, para a gente colocar em ordem, esse país colocar nos trilhos, vai demandar de tempo. Tá? Então, mas eu vejo muita gente trabalhando em prol disso. E nós, do Partido Novo, vamos apoiar quem tiver na frente. Quem tiver as melhores condições de derrotar o país, derrotar o candidato que está aí governando o país, nós somos solidários e vamos até o fim.
0: João C.
2: Nós estamos. Temos o Zema, que é o nosso timoneiro-chefe. Mas eu sempre falo com as pessoas e eu deixo elas bem à vontade. Sempre explico para elas que nós temos o Zema, que ele tem todas as qualidades de um bom administrador, mas nós sabemos que para ele conseguir chegar é mais difícil. O voto válido hoje, com toda certeza, é para o Flávio. É 22. Porque o voto válido é aquele voto que a gente sabe que vai confrontar com o que está dentro hoje. Mas a preocupação nossa também é de não ter expressado que o Zema, ele tem o potencial. Nós esperamos que as pessoas vejam esse potencial nele e tenham uma virada, porque não existe só ou a esquerda ou a direita. Existe o meio termo ali. Tá, e esse meio termo hoje para nós temos a convicção que seria o Zema para conseguir elevar esse patamar. Os próximos 4 anos, se continuar o partido que está hoje, continuar a mesma administração, nós não vamos aguentar os 4 anos. Antes disso vai ter muita quebra de empresa, vai ter muita coisa que vai acontecer. Estava agora pela parte da tarde conversando com agricultores também, e a reclamação maior é bem esta. Eles estão falando, eles estão bem cientes que se continuar como está, eles não vão conseguir mais produzir, por causa que os insumos já estão caros agora e vão ficar mais caros ainda, sendo que a palavra que eles utilizaram: estamos sustentando os outros que não fazem nada. Então é essa que é a maior dificuldade que hoje existe de dar continuidade a esse governo que está, né? Nós não temos.
0: Vocês tiveram tempo de passar pela cidade inteira praticamente, Miri e Joelci?
1: Na verdade, eu e o Joelci, como a gente trabalha, nós não estamos dedicados exclusivamente à campanha, pelo menos no primeiro período não, sobrou pouco tempo, então a gente visitou quase todos os bairros, ainda falta o centro, que a gente não conseguiu visitar, que o faremos nesses dias, e alguns poucos bairros, mas a grande maioria aqui de Farroupilha, eu e o Joelci fomos nós mesmos entregar o nosso material de casa em casa.
0: A velha pergunta que tem muita gente por aqui também ganhou um bom recurso na campanha. O Joelci e a Emília ganharam uma grana boa do Partido Novo?
1: Do Partido Novo, o que nós ganhamos de melhor é a orientação. É sola, suor e saliva, que é isso que eles nos dizem.
0: Não teve dinheiro?
1: Eu recebi 20 mil reais e eu devolvi. Segurei 13 reais para pagar a taxa de devolução, porque toda a minha trajetória até aqui foi justamente combatendo o uso de recurso público para se fazer campanha política. Porque, para mim, recurso público deve ser investido para as pessoas: saúde, educação, segurança, infraestrutura.
0: Deixa claro isso, não recebeu nada de dinheiro público?
1: Eu recebi 20 mil reais e os devolvi. Devolvi para quem? Devolvi para uma pessoa que está concorrendo pelo Partido Novo, porque, como eu sou cota, eu não poderia devolver para o Joelci ou para outra pessoa. Teria que obrigatoriamente ser para uma mulher. Aí eu devolvi para uma candidata que faz um brilhante trabalho em Caxias, que é candidata a deputada estadual e que está fazendo muito bom uso desse valor. E ela não se importa. A minha caminhada e do Joelci é com recursos próprios. Algumas doações que a gente teve e o restante é recurso próprio.
0: Então, no teu caso, a senhora está concorrendo com candidatos na região que ganharam mais de 1 ou 2 milhões.
1: Certo.
0: E aí?
1: E aí eu digo assim, não vai fazer a diferença para nós, porque eu tenho certeza que esse valor que eles receberam, Rogério, vai fazer muita falta para as pessoas. Agora, eles não tiveram aquilo que nós tivemos, que a conversa olho no olho. Então, a nossa campanha, ela foi com pouco recurso, mas foi uma campanha quase que personalizada. É claro que para... A gente precisa percorrer o estado inteiro, né? Então, é bastante um território muito grande. Mas mesmo assim, Rogério, eu continuo convicta de que recurso público é para ser usado para as pessoas. Saúde, educação, a gente vê. Houve, neste ano, o governo federal, por causa, né, da gastança dele, o que ele fez? Fez corte na educação, na verba da educação. Mas ele não ousou cortar verba para fazer campanha. Então, assim, as pessoas já estão enjoadas de tanto ouvir, né? As pessoas falar uma coisa e chegar na hora e fazer diferente. Então, elas se vendem, né? Como se fosse a solução na política, vão lá, pegam os recursos das pessoas para ir continuar vendendo para elas a ideia de que elas vão ser a solução.
0: Mas, Joel, repito, o microfone está aberto. O senhor também não recebeu nada de dinheiro público?
2: Nada. Não recebi dinheiro público porque eu acho injusto com as pessoas.
0: Mas a visita que vocês fazem olho no olho, frente a frente, dessa campanha inteira que termina agora, a população eleitor está ciente.
1: Está ciente.
0: A gente ouviu novas promessas essa semana e essa semana também.
1: Eu sempre digo, eu e o Geuci, a gente fala o seguinte: nós não temos promessa, nós temos propósito. E nós queremos muito que as pessoas voltem a acreditar na política, porque muitas delas, Rogério, e eu vivenciei isso, o Geuci provavelmente não, pessoas que quando a gente chegou, eu cheguei perto, viraram, fecharam a porta, porque elas disseram, eu ouvi elas dizendo, político de novo, nós estamos cansados, são promessas e amanhã depois já esquecem da gente. Olha aqui o que a gente vive, olha o caos em que a gente vive. Então, assim, ó, pra mim, isso é frustrante como política. Mas eu digo assim, ó, por outro lado, Rogério, me dá ainda mais vontade de continuar para fazer diferente, porque o que que eu acredito, Rogério? Que as pessoas precisam se envolver pra gente mudar essa realidade. E neste ano, nessa eleição, a gente vai ter grande chance de colocar no parlamento pessoas diferenciadas, pessoas com uma consciência maior, onde elas vão realmente fazer leis para frear esse uso indevido de, eu digo que é indevido, porque num país que não tem saneamento básico para as pessoas, que faltam recurso para a educação, para a saúde, as pessoas ficam penando nas filas do SUS aí, para receber medicamento, para receber atendimento. E aí os políticos estão ali, e principalmente, Rogério, políticos que já não é o primeiro mandato, que estão no segundo, no terceiro mandato, são aqueles que recebem a maior fatia de recurso público. Isso é incoerente. Não faz sentido. Aqueles que estão concorrendo pela primeira vez, ok, até poderiam ter um pouco de subsídio, né? Mas aqueles que já estiveram na política inúmeras vezes, eles não fizeram capital político. Eles não conseguiram se vender através de obras, de projetos, de serviços, de atendimento para as pessoas. Então, assim, eu fico me perguntando, eu sou nova na política, mas eu penso que se eu estou na política e eu faço aquilo que eu me comprometi de fazer, na próxima eleição, eu já tenho aqui uma base eleitoral que vão me sustentar por aquilo que eu já fiz na política e não pelo recurso que eu vou injetar naquelas jantas de 600, 700 pessoas, que a gente sabe. Ah, e o fulano pagou a janta. Não foi o fulano, gente, acordem. Fomos nós. Esse recurso é nosso. Então, assim, Rogério, mais do que projeto, nós temos propósito. Se nós despertarmos pessoas para enxergarem a política diferente, nós teremos políticos diferentes. E é nisso que eu acredito, porque é uma via de mão dupla. Se o cidadão se comprometer em cobrar dos seus políticos, os políticos também eles vão ter que dar um passo atrás, porque eles não são deuses, e é assim que eles são tratados. Eu e o Joelci, na nossa humildade, o Ivanir até disse, querida, tu não vai lavar a botina, que eu tô com a botina toda embarrada. Hoje, dia de campanha. O dia todo, eu trabalhando. Então, teve vistoria na empresa do Exército, do CREA, da Polícia Estadual, da Polícia Federal, né, todos os órgãos. O dia todo trabalhando com eles no meio do barro. Então, é o meu jeito de fazer política. Eu não quero estar na política para ser mais um. Eu poderia ter pego recurso. O partido ofereceu o recurso. Eu disse não. Essa foi a condição para mim entrar. Então, assim, eu, pelas pessoas com quem eu falo, todas as que me conhecem, elas dizem, Emília, muitas delas dizem, este ano eu não votaria para deputado, mas como é você, eu vou escolher só você. E daí eu digo mais, ok, tu não quer votar para presidente, tá tudo certo, não quer votar para governador, tá tudo certo, mas de 3 votos eu não abro mão, é o meu e para os 2 senadores, Sanderson e Marcel Van Hatten. Nós precisamos muito de um parlamento forte e é o Senado que vai nos ajudar a virar essa mesa da forma como está.
0: João, você quer comentar que eu tenho outro assunto?
2: Sim, na verdade nós estamos sem dinheiro. O dinheiro que nós temos é dinheiro que é doação, e eu vejo que quem está em casa nos assistindo sabe o que é ter que pagar imposto em tudo que compra e saber que quase 5 bilhões estão sendo utilizados para política. E aí estão sendo utilizados para aqueles que vão bater na tua casa e vão dizer assim: ah, eu quero entrar lá para cuidar do teu dinheiro. Mas então começa cuidando agora. Não utiliza o dinheiro público. Nós sabemos, eu como deputado estadual, tenho os outros deputados que estão concorrendo comigo, que tem 1.600.000, 450.000, 335. esses valores e eu não estou utilizando. Por quê? Por causa que era o respeito às pessoas. Se nós não temos respeito na época da campanha e estamos utilizando um monte de recurso para fazer o indie banner, para fazer janta, para fazer material, para entregar para cá e para lá, mas não eu ir entregar, deixar para outras pessoas entregar, depois vai passar nas casas, depois vai visitar novamente. Quantas pessoas... Eu tenho um vínculo muito grande agora com Garibaldi e Carlos Barbosa. E eu conversando com as pessoas, elas dizem, bah, eu vou votar para ti por causa que eu posso te encontrar pela rua. E é essa a verdade. Nós temos que votar em pessoas que estarão acessíveis, não que vão se enclausurar dentro de um gabinete ou dentro da sua própria empresa e nunca mais vão para a rua. E nós tivemos muitos exemplos aqui. Então não adianta. O pessoal, ele tem que estar ciente e ver quem está utilizando o teu dinheiro. Tá? Uma ideia... um exemplo bem prático. Se hoje fosse pego esses 5 bilhões e revertido em ambulâncias, dariam 16.500 ambulâncias. Para uma cidade que aconteceu um acidente na esquina do hospital, não ter uma ambulância para socorrer, não seria melhor reverter esses 5 bilhões para ambulância, para infraestrutura e tu ter esse acesso, tu ter essa melhoria do que tá gastando em política para aquele que vai dizer que vou cuidar do teu dinheiro depois? E agora tá fazendo o quê? Tá cuidando do dinheiro? Não.
0: Joelci e Miriam, também para orientar o Partido Novo, mas vamos falar diretamente, Joelci e Miriam, para o governo do estado, vocês vestiram a camisa do Zuco, já que o Marcel está fazendo campanha e está na parceria com o Sanderson, que são do PL?
1: Sim. Eu me sinto mais confortável em fazer campanha para o Zuco, porque é aquilo que eu falei numa outra entrevista. O Partido Novo foi o primeiro partido que aderiu à coligação e ajudou a construir o plano de governo do futuro governador nosso, Zuco. Então, isso nos dá uma segurança maior de que parte daquilo que o Partido Novo defende será aplicado no governo do Zuco. Então, total segurança, a gente está desde o princípio trabalhando para eles, fazendo campanha para eles, porque a gente também aqui no Rio Grande do Sul precisamos de um governo que faça a diferença na vida das pessoas também, de quem trabalha, empreende, porque nós estamos vendo o nosso Rio Grande do Sul ficar muito para trás. Muito para trás. Aquilo que era referência há muitos anos atrás, hoje não é mais. Hoje nós estamos lá na rabeira. E isso é tudo fruto de gestões mal feitas. Tanto de tomadas de decisões incorretas.
2: Tanto é que muitas vezes o que acontece? Muitas empresas estão saindo aqui do Rio Grande do Sul, indo para Santa Catarina. Estão cruzando para Santa Catarina porque lá tem um imposto diferenciado, uma ajuda do governo diferenciada. E é isso que a gente não pode deixar. Nós não podemos mais deixar as empresas, o dinheiro que está aqui, ele tem que ficar aqui na nossa cidade, no nosso estado. Nós temos que dar uma forma de conter esse pessoal aqui. E a forma é trocando o governo. Não tem, não, a gente não aguenta mais. Não tem mais. Governo federal, nós não aguentamos mais 4 anos se continuar o que está. Governo estadual, vai ficar sempre a mesma coisa. Enrola um pouquinho aqui, minto um pouquinho ali. Enrolo mais um pouquinho, vou dizer que vou fazer. Um exemplo bem prático, e aí agora eu vou citar um dia que teve uma entrevista que você fez, Rogério, com o diretor do Dyer, que foi que eu mandei uma mensagem pedindo. VRS 813. Quando vai ter melhoria? Foram lá, fizeram uma tapada de buraco lá, que foi um remendo, derramaram pinche no asfalto e deu. Tá, e aí? Como é que nós vamos ter uma estrada boa? Como é que nós vamos ter um governo onde tu possa dizer, não, nosso governo tá bom, o agricultor, eu tô conseguindo escoar bem a minha produção. A pessoa que tem a empresa, eu tô conseguindo transportar a minha produção sem dar custo, sem ter nada. Não tem como. Não tem como, por isso que tem que trocar. Nós temos que colocar pessoas que tenham compromisso com as pessoas. E escute as pessoas, que saiba aonde está a dor das pessoas e resolva. Não fique só enrolando.
0: Gente, passei um pouco do horário muito aqui. Emília, o que tu acha mais importante? O que a senhora acha mais importante que passar para todos nós aí?
1: Na verdade, eu quero dizer, assim, do fundo do meu coração. Eu estou muito feliz nessa caminhada, Rogério. Eu estou muito feliz de poder ajudar a mudar a realidade do nosso país e do nosso estado. Dizer para as pessoas que estão descrentes da política, continuem acreditando. Vamos lá, mais um pouquinho de fôlego. Vamos botar a cabeça para fora da água, dar uma respirada e mergulhar de novo. Porque esta é a chance. E nós temos chances reais de ganhar essa eleição no primeiro turno. Então vamos lá, vamos fazer uma força total, uma força-tarefa para a gente chegar lá. Eu, Emília Frari e o Juelci de Souza estamos comprometidos com as pessoas. Então, eu não quero nada que venha das pessoas para fazer minha caminhada. A minha caminhada é baseada naquilo que eu acredito e que eu defendo e tudo que eu construí na minha vida, na minha trajetória de vida. Então, Rogério, as pessoas precisam sim continuar acreditando no nosso país. Então, importante, fundamental, além de votar na Emília, deputada federal 3020, Juelci, deputado estadual 30321, é 300, Marcel Van Hatten, 222, Sanderson, Zuco e 22 para presidente.
0: Juelci, fecha.
2: Então, querendo falar com quem tá em casa nos escutando, dizer para ti assim, ó, sou Juelci, aqui de Farroupilha. Vocês todos me conhecem, trabalho na funerária, trabalho junto à prefeitura, o canil, a proteção animal, que é algo que eu tenho no meu cerne antes mesmo da política. Vocês têm a opção de ter os melhores trabalhando para vocês. Vocês vão ter pessoas que vão estar cuidando do que é de vocês, mas cuidando de verdade. Não somente querendo se contemplar, utilizar do dinheiro que seria das pessoas para o bem próprio. Isso é algo que não tem como. Eu vejo que a política, ela tem que ser uma forma de mudança da sociedade e não uma forma de quem tem tempo, de quem tem esperteza ou sabe o jeitinho, tá? De se aproveitar de quem é mais humilde. Por isso que a gente pede aquilo que a Emília mesmo falou. Agora, dia 4 de outubro, vai ser você que está nos assistindo, nos escutando na sua residência, e Deus que vai saber os números que vocês vão digitar lá. Então, tenham a consciência de digitar. Tô pedindo o voto de vocês para Emília, 3020, para mim, 30321, Marcel Van Hatten, 300, Sanderson, 222, Zuco, 22, e a escolha de vocês pelo voto para presidente, ela é muito importante. Lembrando, votem à direita, não à esquerda.
0: Isso aí. Gente, obrigado aqui pela presença, Emília, João. Sim, qualquer novidade nos mantém informado. Domingo, independente de que você puder estar com a gente, vai ter a cobertura tradicional também.
1: Perfeito.
2: Muito obrigado, Emília, Rogério. João, sim. E nos escutou também. E até o domingo.
0: Muito obrigado. A gente faz um intervalo rápido, vamos falar de ciclo operário de Farroupilha em seguida. Vai compartilhando, 6:17.
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0: Fim de expediente aqui na Espaço FM 6:20. Um recado que a gente tem passado, todos os candidatos tiveram essa oportunidade nesse horário. É que amanhã à tarde, já terminou amanhã, o último dia do horário político obrigatório. 6:20. Pessoal perguntando, a Glória Menegotto e Fabiano Feltrin, dois de Farroupilha. A Glória Menegotto, no contato que a gente tentou no domingo, não me respondeu. Falei com a Fernanda, vereadora do partido União no Brasil, enviaram um áudio de um coordenador que não tinham espaço na agenda para se manifestar. O Fabiano Feltrin diz que só se manifesta domingo depois das eleições. 6:21, domingo, gente, vamos ter cobertura clássica da Espaço, um pouco mais de liberdade de falar, de expressar opiniões também. Termina às 17h a eleição, a gente vai estar com a equipe na rua circulando já para na abertura das urnas. O detalhe da divulgação é que o Brasil tem fusos horários diferentes, tem que esperar uma hora para liberar em outros estados. Mas aqui é a cobertura tradicional aí, voto a voto no domingo, 17h. 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Deixa eu convidar aqui para o estúdio da Espaço FM, deixa eu convidar a Luana de Araújo, comercial do Círculo Operário de Farroupilha, tem divulgação das promoções dos 81 anos de história do nosso círculo, Círculo Operário aqui de Farroupilha. Por gentileza, Luana, fica à vontade, vai para a foto oficial. Gente, 6:22. 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Luana, muito obrigado aqui pela presença no estúdio da Espaço FM, comercial do Círculo Operário de Farroupilha. Ainda boa tarde, tudo bem?
7: Boa tarde, Rogério. Boa tarde, ouvintes. Muito agradecida por esse espaço e feliz de estar aqui compartilhando também a nossa história com vocês.
0: Eu tenho um roteiro aqui, eu vou tocando numa acelerada, mas com muito carinho, com muito cuidado também, porque a gente vai falar de uma data. Não é só para quem é aqui de Farroupilha, o carinho que a gente tem historicamente com o Círculo Operário, mas quem chega é abraçado pelo Círculo Operário de Farroupilha com muitos serviços. Mas o detalhe, Luana, para a gente começar, o que que o Círculo Operário está comemorando neste outubro de 2026?
7: O Círculo está comemorando 81 anos de história, né? A serviço da comunidade. Então, a gente está feliz de estar aqui compartilhando com vocês a nossa história, né? Para todos os ouvintes.
0: Detalhe, o que que hoje, é importante salientar, o que que hoje o Círculo Operário oferece de serviço, de benefício para quem se associa?
7: A gente tem atendimento médico na sede, tá? Com clínico geral, cardiologista, ginecologista, ortopedista, urologista, pediatra, psicólogo, médico da família, dentista, que a gente tem avaliação gratuita também. A gente tem serviços também com o Hospital São Carlos, né? Comércios, locais, academia e o serviço jurídico também, assessoria jurídica a gente tem.
0: Detalhe, gente, tudo isso, Circo Operário de Farroupilha. E aí a gente ouve assim, até para quem vai chegando, Circo Operário de Farroupilha, todo mundo pode ser associado, independente do trabalho e da função?
7: Todos podem se associar, né? A gente é uma associação beneficente. Então, em prol da comunidade, né, do povo de Farroupilha, a gente está aberto a todos que quiser conhecer, né, e usufruir desses serviços também.
0: Ciclo operário, para o empresário, para o empreendedor, para a dona de casa geral. E a pergunta, com tudo isso hoje que o Ciclo Operário nos oferece, quanto custa para a gente ser associado?
7: Então, a gente tem a mensalidade individual, 70, né? E também tem a familiar, que ela é 100 reais. O que o pessoal fica na dúvida da familiar? É por cada integrante da composição familiar? Não, é 100 reais pelo grupo inteiro, tá? Então, também temos planos empresariais, né? Tem a taxa, primeiramente vem a taxa de adesão, que é 140, e depois no próximo mês segue pagando a mensalidade ou individual ou familiar, né? Conforme o pessoal escolher.
0: Luana, vou destacar bem aí, só vamos repetir. Plano individual quanto?
7: R$70.
0: R$70 por mês. Só me repete aí quais os benefícios que hoje o nosso ciclo oferece.
7: A gente tem atendimento médico, né, na sede. Tem médicos conveniados também que atendem em consultório particular e clínicas, tá? A gente tem parceria com todos os laboratórios de Farroupilha, tá? Também tem a parte do convênio hospitalar com o Hospital São Carlos, tá? Fora os comércios, que a gente tem também parceria, assessoria jurídica, e também tem com a educação. A gente tem parceria com o Instituto Mix, 40% de desconto para quem é associado também. Então a gente tem amplos serviços, né? Justamente para estar ajudando e auxiliando ao familiar, né? E as pessoas com saúde e bem-estar, mas também nas demais áreas. Porque o que o pessoal busca hoje? Praticidade. E o que a gente não tem? Tempo. Então a gente concentra, né, vários serviços para estar facilitando a vida das pessoas.
0: Na sequência, também que importante, por que que a carência é um diferencial no ciclo operário de Farroupilha?
7: Exatamente. Quando a gente, né, procura um plano, é porque a gente precisa. Tu não sai em busca de um serviço ou de um produto se não precisar. Tu vai comprar se tu precisa. E então o círculo operário, ele não tem carência nenhuma, tá? Tu fez a associação, tu já pode usar no mesmo dia, já tá aberto a todos os serviços para o novo associado, tá? E tem outro diferencial também, o nosso plano, ele não varia conforme a idade, que é uma das perguntas que o pessoal pergunta bastante. Ah, mas para 80 anos, 70 anos, indiferente se tem 20 ou 80, o valor vai ser o mesmo, né? Porque nós estamos aí para auxiliando, né, e prestando um serviço de qualidade, que o pessoal consiga usar, que ele não precise de um tempo, porque quando tu sai em busca, tu já não tem esse tempo. E é isso que a gente facilita na vida das pessoas.
0: Pra deixar em letras garrafais, não tem carência.
7: Não tem carência. Em nenhum serviço, nenhum atendimento médico, tudo que tu precisar, que eu te falei agora, ele já tá disponível pra pessoa usar a partir do momento da adesão.
0: Independente da idade, não tem aquela história de a partir daquela idade vai aumentar isso. É o mesmo valor para quem, como o exemplo que tu citou, 20 a 70, 80 anos.
7: Exatamente, é o mesmo valor. Porque nós estamos lidando com pessoas, né? Indiferente da idade, tem a parte da humanidade, que eu acho que é muito importante. Porque acontece, principalmente quando tu chega a uma certa idade, os problemas começam a aumentar, a medicação começa a aumentar também, né? Então, isso a gente faz pensando, né, no pessoal, nas pessoas, né, pra gente estar facilitando aí a vida da comunidade também.
0: Falando em medicamento, o Ciclo possui hoje uma das melhores e maiores, mais completas farmácias da Serra Gaúcha. Dá uma ampliada sobre, quando te perguntam, vem cá, mas o Ciclo também tem farmácia?
7: Exatamente. Quem é associado tem um desconto maior, né? No, na parte de medicamentos, né? E a gente também tem farmácia popular, que é uma coisa que às vezes o pessoal fica na dúvida, né? E a gente tem uma linha muito grande de aparelhos ortopédicos, né? Então, quando o pessoal precisa, se não tiver ali no outro dia, a gente já consegue, tá? E não é, o pessoal fica um pouco na dúvida, porque a farmácia é um pouco menor, né? Mas eu já quero antecipar essa novidade, né? A gente vai ampliar a farmácia, né, aumentar, local. E isso no mesmo local a gente vai estar aumentando ela. Então a gente tem vários serviços, né, para farmácia, né, pro pessoal poder estar usando. E também tem a questão na parte empresarial ali que tu falou, a gente faz essa parceria com empresas para ela estender esse benefício, né, aos seus funcionários, né, sem custo nenhum, tá? A farmácia ela não tem custo nenhum para a empresa que quiser estar colocando ela à disposição dos seus funcionários.
0: Para quem é associado do Círculo, tem desconto na farmácia, naturalmente?
7: Sim, tem um desconto. Um desconto maior para quem é associado.
0: Falaste há pouco em empresas. O convênio empresarial, como é que funciona, hein? O convênio Círculo Operário de Farroupilha com as empresas.
7: A gente tem também, né, a parte do empresarial. A taxa de adesão é uma única daí, não é por cada pessoa, então é uma única. Se a empresa tiver parceria com a SIX, a taxa de adesão também fica abonada, tá? Então, pro pessoal aí já saber, tem parceria com a SIX, vindo até nós, a empresa não paga a taxa de adesão. E os planos ficam no mesmo valor que eu te falei anteriormente, 70 individual e 100 familiar.
0: Deixa na calma que a gente abriu a entrevista dizendo 81 anos de história. 81 anos de história, vai ter promoção? Já tem promoção?
7: Isso, a gente tem uma campanha na farmácia, tá? Com 10 prêmios. Comprando a partir de R$100, ganha um cupom, né? Pra estar concorrendo aos prêmios do Círculo Operário.
0: Quem é que pode participar? Geral?
7: Todo o público, né? A gente, como eu te disse anteriormente...
0: Independente se é ou não associado?
7: Isso. A gente é uma associação beneficente. 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
0: 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Vamos falar de educação em seguida, 6:34.
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0: Senhoras e senhores, 6:38. 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Quem está com a gente no rádio, no 100.9. Já vou adiantando, em plena terça-feira, sábado que vem, o Espaço Livre vai receber e vamos saber tudo sobre SEMEAR, uma escola nova de ensino fundamental em Farroupilha, Grupo Big Fair, Letícia Alexandrine Batiste, quem mais? 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Olha o privilégio de receber o Osni Keller, gestor de operações da educação do SESI, a professora Marcelisa Rombaldi, analista de educação do SESI, aqui no estúdio da Espaço FM, a empresa Irving de Carlos Barbosa, uma empresa do grupo Stanley Black e Decker, contrata operadores de produção, operador de máquina. A empresa oferece restaurante no local, transporte, plano de saúde nacional 100% pago pela empresa, inclusive para dependentes, plano odontológico, cartão farmácia, seguro de vida, participação nos resultados e loja virtual com produtos do grupo Stanley Black e Decker. O trabalho é de segunda a sexta-feira. Tem os turnos diurno e vespertino. Salário compatível com a função, ex-funcionários e aposentados por tempo de serviço são bem-vindos. Para os interessados, entregar currículo diretamente na portaria da Irving, lá na Avenida Presidente Kennedy, 1049, bairro Aurora, Carlos Barbosa. Ou encaminhar agora pelo WhatsApp da empresa 549-8149-3738. Venha fazer parte da equipe. Irving, vagas para operador de produção, operador de máquina, aproveite. Deixa eu agradecer a presença aqui na Espaço FM do Osni e da Márcia com a gente. Quando vocês vêm para cá, sempre tem notícia interessante, importante. Boa noite, tudo tranquilo, Osni e Márcia? Boas-vindas.
2: Boa noite, Rogério. Boa noite, ouvintes da Espaço.
0: Qual hoje é o destaque, Osni e Márcia? Temos vagas, novos cursos. Qual é o foco hoje, em plena terça-feira, Osni?
2: Como sempre, Rogério, a gente vem trazer notícias boas para os teus ouvintes selecionados aqui de Farroupilha e região. Temos notícias boas sobre o nosso contraturno tecnológico do SESI, que tem uma unidade linda, linda, aqui mesmo na cidade de Farroupilha.
0: Dá uma ampliada pra gente aí, vagas, inscrições, o que vem a ser esse contraturno tecnológico, o que engloba, o que envolve?
2: Perfeito, nós operamos já faz alguns anos na nossa unidade aqui em Farroupilha, aliás, com o nosso contraturno tecnológico, que nesse exato momento, Rogério, está com inscrições abertas via site do SESI para bolsas de estudo, para jovens de 6 a 14 anos poderem estudar no SESI, no contraturno do SESI, com bolsas de 25 a 100% de desconto na mensalidade. Bolsas essas válidas a partir de 2027.
0: Márcia, vai complementando aí.
12: Boa tarde.
0: Boa tarde.
12: Tudo bem? Então, as bolsas, né? Nós estamos com as inscrições para 2027 abertas, na verdade, né? E as bolsas, então, de 100% e 25% é um plus que a gente está dando aí para a comunidade, né? Então, para se inscrever para as bolsas, então, é através diretamente no site www.cesrs.org.br. Procura lá educação, contraturno, procura Farroupilha e faz a sua inscrição. Então, lembrando, né, Rogério, que a gente trabalha, então, no nosso contraturno por trilhas de conhecimento, né? O pai também pode matricular por dias da semana, não precisa ser todos os dias, mas para concorrer à bolsa de estudo, sim. Para concorrer à bolsa, de estudo, tem um critério específico que é que ele frequente os 5 dias da semana. Então, para ganhar a bolsa 100% gratuita, né? Eles podem também dar uma olhadinha no edital lá no site, né? Mas, enfim, qualquer pessoa pode se inscrever. Uma coisa...
0: bolsa é para quem ficar os 5 dias, de segunda a sexta.
12: Isso, tem que comparecer os 5 dias, tá? De segunda a sexta. Uma novidade também, né, Osni, é que este ano, então, a gente tá com a renda... É renda per capita e não mais renda bruta, né? Então, isso faz com que a renda da família possa ser maior, né? Então, anteriormente era até 2 salários mínimos por família, agora então é a renda per capita. Então, para cada membro da família para ganhar a bolsa 100%, posso falar o valor? Sim. É R$2.100, então, né? Então, é somar a renda. O que é renda per capita, né, Rogério? Soma a renda da família e divide pelo número de pessoas que compõem o grupo familiar, né? Tem que dar até R$2.100 por pessoa, né? Comprovando, né, lógico, a renda, né, através de contra-cheque ou uma declaração de renda ou extratos bancários, enfim, dá para eles darem, o pessoal dá uma olhadinha lá no edital que está no site também, ali bem explicadinho, ou então pode nos ligar ali no nosso telefone também, né, que a gente pode tá passando as orientações.
0: E seria qual, Márcia? O telefone para informações?
12: É 54 3260-6300.
0: Excelente. O Zico, a gente fala assim, contraturno tecnológico, tem muita tecnologia, mas é pra gurizada que não tem, os pais não têm com quem deixar, ou de repente quer fortificar a educação dessa moçada. Só me repete a idade, a partir de
2: 6 a 14 anos, Rogério. De 6 a 14 anos, jovens, crianças e jovens dessa idade, né? De 6 a 14 anos. E lembrando, Rogério, que a proposta do SESI é uma proposta diferenciada. O contraturno do SESI é um contraturno diferente dos outros, dos normais. Porque é um contraturno tecnológico, é um contraturno que utiliza metodologias ativas. É um contraturno que oferece lanche para as crianças, tanto de tarde quanto na parte da manhã. É o contraturno que oferece uma série de oficinas, de trilhas de aprendizagem. É a nossa equipe de professores extremamente qualificados, professores e monitores extremamente qualificados. Então, realmente, e além de tudo, é um contraturno que a gente nunca pode deixar de ressaltar, Rogério, que ele não é exclusivo para o público da indústria. Qualquer pai e mãe pode matricular seus filhos no contraturno do SESI. Então, olha, o pai é dos serviços, o pai é do comércio, o pai é autônomo, o pai e a mãe estão desempregados, não importa. Todas as pessoas podem matricular seus filhos no contraturno do SESI. O contraturno do SESI é aberto à comunidade de Farroupilha como um todo.
0: Né? A gente vai utilizar essa frase aí, é aberto para todos, que fica muitas vezes até hoje ao serviço social da indústria. SESI atende geral.

0: Eles fizeram uma extrusora de garrafa PET, transformando em fio para ser colocado nas impressoras 3D. Então, tu olha o trabalho todo de pesquisa que eles tiveram, né, para pensar na garrafa PET, de cortar a garrafa PET. Eles tiveram que fazer, fizeram um artefato lá para cortar a garrafa PET naquela espessura. E depois, então, fizeram uma máquina em colaboração com os nossos colegas do Senai. Onde eles colocam uma fita da garrafa PET ali e ela sai exatamente o filamento para ser colocado depois numa impressora 3D. Então, 100% aproveitável e reciclável. Então, esse é um dos nossos objetivos do contraturno. É trabalhar, é buscar soluções criativas para os problemas das crianças e também, junto com isso, desenvolver o gosto deles pela aprendizagem. Porque eu tenho certeza que o que essas crianças aprenderam, estão aprendendo e amanhã vão aprender, quando eles vão estar expondo os trabalhos deles, é um aprendizado para a vida toda, né, Rogério? Então, eu acho que isso explicita bastante, exemplifica bastante a forma como nós trabalhamos lá no nosso contraturno e como toda a educação do SESI trabalha como um todo, assim, né? É buscando os interesses das crianças, né? Os problemas que eles trazem e tentando procurar e buscar uma solução criativa. Isso, lógico, faz com que eles aprendam com prazer, que eu acho que é o grande, né, plus, assim, da nossa educação hoje em dia, né? Tirar um pouco as crianças das telas, enfim, a gente trabalha, assim, com o contraturno tecnológico, mas neste enfoque, né, da tecnologia na educação.
1: Gente, e depois todo equipamento, os laboratórios, enfim, que tem o nosso SESI também, é outro departamento que é importante. Mas só deixa eu resgatar uma pergunta que é feita sempre, mas já que estamos divulgando o contraturno. A preocupação dos pais que estão nos ouvindo, que de repente não é só para fechar o tempo o contraturno, pelo contrário, para aprender mais, mas ele vai ter um tempinho para fazer os seus temas, as tarefas escolares, dar uma reforçada também nas matérias, hein?
0: Eu sempre digo para os pais que o que eles trabalham ali, eles estão reforçando a aprendizagem de qualquer forma, mas sim.
1: Como um todo, né?
0: Como um todo, mas e inclusive, Rogério, a gente tem os feedbacks dos pais de quanto as crianças que frequentam o nosso contraturno, elas conseguem melhorar, isso reflete lá na escola, né? Na aprendizagem como um todo, assim, socialização, enfim, todo. Mas respondendo a tua pergunta, sim, a gente tem um tempo, não é o nosso enfoque, tá? O enfoque do contraturno do SESI, ele é outro, mas os pais nos solicitar, então a gente tem um momento que sim, eles podem fazer os temas, mas eles não gostam. Quando eles estão lá, eles preferem fazer as outras atividades.
2: É porque a proposta do SESI, Rogério, ela é muito dinâmica. Não há monotonia no contraturno tecnológico do SESI, sabe? Então, claro, as crianças não são um pouquinho entre isso, fazer o tema e desenvolver as atividades criativas, mexer com a tecnologia, as crianças invariavelmente acabam optando, né, Márcia?
0: Tem pais pela, assim, pelas atividades do contraturno. Márcia, eu vou fazer as atividades com ele em casa, porque ele prefere fazer as outras.
1: Eu já te contei, Chuzinha, a Márcia estava junto. Eu tive o privilégio de conhecer o contraturno do SESI, acompanhado do Geraldo Alexandrini, diretor-presidente da BICFER. E a gente foi assim, surpreso, o Geraldo entrava nas salas de aula, enfim, e eu tive o prazer de flagrar isso que o senhor está falando aqui com a Márcia. A gurizada curtindo, eles estavam fazendo um robô, alguma coisa assim, uns carrinhos robotizados. A gurizada pirando, adorando, quer dizer, isso aqui não é sala de aula, isso aqui é diversão para aprender.
0: Exato. Quer dizer, e se tu for ver quantas habilidades e quantos conhecimentos eles tiveram que aplicar, né, Rogério, na montagem daquele protótipo, ele fazer ele andar na programação, né, então são muitas habilidades, sem contar que nós preconizamos sempre pelo trabalho coletivo, então aquele robô, ele nunca foi construído por uma pessoa só, ele foi construído sempre em grupo, e eu acho que esse é um dos grandes problemas da humanidade também, né, que as pessoas estão cada vez mais individuais, né?
1: Mas falando ali, direto, Márcia, a questão ali, da curtição,
0: exato,
1: aprendendo, curtindo.
0: Exato, com o outro, né, com os seus pares, Eu sou suspeita para falar, né, sou apaixonado pelo trabalho, né?
2: Mas é um aprendizado mão na massa, né, Márcia?
0: Exatamente.
2: Mas Rogério, só para poder, que a Márcia comentou do nosso grande evento do SESI, que é o Futuri, todos esses trabalhos, esses projetos que a Márcia está citando, que são desenvolvidos no nosso contraturno, eles vão para uma seleção, passam por uma seleção, estou falando em nível estadual, né? Passam por uma seleção para poderem se habilitar a participar do grande evento que nós no SESI chamamos de Futuri, que nada mais é uma grande mostra estadual.

0: principal dos projetos que são desenvolvidos tanto pelos contraturnos escolares do SESI no estado do Rio Grande do Sul, quanto pelos cursos de EJA, Educação de Jovens e Adultos, e as escolas do SESI em todo o estado. Esse ano, normalmente esse evento, esse grande evento acontece, os principais trabalhos são participando de uma seleção e costumavam participar do grande evento que acontecia na Fiergs, 3 dias de evento. Para 26, o sistema Fiergs mudou e regionalizou essa grande mostra que se chama Futuri, desses trabalhos. E vai acontecer amanhã na cidade de Bento Gonçalves a mostra dos trabalhos de todos os contraturnos da Serra e região norte do estado e algumas regiões aqui do Vale dos Sinos, todas essas mostras, incluindo aqui evidentemente o nosso contraturno de Farroupilha, na cidade de Bento Gonçalves, que vai ser um grande evento com expectativa para mais de 2 mil estudantes da rede municipal e estadual e escolas privadas que vão visitar esse nosso evento Futuri e vão tomar conhecimento, vão conhecer os projetos contemplados, os projetos selecionados dos contraturnos de toda a região da Serra.
1: Nesse dia 30, aonde coloca o Osni?
0: Vai ficar na escola do SESI de Bento Gonçalves, José Antônio Tomedi, 511, na cidade de Bento Gonçalves. Escola do SESI em Bento Gonçalves.
1: É na avenida... Não é aquela na tradicional?
0: Fica quase esquina com a rua 7 de Setembro, no bairro Planalto. José João Tomé é o nome da rua. Amanhã, a partir das 9 da manhã, vai acontecer esse evento, vai até às 5 da tarde. Ah. E, inclusive, teremos a mostra também dos projetos do Senai. Então, o nosso irmão Senai vai estar com o SESI expondo os projetos dos seus alunos. Amanhã é o dia inteiro.
1: Gente, muito obrigado. Só pra gente, vamos divulgar e a Rádio Espaço vai estar lá amanhã também, vai te procurar lá, tá, Osni?
2: Se tu gostou da nossa estrutura, tu vai te apaixonar por aquela lá.
1: Não, imagina, e essa sacada de regionalizar dá um foco, facilita também. Gente, mas o papo hoje pra eu repercutir com os ouvintes também. Contraturno, inscrições abertas até quando?
2: Até dia 15 de outubro. Rogério, posso te passar nosso telefone o nosso celular de educação?
1: Por favor.
2: Eu tenho ele na cabeça. É 549-9264-2689. Dá direto lá com a Márcia.
1: Tá. Para tirar qualquer dúvida.
2: Qualquer dúvida, tá?
1: 9-9264-2689.
2: Manda uma mensagem no WhatsApp lá, a gente esclarece, manda tabelas, informa sobre as bolsas, ótimo. Enfim, dá todas as informações.
1: Tá. Gente, muito obrigado. Osni, um privilégio te receber sempre, ainda mais com a Márcia aqui. E amanhã a reportagem vai estar lá com vocês também. Legal. Vamos te procurar para te incomodar um pouquinho aí, porque vai ser um dia também histórico.
2: Perfeito.
1: É o primeiro grande encontro, né? Aqui na Serra, com esse formato.
0: O primeiro Futuro regionalizado da FIEG, do sistema FIEG, vai ser amanhã em Bento Gonçalves.
1: Gente, muito obrigado e parabéns sempre.
0: Obrigado, Rogério. Um abraço. Boa noite.
1: Obrigado, Osni. Vamos só compartilhar a informação, de fazer um intervalo rápido, falar de saúde em seguida, 6h53.
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1: Deixa eu cuidar aqui para o estúdio da Espaço, o Tiago Brambila, nosso secretário municipal da saúde, tem informação sempre necessária. 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Tiago Brambila, secretário da Saúde de Farroupilha. Tiago, boa noite.
12: Boa noite, Rogério. Boa noite, ouvintes.
1: Começar com o calendário de outubro, pode ser?
12: Vamos lá.
1: A estação, a unidade móvel da saúde vai estar aonde, Tiago?
12: Nosso projeto interior com mais valor, Rogério, ele vai estar passando por 8 comunidades agora no mês de outubro. Nós iniciamos o mês, então, nos dias 1º e 2 de outubro em Nova Milano. No sábado, dia 3, que já é o nosso sábado do trabalhador, vamos estar com o projeto na linha República, de 5 a 7 em Monte Ibérico do 2º distrito, 8 e 9, Caravageto, de 13 a 16, linha Paese, de 19 a 23, linha Sertorina, 26, 27 e 28, linha 30. E aí a gente encerra o mês lá nos dias 29 e 30, no Monte Ibérico do 3º distrito. Então, bem importante, o Monte Ibérico do 2º distrito entre os dias 5 e 7 e depois o final do mês do 3º distrito.
1: Gente, a unidade imóvel da saúde interior com mais valor. Já vou aproveitar, falaste há pouco, sábado do trabalhador, agora, véspera de eleição também, qual é o foco para esse sábado?
12: Essa temática do próximo sábado não poderia ser diferente, é o Outubro Rosa. Nós vamos estar com todas as unidades falando sobre a prevenção do câncer de mama e também do colo de útero. Todas as unidades de saúde, com exceção do Burate e do Vila Esperança, funcionando das 8 ao meio-dia, e a farmácia de todos das 8:30 ao meio-dia e meia. Importante, quem ainda não conseguiu agendar a sua consulta, restam pouquíssimas vagas nos postos, entre em contato com o seu posto de referência, mas o recado ele é sempre o mesmo, Rogério. Ninguém fica sem consulta. Quem não conseguir no seu posto, com certeza terá um acolhimento por parte da equipe de enfermagem e vai dar o encaminhamento necessário, seja uma consulta ainda no sábado de acolhimento, encaminhamento para o centro de saúde ou uma consulta no decorrer da próxima semana.
1: Eu estou vinculando também nessa manhã da quarta-feira, pessoal ainda consegue, para quem nunca participou de um sábado trabalhador, é ligar para o posto de referência, o posto mais perto, a unidade de referência, e agendar.
12: Exatamente isso. O intuito do sábado do trabalhador é dar a oportunidade para quem não consegue durante a semana consultar nos horários tradicionais. Uma vez por mês a gente tem esse programa. Liga para a unidade mais próxima da sua residência, a unidade de referência que a gente chama, e agenda uma consulta.
1: Tiago, te aproveitar a tua presença. Estamos encerrando mais um dia. Carreta da Saúde está movimentada em razão do clima, muitos municípios não estão vindo para cá, que orientação o senhor tem?
12: A gente está batendo praticamente 600 tomografias já no dia de hoje, Rogério. Período de 10 dias aproximadamente que a carreta está aí, 11 dias se não me falha a memória, e 500 ultrassonografias. Os municípios, nesses dias mais chuvosos, tiveram uma dificuldade de acesso, obviamente por questões climáticas, as estradas e tudo mais, e eles estão disponibilizando essa vaga para outros municípios. Então, o que a gente está fazendo? Dentro de uma organização entre as secretarias municipais, quem tem a possibilidade de encaminhar pacientes está fazendo esse encaminhamento. Como eu já disse em outros momentos, por motivos de geográficos, Farroupilha acaba tendo esse benefício de poder encaminhar um paciente, fazer aquela ligação, daqui meia hora o paciente precisa estar lá, e a gente tem tentado preencher todas as vagas.
1: Não desperdiçar nada.
12: Não, o objetivo é justamente esse, né? Aproveitar ao máximo, e aqui a gente aproveita para anunciar, né? Que aquele nosso pleito de 30 dias inicial já estava programado para vir para Farroupilha, como deu um pequeno problema ali em Caxias do Sul, ele antecipou a vinda para Farroupilha. E um dos nossos pedidos foi que ela permanecesse por 60 dias em Farroupilha. E isso já foi confirmado pelo Ministério da Saúde. A carreta fica até o dia 13 de novembro em Farroupilha.
1: Com os mesmos exames ou vai ser alterado e aumentado?
12: Com os mesmos exames e os mesmos quantitativos. O que possibilita para nossa região, para os 49 municípios, ter uma oferta quase praticamente o dobro dos exames que iríamos ter.
1: Tiago, muito obrigado.
12: Obrigado.
1: Qualquer novidade,
12: Rogério,
1: volta aí. Gente, espalhe e compartilhe as informações de utilidade pública do secretário da Saúde, Tiago Brambila. Voz do Brasil está começando. Até amanhã. Combate, muito obrigado.
13: As lojas de aplicativos foram notificadas para a retirada de 186 apps até o dia 6 de outubro. E vamos falar hoje sobre a prova de vida do INSS.
14: Atualmente é feita de forma automática com cruzamento de dados oficiais.
13: E uma outra oportunidade para a comprovação é comparecer às urnas durante as eleições.
14: Quem vai dar os detalhes é a presidente do INSS, Ana Cristina Silveira.
15: O TSE, que tem uma base que é consolidada, consegue fazer, após a votação, enviar esses dados para o INSS, e com isso a gente consegue fazer a comprovação da vida e continuar com esse benefício ativo. Hoje, na apresentação da Voz do Brasil, eu, Mariana Jungmann e Luciano Seixas.
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13: Desde a publicação da medida provisória que proíbe apostas online no Brasil, na última sexta-feira, foram intensificadas as ações de combate à prática.
14: Bloqueio de sites, remoção de sites e perfis, retirada do ar de aplicativos e conteúdos de publicidade.
13: Os detalhes foram apresentados em uma coletiva de imprensa hoje em Brasília.
16: Em três dias, entre 27 e 29 de setembro, após a edição da medida provisória que proíbe as bets no Brasil, o Ministério da Justiça e Segurança Pública encaminhou à Anatel o pedido de bloqueio de mais de 5.200 sites ilegais de apostas. Quase 400 páginas e perfis em redes sociais tiveram remoção solicitada. De acordo com o secretário nacional de Segurança Pública, Chico Lucas, a medida permitiu aos órgãos competentes seguir o rastro do dinheiro movimentado pelas casas de apostas.
17: Nós não tínhamos instrumentos legais para ir atrás do dinheiro. A MP trouxe obrigações às instituições financeiras, o Banco Central já regulamentou duas resoluções e essas resoluções permitem que nós possamos ir atrás de para onde vai o dinheiro. Isso representou, nos três primeiros dias, uma queda do número de PIX na ordem de 10% dos PIX realizados no Brasil, que muito provavelmente eram PIX que iam para instituições de jogos.
16: Ainda como parte das medidas de combate às bets, as lojas de aplicativos foram notificadas para a retirada de 186 apps até o dia 6 de outubro. Plataformas de redes sociais também foram notificadas para retirar qualquer conteúdo de publicidade relacionado a apostas de cotas fixas e bets, segundo o secretário nacional de Direitos Digitais, Vitor Fernandes.
18: Em até 10 dias, que foi o prazo dado pela medida provisória, oficiou 8 grandes plataformas de redes sociais para que sejam retirados todo e qualquer conteúdo de publicidade relacionadas às apostas de cota fixa, às bets. Porque aqui é a porta de entrada para que os apostadores consigam acessar esses serviços.
16: Para reforçar a fiscalização fiscalização contra os sites de apostas, foi regulamentado o Comitê Interinstitucional de Fiscalização da Exploração e da Publicidade Ilegal de Apostas de Cota Fixa. O colegiado será composto por 15 representantes de órgãos federais e vai articular as ações das autoridades competentes para a prevenção, a fiscalização e a repressão a essa prática. Reportagem Luana Karen.
14: O Ministério do Trabalho e Emprego divulgou hoje os dados do novo CAGED.
19: O levantamento do mês de agosto mostra a criação de quase 166 mil postos formais de trabalho no mês.
20: Foram 166 mil novas vagas de trabalho de carteira assinada criadas em agosto deste ano, segundo dados do novo CAGED, o Cadastro Geral de Empregados e Desempregados. Os números mostram ainda que nos primeiros 8 meses do ano, o Brasil já alcançou mais de 1.134.000 novos postos com carteira assinada, o que representa um crescimento de 2,41% em relação ao mesmo período de 2025. Todos os setores da economia tiveram aumento no emprego formal, como detalha o ministro do Trabalho e Emprego em Exercício, Francisco Macena.
21: Em agosto, o maior crescimento do emprego formal ocorreu no setor de serviços, que gerou 110.346 postos de trabalho. A construção apresentou o segundo maior saldo positivo, com a geração de 20.848 postos formais de trabalho. A indústria manteve um crescimento, e já vem mantendo, inclusive, já há alguns meses, que indica, inclusive, um crescimento de emprego mais estruturado.
20: Das 27 unidades federativas, 24 tiveram saldo positivo no emprego formal em agosto. Destaque para São Paulo, que criou mais de 42 mil vagas, seguido por Rio de Janeiro e Pernambuco. Com locução de Graziela Mendonça, reportagem Gabriela Noronha.
14: E o IBGE divulgou hoje os dados de ocupação da Pesquisa Nacional por Amostra de Domicílios.
19: No trimestre encerrado em agosto, os dados mostraram que a população ocupada foi de 103 milhões de pessoas no trimestre de junho, julho e agosto.
22: A taxa de desocupação ficou em 5,3% no trimestre encerrado em agosto, uma queda de 0,3% na comparação com o trimestre encerrado em maio. Os dados são da Pesquisa Nacional por Amostra de Domicílios Contínua, a PNAD Contínua, divulgada pelo IBGE. Hoje o Brasil tem cerca de 5 milhões e 800 mil pessoas desempregadas, uma redução de 4,6% em relação ao trimestre anterior. Já a população ocupada chegou a 103 milhões e 500 mil trabalhadores, o que representa um nível de 58,9% entre as pessoas em idade de trabalhar. O rendimento médio habitual dos trabalhadores ficou em R$ 3.777, de acordo com o analista da PNAD Contínua, William Kratochil. Os setores da indústria e da construção ajudaram a impulsionar os resultados.
23: Essa redução foi motivada pelo aumento da ocupação na indústria. Teve, depois de um longo período de estagnação ou queda, volta a crescer, acompanhado também do setor da construção, que na construção de edificações aumentou bastante o número de contratações.
22: A pesquisa também mostra que o número de trabalhadores do setor privado com carteira assinada, sem contar os empregados domésticos, chegou a 39 milhões e 500 mil pessoas no trimestre. Realizada pelo IBGE, a pesquisa acompanha regularmente o mercado de trabalho e as condições de vida da população no país. Reportagem Luciana Colares de Holanda.
14: A qualidade da carne de aves e o mel produzidos no Brasil foi aprovada pela União Europeia, segundo relatório publicado nesta segunda-feira.
19: De acordo com o parecer, o sistema de produção do país atende a todos os requisitos sanitários.
14: Com a decisão, o Ministério da Agricultura e Pecuária afirmou que não há mais impedimento técnico para que o Brasil volte a exportar carne de aves e mel para o bloco europeu.
19: A decisão é resultado de uma auditoria realizada por autoridades sanitárias que visitaram estabelecimentos brasileiros entre os dias 24 de agosto e 4 de setembro.
14: O governo federal solicitou que o relatório seja incluído na pauta da comissão responsável pela decisão final, agendada para 20 e 21 de outubro, e aguarda as etapas administrativas para a inclusão do país na lista de fornecedores do bloco.
19: E atenção, gestores de microempresas e empresas de pequeno porte.
14: Está valendo o novo prazo para quem quer aderir ao Simples Nacional em 2027.
19: A empresa que optar pelo Simples poderá fazer a solicitação até dia 15 de outubro de 2026.
0: O Comitê Gestor do Simples Nacional ajustou os prazos para as empresas que querem entrar ou retornar ao regime em 2027. A solicitação deve ser feita até 15 de outubro de 2026, com efeitos a partir de 1º de janeiro de 2027. Se houver débitos ou outras pendências que impeçam a opção, a regularização poderá ser feita até 30 de outubro. Já as empresas que permanecerem no Simples Nacional e quiserem recolher o IBS e a CBS pelo regime regular vão ter outro prazo. A escolha poderá ser feita até 30 de outubro de 2026, também com validade a partir de 1º de janeiro de 2027. Essa alternativa está relacionada à reforma tributária e permite que esses tributos sejam apurados fora do documento de arrecadação do Simples Nacional. Os dois procedimentos podem ser cancelados entre 3 de novembro e 20 de dezembro de 2026. Por isso, é importante não confundir as escolhas. Uma define o enquadramento da empresa no Simples Nacional em 2027, a outra trata especificamente da forma de recolhimento do IBS e da CBS. Claudimário Carvalho, para a Voz do Brasil.
14: Próximo domingo, milhões de brasileiros vão às urnas escolher seus candidatos.
19: E esse exercício de cidadania, aposentados, pensionistas e beneficiários do INSS podem aproveitar o momento. Ele vai servir também como prova de vida.
14: A presidente do Instituto, Ana Cristina Silveira, nos concedeu entrevista e explica o porquê a prova de vida é necessária, como ela é feita normalmente e como a troca de informações com a Justiça Eleitoral vai ajudar nessa tarefa. Acompanhe.
19: Olá, presidente, bem-vinda à Voz do Brasil mais uma vez, um prazer ter a senhora conosco. Pra gente falar então de prova de vida do INSS, né? A gente queria então que a senhora começasse explicando por que que a prova de vida é necessária e como que ela é feita atualmente.
2: Olá, Mariana, olá, Luciano, olá, ouvintes da Voz do Brasil. É um prazer estar aqui com vocês para falar de um tema tão importante que é a prova de vida no INSS. A prova de vida, ela é importante, é um procedimento feito anualmente pelo INSS para evitar fraudes, para evitar que o INSS pague benefícios a pessoas que já faleceram. E hoje o INSS faz isso, uma busca dos segurados nas bases de dados governamentais e públicas. Então não precisa o segurado, via de regra, fazer a prova de vida. Então o INSS age proativamente buscando esses dados nas nossas bases governamentais. E essa informação, ela é muito importante porque anualmente, nós, neste ano, a gente precisa comprovar a vida de 38 milhões de brasileiros, de segurados do INSS. A gente já conseguiu comprovar 25 milhões e a gente ainda falta comprovar 13 milhões de vida desses segurados. E como é que é feito isso? Com o batimento dos dados das bases governamentais públicas em relação aos segurados.
14: Daqui a poucos dias nós teremos aí o primeiro turno das eleições gerais no Brasil, né? E o INSS vai aproveitar a presença do eleitor na urna como prova de vida, né? Como é que funciona essa interação? É o TSE que fornece essa informação para o INSS?
2: Isso mesmo. É mais uma forma de comprovação da vida desse segurado. Então, o TSE, que tem uma base que é consolidada, que é uma base que é importante, eles conseguem fazer, após a votação, enviar esses dados para o INSS e com isso a gente consegue fazer a comprovação da vida e continuar com esse benefício ativo.
19: Agora, é importante aqui a gente destacar, né, que o voto é um exercício de cidadania, mas se a pessoa não for votar por algum motivo, inclusive por não ser obrigada, né, no caso das pessoas com mais de 70 anos, existem outras formas de comprovação de vida, né, presidente? Ou seja, se a pessoa perder a oportunidade no voto, ela não vai ter o benefício ou a aposentadoria dela suspensa por isso?
2: Essa pergunta é muito importante. A finalidade dessa conversa aqui não é criar pânico. Então, se os nossos segurados, os beneficiários, não forem votar, temos diversas outras formas de fazer o batimento desses dados. Através, por exemplo, do Cade Único, de um comparecimento a uma perícia médica. Também, se eles não conseguirem fazer essa comprovação nos primeiros 10 meses após a última prova de vida, o INSS ainda notifica esse segurado para que no prazo de 60 dias eles possam comparecer a uma agência bancária onde eles recebem seu benefício ou fazer um acesso no meu INSS através da biometria.
14: Só reforçando, presidente, quem votar então não precisa fazer prova de vida por um ano.
2: Isso mesmo, a prova de vida no INSS ela vale por um ano e durante esse um ano o INSS vai buscando os dados na base governamental para evitar que o segurado precise fazer algo para comprovar. A gente só vai solicitar essa comprovação se não conseguir encontrar dados nas bases públicas.
19: Agora, o que acontece quando a pessoa não faz a prova de vida? Ou seja, vocês buscam ali alguma movimentação que comprove que ela esteve viva, né? Nesse período de um ano, estava viva. E o que acontece quando não é encontrado isso? O benefício dela é suspenso imediatamente? Ela é convocada a comparecer? Como é que funciona?
2: Primeiro, a prova de vida, ela é para benefícios de longa duração. Então, benefício por incapacidade, benefício assistencial, aposentadorias e pensões. Então, se o segurado, durante os 10 meses da última prova de vida, não fizer nenhuma ação, por exemplo, um empréstimo consignado com biometria, ou não fizer um Cade Único, o INSS ainda faz a solicitação. Em 60 dias, ele não comprovando, a gente bloqueia o benefício, suspende temporariamente, mas assim que o segurado faz a prova de vida, esse benefício, ele é reativado automaticamente, sendo pago todos os atrasados. Então, não há perda para o segurado, isso é bom para deixá-los tranquilos.
14: E é sempre bom lembrar dos golpes, né, presidente? Se a pessoa receber algum contato solicitando dados pessoais, identificação facial, biométrica, e achar alguma coisa suspeita, como é que ela pode se informar se se trata mesmo do INSS?
2: A primeira coisa que precisa ser feito é ligar para 135 de segunda a sábado, de 7 às 22 horas, para ter certeza que foi o INSS, ou entrar no aplicativo Meu INSS, onde tem lá um serviço, prova de vida, que ele pode verificar quando foi feita a última prova de vida e se está devendo essa informação. E nessa pergunta, é importante frisar que o INSS não envia links, que o INSS não pede dados. Então, o segurado que recebeu uma mensagem do WhatsApp, um SMS, um e-mail com links, é bom não clicar e entrar diretamente em contato com o INSS.
19: Sempre bom a gente reforçar aqui. Central 135, você diz que aí do seu telefone 135, o aplicativo Meu INSS, que também é possível baixar em qualquer plataforma, né, presidente?
2: Isso mesmo, e que tem um serviço específico lá, muito claro, onde o segurado pode ter certeza se a informação do pedido da prova de vida é verdade ou não.
19: Muito bem, nós conversamos com Ana Cristina Silveira, presidente do INSS. Muito obrigada, presidente, pela sua entrevista à Voz do Brasil.
2: Obrigada, e é importante dizer que não criem pânico. Se for possível, votem para fazer sua prova de vida, mas há outros meios também de fazer a comprovação.
19: A conta de luz virá sem cobrança extra em outubro.
14: Isso porque a bandeira tarifária será verde no próximo mês.
3: A conta de luz terá bandeira verde em outubro. Com isso, os consumidores não terão cobrança adicional da bandeira tarifária no próximo mês. A mudança da bandeira amarela para a verde foi confirmada pela Agência Nacional de Energia Elétrica, a ANEEL. Segundo a agência, o aumento das chuvas nas regiões sul e sudeste ajudou a estabilizar o nível dos reservatórios das hidrelétricas. Com condições mais favoráveis para a geração de energia, será possível reduzir o uso de fontes mais caras, como as usinas termoelétricas. O sistema de bandeiras tarifárias indica, mês a mês, as condições e os custos da geração de energia no país. Na bandeira verde, não há acréscimo na conta de luz. Entenda como funcionam as bandeiras em gov.br/ANEEL. Thaísa Vitória para a Voz do Brasil.
19: Cerca de 2.500 indígenas Yanomami em Roraima recebem até amanhã médicos especialistas do Ministério da Saúde sem precisarem buscar atendimento nos centros urbanos.
14: A expedição do SUS no Polo Base Surucucu realiza procedimentos entre exames e consultas nas áreas de pediatria, clínica médica e saúde da mulher.
19: Os atendimentos priorizam crianças com desnutrição e problemas respiratórios, além de gestantes, idosos com doenças crônicas e casos graves de malária nas mais de 30 comunidades da região.
14: Os serviços são oferecidos no Centro de Referência em Saúde Indígena Chapori Yanomami e nas áreas de difícil acesso.
19: A secretária de Saúde Indígena do Ministério da Saúde, Lucinha Tremembé, destaca a importância da nova expedição.
4: A ida dos especialistas para dentro do território é de suma importância para que mitigamos e chegamos aí a uma redução considerável de tempo de espera e com isso a redução de óbitos por causas evitáveis.
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7: Oi, meu nome é Larissa Ferreira e a minha pergunta é: quantas redações eu devo treinar por mês?
8: Sobre redação, quem vai responder é o professor José Aguilera.
24: Você fazendo uma redação por semana, a cada 15 dias, em que você dialogue com um professor, com uma professora, que você reescreva a partir dos erros, limites, desvios que foram encontrados, está de bom tamanho. Escrever semanalmente é bom. Eu recomendaria, inclusive, para que se você tem aí alguma limitação, um desafio para a escrita, se permita escrever pelo menos diariamente um parágrafo num caderninho seu, como foi o seu dia? Escreva um parágrafo somente dizendo: hoje o meu dia foi assim. Neste dia, observei tais coisas. O meu destaque para esse dia, escreva um parágrafo pelo menos por dia para que você exercite a disciplina do parar, pensar, escrever.
8: É isso aí. Se prepare e acompanhe as nossas dicas toda terça-feira aqui na Voz do Brasil e também na radiogov.ebc.com.br.
14: Instituições interessadas em apresentar projetos pela Lei de Incentivo ao Esporte vão ter até o dia 18 de outubro para apresentarem as propostas.
19: Os detalhes vamos ouvir agora na reportagem de Cleide Lopes.
25: A Lei de Incentivo ao Esporte permite que pessoas físicas e empresas destinem parte do imposto de renda devido para financiar projetos esportivos e paradesportivos. São projetos como do Instituto Reação no Rio de Janeiro, fundado há mais de duas décadas pelo judoca e medalhista olímpico Flávio Canto.
26: Resolvi dar aula de judô sem saber ainda do alcance, da força, e fui percebendo rapidamente que era muito poderoso. O Reação hoje está em 10 polos, está em 5 estados, e a nossa missão é gerar impacto real, né? Todo aluno que está lá tem uma estrutura de transformação robusta, dentro e fora do tatame, né? Em sala de aula e no tatame. E a lei de incentivo, quando aparece, muda muito o patamar do que a gente faz.
25: Os projetos atendem crianças, adolescentes e adultos de todo o país. E aqueles voltados à inclusão social recebem um incentivo maior, como explica o diretor de programas de políticas ao esporte do Ministério do Esporte, Frederico Costa da Silva.
27: Nós temos na própria lei uma possibilidade que aumenta a restituição do imposto de renda, que chega a 2% para a pessoa jurídica, pode chegar a 4% se for em área de vulnerabilidade social. Então isso é uma maneira de incentivar, como a própria lei diz, as entidades a aportarem naquilo.
25: No ano passado foram apresentados mais de 5.600 projetos e está aberto até o dia 18 de outubro o prazo para que organizações sem fins lucrativos e pessoas físicas e jurídicas de natureza esportiva escrevam propostas para garantir recursos da Lei de Incentivo ao Esporte em 2027. As entidades proponentes deverão se cadastrar previamente no sistema de leis de incentivo, plataforma digital do Ministério do Esporte. Reportagem Cleide Lopes.
14: No momento da inscrição é preciso observar os requisitos e as orientações disponíveis no sistema e apresentar corretamente a documentação exigida.
19: Para mais informações, acesse gov.br/esporte e clique na aba Ações e Programas.
14: Quem vai fazer a reaplicação do Exame Nacional para Certificação de Competências de Jovens e Adultos, o Enseja, de 2026, já pode consultar o local da prova.
19: O Enseja é gratuito e voltado a jovens e adultos que não concluíram o ensino fundamental ou médio na idade adequada.
14: Para quem busca a certificação do ensino fundamental, o exame será no dia 6 de outubro. Já para o ensino médio, a reaplicação acontece no dia 7.
19: Os locais estão disponíveis no cartão de confirmação de inscrição no sistema Enseja.
14: A partir de amanhã, as vigilâncias sanitárias de todo o país vão ter novas funcionalidades no Sistema Nacional de Controle de Receituários.
19: Entre as mudanças está a atribuição de numerações destinadas às notificações de receita eletrônica.
14: Outra novidade será a possibilidade de atribuir no Sistema Nacional de Controle de Receituários numerações destinadas à emissão de notificações de receitas eletrônicas.
19: Mas os usuários devem estar vinculados à instituição no cadastro da Anvisa.
14: Mais informações você encontra em gov.br/anvisa.
19: E essas foram as notícias do governo federal.
14: Uma realização da Secretaria de Comunicação Social da Presidência da República.
19: Com produção da empresa Brasil de Comunicação.
14: Fique agora com as notícias do Poder Judiciário e do Congresso Nacional. Boa noite.
19: Boa noite, até amanhã.

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2: O Conselho Nacional de Justiça apresenta medidas para ampliar a segurança e a transparência dos precatórios.
3: Grupo de trabalho sobre modernização do sistema de justiça avança para análise de propostas.
2: Justiça do Trabalho condena a empresa de agrotóxicos por assédio eleitoral.
3: Boa noite, eu sou Marcela Luiz.
2: E eu sou Walter Lima.
3: Ao completar um ano como presidente do Supremo Tribunal Federal e do Conselho Nacional de Justiça nesta terça-feira, o ministro Edson Fachin apresentou diversas providências que têm sido adotadas para a construção da política nacional para o tratamento adequado dos precatórios.
2: As medidas foram apresentadas durante a sessão do CNJ. Amicela Alves.
4: O objetivo de todas as medidas anunciadas é dar mais segurança, transparência e rastreabilidade aos créditos judiciais. Entre os feitos, Fachin destacou o lançamento da calculadora do cidadão de precatórios.
5: E uma calculadora de precatórios, que permitirá a qualquer pessoa conhecer o valor atualizado de seu crédito. Em novembro será a vez do Painel Nacional de Dados, reunindo pela primeira vez informações sobre os precatórios de todo o Brasil.
4: O trabalho inclui diálogo com o Banco Central do Brasil, a Comissão de Valores Mobiliários e a Advocacia Geral da União.
3: O Grupo de Trabalho sobre Modernização do Sistema de Justiça realizou reunião no Supremo Tribunal Federal para consolidação das propostas recebidas.
2: O presidente do Supremo, ministro Edson Fachin, criou a comissão para formular propostas estruturais de curto, médio e longo prazo. Marcelo Della Libera.
6: O processo de participação social recebeu contribuições de 87 instituições, com centenas de propostas, como destaca o presidente do grupo de trabalho, Fernando Facuri Scafi.
7: São centenas de propostas, porque vários grupos desdobraram aquilo em todos os itens aqui colocados, todos.
6: Entre as propostas apresentadas está o tema da inteligência artificial, como destaca o relator do grupo de trabalho, Neide Barros Belo Filho.
8: A outra gama de propostas foi a que gerou talvez mais discussão da última vez, talvez seja mais novidadeira delas, girou em torno de inteligência artificial e as plataformas eletrônicas também.
6: Os 6 subgrupos terão até 13 de outubro para organizar os trabalhos, discutir e votar as propostas sob sua responsabilidade.
3: Uma empresa de agrotóxicos foi condenada ao pagamento de indenização de R$100 mil por danos morais coletivos.
2: A condenação é referente à prática configuradas como assédio eleitoral durante as eleições presidenciais de 2022. A decisão é da Justiça do Trabalho em Minas Gerais. Breno Perrucci.
9: De acordo com a ação ajuizada pelo Ministério Público do Trabalho, a empresa coagiu empregados a votarem em um candidato específico, sob ameaça de perda de emprego e com promessas de vantagens, como o 14º salário. Além da indenização, a decisão obriga a empresa a evitar qualquer prática irregular, sob pena de multa.
3: O STJ marcou datas para julgamento em sessões virtuais dos primeiros casos que serão submetidos ao chamado filtro da relevância da questão federal.
2: Os julgamentos deverão ocorrer de 30 de setembro, a partir das 11:30 da manhã, até 7 de outubro. Fátima Uchoa.
10: O ministro Sérgio Cuquina, presidente da Comissão Gestora de Precedentes, Jurisprudência e Ações Coletivas, incluiu as demandas na pauta das 3 sessões especializadas do STJ. As partes e os procuradores poderão acompanhar as votações em tempo real. Em regra, a relevância da questão federal será analisada em sessão virtual e, se ela for reconhecida, os pedidos principais dos casos serão julgados depois em sessão presencial. Vale destacar que, embora todo o processo seja importante e mereça a atenção da Justiça, o papel do STJ é definir entendimentos que ultrapassem os interesses individuais das partes, como prevê o filtro da relevância.
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3: Uma boa noite.
2: E até amanhã.
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11: Eu sou Humberto Pinheiro e estes são os destaques de hoje do Jornal do Senado, que começa agora. Proposta cria o LGBTICídio e prevê pena de até 40 anos de prisão. Acesso de idosos a tecnologias para melhorar saúde mental aguarda votação na CDH. Consultor legislativo analisa causas de abstenção maior na votação para senador. Boa noite. Uma proposta recém-apresentada no Senado tipifica homicídios motivados por discriminação contra pessoas LGBTQIAPN+. O texto torna LGBTICídio crime hediondo e agrava penas para outras formas de violência. Repórter Pedro Pincer.
12: Um novo projeto no Senado cria o crime autônomo de LGBTICídio. A proposta define o delito como homicídio motivado por discriminação relacionada à orientação sexual, à identidade ou expressão de gênero, ou às características sexuais da vítima, reais ou presumidas, e prevê pena de reclusão de 20 a 40 anos. O projeto também propõe incluir o LGBTICídio no rol de crimes hediondos e alterar o Código Penal, a Lei das Contravenções Penais e a Lei Antirracismo. O senador Paulo Paim, do PT do Rio Grande do Sul, destacou os dados da violência contra essa população no Brasil.
13: Essa escalada de violência, agressão, morte, assassinatos, representa uma violação sistemática dos direitos fundamentais. A vida tem que estar sempre em primeiro lugar. A vida, a dignidade, a liberdade, a segurança. Garantir que o Estado deve assegurar a todos. E a evidência é que não estamos diante de ocorrências isoladas.
12: Dados do 20º Anuário Brasileiro de Segurança Pública referentes a 2025 registram 3.481 ocorrências de racismo por homofobia ou transfobia, alta de 35,6% em relação ao ano anterior.
11: A Comissão de Direitos Humanos pode votar projeto que garante o acesso a tecnologias para preservar a saúde mental e intelectual da pessoa idosa. Repórter Patrícia Oliveira.
14: A proposta leva em conta o acelerado envelhecimento da população e o aumento da doença de Alzheimer e de transtornos como a depressão. Além de auxiliar a saúde mental, o projeto também prevê a capacitação no uso dessas tecnologias para a estimulação intelectual por meio de aplicativos e ferramentas digitais que exercitam funções mentais. Com a inclusão digital, os idosos vão poder ainda ampliar o acesso aos serviços de saúde por teleatendimento e monitoramento remoto, além de reduzir o isolamento social, como destacou a senadora doutora Eudócia do PSDB de Alagoas.
15: Ao estimular autonomia, participação social e a aprendizado contínuo, elementos essenciais para o envelhecimento ativo e saudável.
14: De acordo com o IBGE, o Brasil tem cerca de 9.700.000 pessoas com 70 anos ou mais.
11: A Comissão de Assuntos Econômicos pode votar uma proposta que destina a renda de um concurso de loteria por ano ao Fundo Nacional para Calamidades Públicas. O texto também determina que os recursos reforcem a preparação de estados e municípios para enfrentar desastres naturais e eventos climáticos extremos. Repórter Marcela Cunha.
16: O projeto do senador Fernando Dueire, do PSD de Pernambuco, prevê que a renda líquida de um concurso anual de loterias seja destinada ao Fundo Nacional para Calamidades Públicas, Proteção e Defesa Civil, o FUNCAP. O valor corresponde ao que restar da arrecadação depois do pagamento dos prêmios, do imposto de renda sobre as premiações e dos custos de manutenção da loteria. Dueire afirma que o reforço no fundo pode ajudar estados e municípios a se prepararem para eventos extremos.
17: Os recursos permitirão que estados e municípios se preparem melhor para os desastres naturais, investindo em infraestrutura resiliente e em sistemas de alerta.
16: Na Comissão de Assuntos Econômicos, o relator, senador Hamilton Mourão, do Republicanos do Rio Grande do Sul, recomenda a aprovação do projeto com as mudanças feitas pela Comissão de Infraestrutura, entre elas, a que garante que a nova destinação não reduz os valores do dos fundos que já recebem recursos dessas loterias.
18: Está na Comissão de Educação uma proposta que inclui nos projetos pedagógicos das escolas o atendimento adaptado para alunos com deficiência ou com necessidades específicas. De acordo com o texto, as escolas também deverão prever a institucionalização do atendimento educacional especializado, que é o conjunto de estratégias para eliminar barreiras que dificultam a aprendizagem. O objetivo da iniciativa é permitir que o ensino seja adaptado às características e necessidades dos estudantes, favorecendo a participação e o aprendizado em igualdade de condições. A medida já recebeu aval da Comissão de Direitos Humanos, onde teve parecer favorável do senador Flávio Arnes, do PSB do Paraná. Na ocasião, o relatório foi lido pela senadora Damaris Alves, do Republicanos do Distrito Federal. Ela destacou que os projetos pedagógicos das instituições de ensino devem incluir as flexibilizações necessárias, levando em consideração as particularidades dos estudantes.
19: Que o projeto pedagógico da escola deverá contemplar a flexibilização dos currículos, das metodologias, dos recursos educativos e dos processos avaliativos diferenciados.
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18: A taxa de votos brancos, nulos e abstenções nas eleições para o Senado costuma ser significativamente maior do que na disputa pela Câmara dos Deputados. Nas eleições de 2022, por exemplo, a soma de brancos e nulos para o Senado atingiu 18,7%, quase o dobro da registrada para os deputados federais. As informações com o repórter Douglas Castilho.
23: Enquanto a Câmara é eleita pelo sistema proporcional, com muitos candidatos em disputa e números de registro parecidos, o Senado adota o sistema majoritário, com menos candidatos, números muito diferentes e, por isso, uma digitação errada pode levar ao voto nulo mais facilmente. O consultor legislativo do Senado, João Trindade, ainda chamou a atenção para outro ponto: a falta de compreensão sobre a forma específica de renovação do Senado.
24: A gente tem um problema até de educação política mesmo do cidadão. Muita gente nem entende essa alternância de que numa eleição a gente elege um senador, na eleição seguinte elege dois senadores. Tem muita gente que descobre que tem um segundo voto para o Senado lá na hora.
23: A melhor dica é levar a cola com os números dos candidatos anotados e na ordem em que aparecerão na urna: deputado federal, deputado estadual ou distrital, senador 1, senador 2, governador e presidente.
18: Hoje, 29 de setembro, é o Dia Mundial do Coração. A data incentiva a prevenção de doenças cardiovasculares. O Senado tem projetos de lei que tentam reduzir o índice dessas doenças. A reportagem é de Márcio Maturana.
25: Uma em cada três pessoas morre de doença cardíaca. Por isso, 29 de setembro é o Dia Mundial do Coração. O Senado analisa projetos de lei que podem contribuir para diminuir essas estatísticas. Na Comissão de Assuntos Sociais, está em discussão uma proposta que cria a Política Nacional de Prevenção e Controle das Doenças Cardiovasculares, no SUS. O texto é relatado pelo senador Dr. Irã, do PP de Roraima, que defende rapidez na aprovação.
26: É do interesse da sociedade, é do interesse do povo brasileiro, principalmente o povo que utiliza o nosso sistema único de saúde, que é o nosso maior patrimônio em termos de saúde no país e o maior do mundo.
25: A comissão analisa também outro projeto que busca a proteção de grupos vulneráveis, como idosos, e pode reduzir o risco de eventos cardiovasculares agudos associados a infecções.
18: Com trabalhos técnicos de Eliseu Caires, o Jornal do Senado fica por aqui. Acompanhe agora as notícias da Câmara dos Deputados. Boa noite e até amanhã.

0: inclui abandono afetivo como regra para definir pensão alimentícia.
1: Frente da Saúde Mental lança guia para a regulamentação do ECA digital.
0: Relatório identifica 500 bilhões de reais em prejuízo anual com a pirataria.
1: Boa noite. Relatório apresentado na Câmara apontou o prejuízo de 500 bilhões de reais por ano com a pirataria. O texto também sugere a criação de uma agência antimáfia, como informa o repórter José Carlos Oliveira.
2: A Comissão Externa sobre Atos de Pirataria e Agenda Brasil Legal aprovou o relatório parcial do deputado Júlio Lopes, do PP do Rio de Janeiro. O texto consolida denúncias apuradas nas audiências públicas e sugere propostas legislativas de combate mais efetivo à pirataria, contrabando, descaminho, sonegação fiscal e contrafação, ou seja, imitação ou cópia não autorizada. Segundo o relator, essas práticas provocam prejuízo anual de cerca de 500 bilhões de reais, considerando as perdas dos setores econômicos e a evasão tributária.
3: O que se consolidou no país nos últimos anos é uma economia subterrânea bilionária, altamente sofisticada, intrinsecamente articulada, com engrenagens do crime organizado transnacional, das facções armadas e das milícias territoriais.
2: O deputado identificou um processo de canibalização do mercado formal no Brasil por meio do controle territorial exercido por criminosos sobre a distribuição compulsória de botijões de gás e de serviços clandestinos de telecomunicações, a adulteração e o furto de combustíveis, o contrabando de cigarros e defensivos agrícolas, o desvio de energia elétrica, a invasão de plataformas de comércio eletrônico por produtos copiados e medicamentos falsificados. Para reverter esse quadro, Júlio Lopes defendeu transformação estrutural na capacidade de fiscalização do Estado, com investimento maciço em inteligência artificial, rastreabilidade de produtos, modernização do marco aduaneiro e urgente responsabilização dos intermediários digitais e marketplaces. O relatório é acompanhado de 3 proposições legislativas da Comissão Externa. Uma delas altera a Constituição para criar a Autoridade Nacional de Enfrentamento às Organizações Criminosas. Lopes a chamou de agência antimáfia.
3: Essa ação da ação antimáfia visa identificar exatamente aqueles que estruturam dentro do setor organizado o fornecimento e a sobrevivência de verdadeiras máfias em setores importantes como o do gás no Brasil.
2: Um projeto de lei cria o SINEOC, Sistema Nacional de Enfrentamento às Organizações Criminosas, com foco na articulação de vários órgãos públicos. O deputado garantiu que o sistema proposto não se choca com os já existentes, como o Sistema Único de Segurança Pública e a Estratégia Nacional de Combate à Corrupção e à Lavagem de Dinheiro.
3: O SINEOC não pretende substituir a mecanismos já consolidados. Seu propósito é diverso. É qualificar a articulação estratégica voltada especificamente à asfixia patrimonial, financeira e logística das organizações criminosas, à investigação de sua infiltração em mercados regulados, à cooperação internacional em caso de projeção transnacional.
2: O terceiro projeto da comissão reforça o combate à pirataria no comércio eletrônico e a pena em caso de violação de direitos de propriedade intelectual.
3: Queremos que haja imediato perdimento das mercadorias a fim de dar celeridade a esse procedimento.
2: Júlio Lopes explicou ter optado pelo relatório parcial porque outras sugestões vão depender da configuração do governo eleito em outubro. Após a aprovação do relatório, foi lançado o movimento Brasil Legal, também com foco no combate à pirataria. A comissão ainda aprovou requerimento para futuro debate sobre os impactos da publicidade de apostas online e de jogos de azar veiculada por plataformas de redes sociais e big techs. Da Rádio Câmara de Brasília, José Carlos Oliveira.
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5: Transportes.
0: Covatti Filho, do PP do Rio Grande do Sul, defende a proposta de emenda à Constituição que limita o valor do IPVA a 1% do preço de mercado do veículo. O texto também muda a base da forma de cálculo do imposto, que passa a considerar o peso de fábrica do automóvel.
1: A PEC, apoiada por Covat Filho, ainda prevê a possibilidade de os estados concederem descontos no IPVA para veículos menos poluentes. A mudança busca tornar a cobrança mais previsível com base nas características físicas dos automóveis, em vez de considerar apenas o valor de mercado.
0: Projeto de Guilherme Uchoa, do PSD de Pernambuco, exige

0: incentiva a plantação de hortas urbanas e a compra pública de alimentos produzidos perto dos locais de consumo. Relator na Comissão de Agricultura, ele aponta que a produção pode reduzir os custos de abastecimento.
1: Luciano Amaral afirma que a medida também pode ampliar a oferta de alimentos frescos, gerando renda em regiões que ainda dependem do transporte por longas distâncias. O parecer do congressista sugere a retirada do prazo de 180 dias para a regulamentação da futura lei.
0: Ricardo Salles, do Novo de São Paulo, defende projeto que proíbe os conselhos profissionais de cobrarem anuidades de empresas cuja atividade principal não seja privativa de profissão regulamentada. Segundo o deputado, a medida beneficia agroindústrias, produtores rurais e construtoras que contratam técnicos habilitados.
1: A proposta também anula autuações, multas e processos administrativos em andamento que estejam em desacordo com as novas regras. Ricardo Salles argumenta que a cobrança atual gera custos duplicados e indevidos para o setor produtivo.
2: Educação.
0: Emanuel Pinheiro Neto, do PSD de Mato Grosso, apresentou projeto que inclui estudantes com dislexia entre os beneficiários da educação especial. A proposta altera a lei de diretrizes e bases da educação para assegurar o reconhecimento desses alunos em programas de ensino especializado.
1: Emanuel Pinheiro Neto explica que, embora a legislação já preveja acompanhamento, alunos com dislexia ainda não são reconhecidos como público da educação especial. Ele argumenta que a matéria busca corrigir essa diferença para que as escolas recebam recursos específicos.
2: Cultura.
0: Tetinha, do PL do Maranhão, é autora de projeto que reconhece o festejo de São Raimundo Nonato dos Mulundus, em Vargem Grande, como manifestação da cultura nacional. Realizada todos os anos em agosto, a celebração reúne romeiros em missas, novenas e procissões.
1: Tetinha argumenta que a festa preserva tradições transmitidas entre gerações, fortalecendo a identidade cultural do Maranhão. A deputada ressalta que a celebração também movimenta o turismo religioso e o comércio local.
2: Saúde.
0: A Frente Parlamentar para a Promoção da Saúde Mental lançou um guia para a regulamentação do ECA digital. A repórter Silvia Munhato traz mais detalhes sobre a iniciativa.
3: O Instituto de Estudos para Políticas de Saúde, o IEPS, o Juntô, Iniciativa Brasileira de Saúde Mental de Crianças e Adolescentes, e a Frente Parlamentar Mista para a Promoção da Saúde Mental lançaram o guia A Gente Usa, A Gente Decide. O guia pretende apoiar a implementação do ECA digital a partir da experiência do usuário jovem. Foram ouvidos jovens de várias regiões do país que construíram 14 recomendações para a regulamentação da lei, como explicou o presidente da Frente Parlamentar, deputado Pedro Campos, do PSB de Pernambuco.
4: Por isso, o guia A Gente Usa, A Gente Decide é fundamental para que nós possamos falar com os tomadores de decisão, com aqueles que estão escrevendo os decretos, implementando a legislação na prática e colocar a perspectiva das juventudes nesse processo. E que a gente possa sempre garantir que o espaço digital seja um espaço de garantia de saúde mental, de promoção da saúde mental dos jovens e não um espaço de adoecimento dessas populações.
3: Entre as recomendações do guia estão a segurança por idade e supervisão parental, o controle efetivo de tempo de uso, o uso de algoritmos orientados ao bem-estar e a proteção contra padrões irreais de aparência. O guia A Gente Usa, A Gente Decide pode ser encontrado na página ieps.org.br. Da Rádio Câmara de Brasília, Silvia Munhato.
1: Carlos Sampaio, do PSD de São Paulo, quer instituir o marco legal da reprodução humana assistida. O projeto regulamenta procedimentos como a fertilização in vitro e a cessão temporária do útero, fixando a idade limite de 50 anos para gestantes e proibindo a comercialização de embriões.
0: Carlos Sampaio acredita que a falta de uma legislação específica sobre a medicina reprodutiva gera insegurança jurídica e sobrecarrega os tribunais. Ele acrescenta ainda ainda que o texto autoriza a reprodução pós-morte, mediante autorização expressa do falecido.
1: Alice Portugal, do PCdoB da Bahia, é autora de projeto que criminaliza a divulgação de notícias falsas sobre vacinas. Segundo a deputada, a medida busca combater a desinformação e

0: proteger a população de doenças preveníveis por imunização.
1: Com tanta fake news sobre vacina, era necessário fazer um alerta à sociedade brasileira que não vacinar pode trazer de volta males que haviam sido exterminados do Brasil. Agora, por exemplo, estamos tendo vários casos de sarampo em São Paulo. E o sarampo havia sumido do nosso mapa de infecções, das chamadas doenças tropicais. Também poliomielite. Então não é possível você achar que vai ter novamente uma geração de pessoas sequeladas com deficiência por conta de um vírus terrível que pode matar e que com uma simples gota sublingual você consegue impedir que o ser humano desenvolva deficiências físicas.
2: O texto de Alice Portugal prevê detenção de 1 mês a 1 ano e multa para quem divulgar notícias falsas sobre vacinas previstas nos programas públicos de imunização. A proposta está em análise na Comissão de Constituição e Justiça da Câmara.
3: Segurança Pública.
0: Célio Studart, do PSD do Ceará, apresentou o projeto que proíbe a publicidade e a promoção de plataformas de conteúdo sexual e de acompanhantes em locais públicos. A restrição abrange vias públicas, transporte coletivo, praças, parques e eventos culturais e esportivos.
2: A proposta também proíbe que clubes, ligas e entidades esportivas tenham contratos de patrocínio com esse tipo de site. Na avaliação do deputado, a medida protege crianças e adolescentes da exposição precoce a conteúdos adultos em ambiente público.
0: Simone Marqueto, do PP de São Paulo, apresentou o projeto que obriga emissoras de televisão a divulgar gratuitamente informações sobre pessoas desaparecidas. Pela proposta, familiares ou representantes legais poderão solicitar a veiculação, que deverá começar em até 48 horas após a entrega do boletim de ocorrência.
2: Simone Marqueto considera que a televisão pode ampliar o alcance das buscas. O projeto também prevê a divulgação da foto do local do desaparecimento e de canais oficiais para contato em horários de ampla audiência.
0: Projeto de Antônia Lúcia, do MDB do Acre, autoriza o uso de mecanismos de choque elétrico não letal em tornozeleiras eletrônicas usadas por agressores enquadrados na Lei Maria da Penha. A deputada explica que o dispositivo seria acionado caso o agressor descumprisse a medida protetiva.
2: Pela proposta, o choque seria aplicado de forma gradual, podendo chegar à incapacitação física temporária em caso de insistência. Para Antônia Lúcia, a medida reduz a vulnerabilidade da vítima e pode evitar feminicídios.
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3: Justiça.
0: A Câmara aprovou uma proposta que coloca o abandono afetivo como regra para definir pensão alimentícia. A repórter Kate Nayane tem os detalhes.
5: A Câmara dos Deputados aprovou o projeto de lei que estabelece o abandono afetivo entre os critérios para definir o valor da pensão alimentícia de filhos com até 18 anos. A proposta altera o Código Civil para definir que o valor da pensão deve considerar a sobrecarga física e mental de quem tem a guarda da criança ou adolescente, caso seja comprovado o abandono afetivo por parte do pai ou da mãe. A relatora do projeto, deputada Laura Carneiro, do PSD do Rio de Janeiro, explica os diversos danos causados pelo abandono. No adulto responsável pela guarda do menor, pode gerar sobrecarga física e mental, capaz de afetar, inclusive, a capacidade de prover as necessidades da criança ou do adolescente. Já nos filhos, o abandono afetivo pode causar problemas de autoestima, ansiedade, depressão e dificuldades para estabelecer relacionamentos saudáveis. O texto aprovado mantém os critérios já existentes entre a necessidade de quem recebe e a possibilidade de quem paga. Ou seja, tanto as necessidades do filho quanto as possibilidades financeiras do genitor que paga a pensão devem ser consideradas. A proposta que estabelece o abandono afetivo entre os critérios para definir o valor da pensão alimentícia segue para análise no Senado. Da Rádio Câmara de Brasília, Kate Nayane.
2: Lúcio Moschini, do PL de Rondônia, propõe a reunião obrigatória de processos que discutam usucapião, posse ou propriedade referentes a um mesmo imóvel. A proposta determina que esses feitos sejam julgados conjuntamente, exceto para ações que já tenham sentença.
0: Lúcio Moschini frisa que a medida evita decisões judiciais conflitantes e garante segurança jurídica em disputas imobiliárias. Nos casos em que a junção não for possível por questões de competência, o texto estabelece que as ações correlatas fiquem suspensas até o julgamento da questão principal.
2: Luciano Amaral, do PSD de Alagoas, pede esclarecimentos ao Ministério da Justiça sobre interlocuções entre a empresa de investimento esportivo SME e membros do Conselho Administrativo de Defesa Econômica. Ele quer investigar se houve tentativa de reverter uma punição antitruste.
0: Luciano Amaral afirma que o presidente da empresa enviou e-mails a clubes de futebol sugerindo proximidade com o CAD. O parlamentar ressalta que a apuração é indispensável para preservar a transparência e resguardar a imagem de imparcialidade do órgão regulador.
2: Daniel Agrobon, do PSD de Goiás, é autor de projeto que permite aos cidadãos bloquear preventivamente seu CPF contra a contratação de empréstimos ou abertura de contas. A proposta garante ao consumidor o direito de ativar e desativar o bloqueio, seja por modalidade, limite de valor ou período determinado.
0: Daniel Agrobon argumenta que a medida dá mais autonomia ao cidadão para se proteger das fraudes digitais. Ele acrescenta que caso os bancos descumpram a restrição imposta pelo titular do CPF e efetuem uma operação indevida, devem devolver em dobro o valor do prejuízo causado.
3: Política.
2: Eli Borges, do Republicanos do Tocantins, elogia a atuação da Frente Parlamentar Evangélica na Câmara. O deputado comenta que o grupo atuou em pautas relacionadas à liberdade religiosa, à educação e à defesa da família.
6: Nós retiramos em todos os momentos a doutrinação ideológica nas escolas. Nós conseguimos garantir, nos termos da lei, ampliar esta segurança para que a liberdade religiosa não fosse confrontada por alguma decisão judicial. Nós conseguimos evoluir nas questões orçamentárias do governo, que vinham com recursos, por exemplo, para uma criança mudar de sexo aos 8 anos de idade, e garantido isso pelo recurso do SUS.
0: Eli Borges cita ainda a ampliação da imunidade tributária para igrejas e a atuação da frente contra propostas relacionadas ao aborto e a mudanças nas regras sobre a autoridade dos pais na educação dos filhos. Ele acredita que essas ações fortaleceram os valores defendidos pela bancada evangélica.
2: Termina agora o jornal Câmara dos Deputados, produzido pela Rádio Câmara, com trabalhos técnicos de Wellington Teles e apresentação de Luciana Vieira e Val Monteiro. Boa noite.
0: A Voz do Brasil volta amanhã. Uma boa noite para você.
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8:02, começa agora a Noite no Espaço. Eu sou o Gustavo Colferá e desde já muito obrigado pela sua companhia. Vamos juntos até a meia-noite com muita música boa, muita informação aqui na Espaço FM. Terça-feira, hoje, 29 de setembro. Cerração, tempo fechado em Farroupilha, 17 graus é a temperatura. 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

muito bom ter a sua companhia aqui na Rádio dos Melhores Ouvintes. Abrindo a noite na Espaço com Survivor 8 e 3. Muito boa noite.

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1: 8h31 é a noite na Espaço. O programa dessa terça-feira apenas começou. A gente vai junto nesse ritmo da música boa da Espaço até a meia-noite. Você participa comigo, como sempre, manda seu recado, seu abraço, seu alô, conversa com o amigo locutor através do nosso WhatsApp 549-9611-1971. Tempo fechado aqui em Farroupilha, 18 graus. Às 10 horas a gente passa a previsão para a sequência da semana. Promessa era de mudanças. Vamos ver o que virá. Ainda bem que nessa terça a previsão não acertou. Estava indicando chuva forte, o que ao longo do dia não aconteceu. Foi um dia com instabilidade, mas não, pelo menos aqui em Farroupilha, região central da cidade, não foi de chuva muito intensa. Intervalo agora e na volta, muito mais na noite, na Espaço. 8h32.
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1: 8h35, voltamos com a noite na Espaço, no oferecimento Energia Esportes e Boutique Animal. 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Cuidado antes de tomar qualquer medicamento por conta própria. A rinite pode ter diferentes causas e precisa de avaliação quando os sintomas são frequentes. 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Na dúvida, procure uma unidade de saúde. 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Procurado da justiça é preso pela brigada em Flores da Cunha. Trio preso em Nova Petrópolis por sequestrar morador de São Francisco de Paula. Inscrições para matrícula na rede estadual em 2027 começam nesta sexta. Obras de asfaltamento da estrada Luiz Carlos Paza avançam em Farroupilha. Tonhão dos Santos sai em defesa de Lula e cobra controle sobre as betes. Ossada encontrada em Caxias é de idoso que estava desaparecido. Confira a programação da Semana Municipal da Pessoa Idosa. Farroupilhense é campeão sul-americano de jiu-jitsu. Futuro McDonald's de Farroupilha ganha forma com avanço da construção. Esses e outros destaques, site, aplicativo e redes sociais, Facebook, Instagram, Espaço FM. 8h37 em Farroupilha, 17 graus a temperatura. Na Espaço tem Juan.